Essa foi Ananda, A Menina Dança. Antes Caetano Veloso, Rapti-me Camaleoa. E Tiê, Você Não Vale Nada. Uma proposta que autoriza o trabalho com reciclagem aos presos dos regimes fechado e semiaberto pode ser votada.

0: votada na Comissão de Constituição e Justiça. A medida permite a participação de presos em atividades de limpeza urbana e no manejo de resíduos sólidos, visando à ressocialização e ao desenvolvimento sustentável. O texto também muda a Lei de Saneamento Básico e a Política Nacional de Resíduos Sólidos para que os projetos de reciclagem desenvolvidos por presos sejam uma das prioridades das linhas de financiamento público.
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0: Em Brasília, 9 e 12.
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4: 4 horas e meia.
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0: Esses foram Ana Canhas e Ney Matogrosso, Derreti, e Leone, Garotos 2.
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0: Em Brasília, 9h21.
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3: Na sequência, Renato Brás e Dori Caymmi.

0: Esses foram Milton Nascimento e Beto Guedes, Fé Cega, Faca Amolada, antes Simone Guimarães, Canoa Canoa, e Renato Brás com Dori Caymmi, O Trenzinho do Caipira. A Comissão de Segurança Pública aprovou o projeto de lei que agrava as penas de homicídio e de lesão corporal cometidos contra agentes de segurança pública, membros do sistema de justiça e profissionais de segurança privada no exercício de suas funções. A pena máxima para o assassinato dessas categorias pode chegar a 40 anos de prisão. A proposta também eleva a punição para a lesão corporal contra essas categorias. O texto seguiu para a Comissão de Constituição e Justiça.
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0: Em Brasília, 9h35.
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11: Morei na roça há muito tempo atrás. Eu acredito, mas eu peço

0: Essa palavra para lembrar que, segundo o bom uso da gramática, ou você morou na roça há muito tempo, ou você morou na roça muito tempo atrás. Como nessa frase o há do verbo haver já indica passado, se você usar o atrás na mesma expressão, fica sendo uma redundância, igual a subir para cima ou descer para baixo. Use há muito tempo ou então muito tempo atrás. Vale lembrar que existe também o há para futuro, que é a preposição de uma letra só e não o verbo haver. Assim, vou viajar daqui a 2 dias.
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2: Agora, céu.

0: Essa foi Marisa Monte, Você Não Liga, antes Jorge Benjor, Chica da Silva, e Céu, Malemolência.
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0: Em Brasília, 9:50.
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0: Você ouve agora Seu Jorge.

0: Essa foi Nara Leão, Chega de Saudade. E seu Jorge, Flor de Laranjeira.
1: Em Brasília, 10 horas.
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0: Eu sou o Davi Varchavski, seguimos juntos até meia-noite neste domingo, 13 de setembro. A programação musical é de Carlos Andrade. E você ouve agora Daniela Mercury.
3: Quanto

Essa foi Gal Costa, Cada Macaco no Seu Galho. Antes, Chico Science e Nação Zumbi, Maracatu Atômico. E Daniela Mercury, Nobre Vagabundo. Setembro Dourado, mês de conscientização sobre o câncer infanto-juvenil, foi tema de audiência pública na Comissão de Assuntos Sociais. Durante o debate, especialistas reforçaram a importância do reconhecimento de sinais e sintomas de alerta, assim como do diagnóstico precoce e do tratamento adequado. O câncer é a principal causa

0: de morte por doença entre crianças e adolescentes de 1 a 19 anos. Para 2026, são estimados 7.560 novos casos.
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0: Em Brasília, 10h13.
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4: Quatro horas e meia.
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0: Na sequência, Dani Black,

0: Essa foi Zélia Duncan e Moraes. Antes, Danny Black, Muda Tudo.
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0: Em Brasília, 10h23.
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1: Tomara que esse investimento seja mesmo assertivo. Boa sorte no investimento, mas eu peço a palavra para lembrar que os dicionários ensinam que assertivo não tem nada a ver com acerto. Tanto que assertivo é com SS e acerto é com C. A semelhança é apenas fonética. Na verdade, assertivo significa categórico, definitivo, convincente. Vem da palavra asserção, também com SS, que quer dizer afirmação. Em resumo, assertivo indica somente firmeza numa declaração. Por isso, qualquer investimento pode até ser acertado. Mas não é assertivo.
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2: Agora você ouve Adriana Calcanhoto.

0: Você ouviu Fernanda Abreu e Lenine, Jackson Brasileiro, antes Marcos Valle, Eu Vou, e Adriana Calcanhoto, Cariocas. O plenário do Senado pode votar projeto que busca melhorar a articulação das agências reguladoras e dos órgãos ambientais para reforçar a regulação da atividade de mineração pelo poder público. O texto torna obrigatório o intercâmbio de informações de avaliação e gestão de riscos em licenciamentos e monitoramento de atividades, mas apenas daquelas com alto potencial poluidor. A proposta é resultado da CPI da Braskem, criada em 2023 para investigar a responsabilidade no afundamento do solo em bairros de Maceió.
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0: Em Brasília, 10h38.
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0: Foi em 1894 que os brasileiros votaram para presidente pela primeira vez. O vencedor foi o senador Prudente de Moraes. As eleições eram bem diferentes de hoje. O eleitor podia escrever qualquer nome na cédula. Qualquer nome mesmo. Nada menos do que 200 homens foram votados na primeira eleição. Desses, quase 120 tiveram um voto só. Foi gente que votou em si própria ou quis homenagear algum amigo. Quem também teve voto em 1894 foi o senador Rui Barbosa. E ele, até morrer, seria votado em todas as eleições presidenciais. Embora tenha se candidatado mesmo só duas vezes.
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2: Ouça agora Silva.

0: Esse foi o grupo Paralamas do Sucesso com Ela Disse Adeus. Antes Vanessa da Mata, Ilegais e Silva. Passou, passou.
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0: Em Brasília, 10h50.
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5: O voto feminino foi uma conquista que não veio fácil. Na Constituinte de 1891, os senadores e deputados até discutiram a possibilidade de autorizar as mulheres a votar, mas a resistência foi grande. O deputado Pedro Américo fez um discurso incisivo.
6: A mulher normal não é a que vai às assembleias políticas defender os direitos da coletividade, mas a que fica no lar para a tranquilidade da família e a felicidade social.
5: De tempos em tempos, o tema voltaria à pauta, mas o machismo falaria sempre mais alto. O voto feminino foi liberado bem mais tarde pelo Código Eleitoral de 1932.
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0: Agora, Natasha Falcão.

0: Esses foram Nando Cordel e Fagner, Diz Pra Mim. Antes, Natasha Falcão, Solidão. Em Brasília, 11 horas.
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0: Iniciamos a nossa última hora juntos nessa noite de domingo, 13 de setembro, com a programação musical de Carlos Andrade. Você ouve Emanuele

0: Você ouviu Cato, esotérico. Antes, Belchior, apenas um rapaz latino-americano. E Emanuele Araújo, Hotel das Estrelas.
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0: Em Brasília, 11:14.
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11: Você sabia que o carro a álcool surgiu por causa de uma crise mundial? No início dos anos 1970, o preço do petróleo no mundo disparou e o Brasil correu para não ficar sem gasolina. 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
0: Na sequência, na Rádio Senado, você ouve João Bosco.

0: Ramil, não é céu. Antes, João Bosco, pra que mentir?
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0: Em Brasília, 11h25.
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9: Pouca gente sabe, mas foi o Marquês de Caravelas quem idealizou o Senado brasileiro. Em 1824, ao lado de Dom Pedro I, ele ajudou a moldar a primeira Constituição. Enquanto os deputados se renovariam a cada 4 anos, trazendo ideias novas e até radicais, os senadores com mandato até o fim da vida garantiriam estabilidade e equilíbrio ao império recém-criado. Caravelas alertava: sem essa diferença, o país ficaria refém de paixões e demagogias e poderia até desaparecer. Assim nasceu o Senado, como a Casa da Ponderação, onde tradição e democracia caminham juntas.
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0: Ouça agora Luciana Mello.

0: Esses foram Carla Sabá e Roberto Menescal, O Barquinho. Antes, Max de Castro, Sonho de Verão. E Luciana Mello, Simples Desejo. Os migrantes, refugiados e pessoas sem nacionalidade reconhecida por qualquer nação que chegarem ao Brasil poderão ter garantido o acesso a serviços de acolhimento prestados pelo Sistema Único de Assistência Social. Isso é o que prevê um projeto apresentado no Senado. O objetivo da iniciativa é garantir dignidade às pessoas que, muitas vezes, são obrigadas a deixar o país de origem por causa de guerras, fome ou perseguição. A proposta ainda passará pela análise das comissões temáticas do Senado.
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0: Em Brasília, 11h41.
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7: Na sequência, na Rádio Senado, Jardes Macalé e Zé Cabaleiro.

malandro apaixonado que acabou se suicidando. Aí é o Kid Makalevski, o gatilho mais rápido da Zona Oeste, na subida do morro. Agora é Jardes.

0: Esse foi Eduardo Duzek, South American Way, antes Naosete, Touradas em Madrid, e Jardes Macalé, com Zé Cabaleiro, Na Subida do Morro.
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0: Em Brasília, 11h52.
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3: O Brasil ganhou sua primeira senadora negra em 1981. 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Ela chegou ao Senado no fim da ditadura militar, pelo PMDB, partido de oposição, e não hesitou em denunciar o racismo e defender a igualdade entre homens e mulheres. 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
0: Iniciando nosso último bloco, Fernanda Takai.

0: 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Homens não choram. 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
1: Você ouviu Léo Jaime, Eu Não Te Amo. E Fernanda Takai, Diz Que Fui Por Aí. Obrigado pela sua companhia. Continue ligado.

0: e ligada na Rádio Senado. E uma ótima madrugada para você.
1: Em Brasília, meia-noite.
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3: Uma excelente segunda-feira, dia 14 de setembro, para você que sintoniza a Rádio Senado. Eu sou Lia Passarinho e apresento a programação musical de Gilberto Amorim. A gente começa com Martinália.

0: Ouvimos Cássia Eller, Socorro, Luiz Melodia, Presente Cotidiano e Martinália, Menino do Rio.
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2: Em Brasília, 00:11.
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0: Agora, na Rádio Senado, Miúcha.

0: Ouvimos Leila Pinheiro pela ciclovia, Francis Heim, Gozos da Alma e Miúcha, Saudosismo.
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2: Em Brasília, 12:23.
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2: Você sintoniza a Rádio Senado e a gente ouve agora Elisa Paraíso.

0: Você é eterno.
1: Então.
2: Ouvimos Jorge do Peixe, Kátia de França, o Fole Roncou, Quinteto Violado, Pronde Tu Vai, Luiz e Elisa Paraíso, a Som Preto. Na sequência, você fica com o programa Curta Musical.
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6: Ei, você que está me ouvindo, você acha que vai conseguir me agarrar? Pois então tome!
7: No final dos anos 70, um jovem compositor surgiu como quem veio abalar as tradições da MPB.
6: O perigoso marginal, o delinquente, o fascinora, o inimigo público número um.
7: O nome dele? Arrigo Barnabé, que hoje completa 75 anos.
6: Coisa estranha!
7: Arrigo entrou para a história da MPB ao participar de um festival de música promovido pela TV Cultura no ano de 1979. Mesmo vaiado, ele venceu a disputa com a composição Diversões Eletrônicas.
6: No luminoso estava escrito
8: Diversões Eletrônicas!
6: Só você não vi?
7: Arrigo queria mudar a música brasileira, conforme afirmou no programa Som do Vinil, do Canal Brasil.
9: Eu queria fazer uma música que provocasse também uma revolução auditiva nas pessoas, que fizesse com que a pessoa tivesse que ter uma transformação interior. Eu teria que deixar de pensar na beleza como só um produto da consonância. Eu fazia uma coisa buscando o atonalismo, buscando dissonância.
7: Arrigo é apontado como o primeiro no Brasil a empregar em canções populares conceitos experimentais da música erudita, como o dodecafonismo e a atonalidade. As novidades propostas pelo compositor podem ser conferidas já em seu álbum de estreia, Clara Crocodilo, de 1980. Considerado o marco zero do movimento musical Vanguarda Paulista, que também revelou artistas como Premeditando Breck, Grupo Rumo e Itamar Assunção, o disco Clara Crocodilo foi um sucesso de crítica, mas um fracasso de vendas.
6: Você precisa arranjar muito dinheiro, Durango! Como era mesmo aquele anúncio no jornal?
7: O reconhecimento do caráter vanguardista e a baixa popularidade de Arrigo o colocaram entre os chamados malditos da MPB. E agora, para celebrar os 75 anos de Arrigo Barnabé, vamos conferir o experimentalismo do artista em Kid Supérfluo, Consumidor Implacável, faixa do disco Tubarões Voadores, de 1984.

0: Acabamos de ouvir Arrigo Barnabé com Kid Supérfluo, Consumidor Implacável. Esta foi a homenagem do curta musical nos 75 anos do cantor e compositor vanguardista Arrigo Barnabé.
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3: Em Brasília, 12:43.
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8: Agora, na Rádio Senado, Ney Lopes.

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0: Ouvimos Júlia Mestre, maravilhosamente bem, Cláudio Nucci, levezinho, Beth Carvalho, com A Vida que Pediste a Deus, e Ney Lopes, Caído com Elegância.
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5: Em Brasília, 1 hora.
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0: Esta é a Rádio Senado e você acompanha a programação musical de Gilberto Amorim, agora com Dora Morelenbaum.

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0: Ouvimos Burr, Eu Menti Pra Você, Lineker, Não Adianta e Dora Morelenbaum, Dó a Dó.
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2: Em Brasília, 1:12.
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0: Agora na Rádio Senado, Gilberto Gil.

0: Ouvimos Kátia B, Viajei, Badia Sade, Palavra e Gilberto Gil, Madalena.
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2: Em Brasília, 1h25.
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1: Você sintoniza a Rádio Senado e a gente ouve Arnaldo Antunes.

0: Ouvimos Tom Zé e Maria Beraldo, Língua Brasileira, Elza Soares, O Tempo Não Para e Arnaldo Antunes, Naturalmente, Naturalmente.
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2: Em Brasília, 1h39.
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1: Agora, na Rádio Senado, Marcelo D2.

0: Ouvimos Russo Passapusso, Areia, Roberta Sá, Falsa Baiana e Marcelo D2, Desabafo.
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2: Em Brasília, 1h48.
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0: Você sintoniza a Rádio Senado e a gente fica agora com Igor de Carvalho e Alice Caymmi.

0: Este foi Jorge Benjor, Balança Pema. Antes ouvimos Leila Maria Oceano e Igor de Carvalho e Alice Caymmi com Todo Meu Amor.
1: Em Brasília, 2 horas.

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1: Esta é a Rádio Senado, uma excelente madrugada de segunda-feira para você e obrigada pela companhia. A gente segue com a programação musical de Gilberto Amorim e agora tem João Donato.

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1: Ouvimos Chico Buarque, Incompatibilidade de Gênios. Rosa Passos, Essa é pro João. E João Donato, Então Que Tal?
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3: Em Brasília, 2:10.
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2: Agora, na Rádio Senado, Isabela Taviani.

0: Ouvimos Ana Rato, Parabole Camará, Tulipa Ruiz e Lulu Santos, Dois Cafés e Isabela Taviani, Digitais.
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2: Em Brasília, 2h23.
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0: Esta é a Rádio Senado e a gente ouve Secos e Molhados.

0: Ouvimos Cassiano, Coleção, Rosinha de Valença, Os Grilos São Astros e Secos e Molhados, Flores Astrais.
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2: Em Brasília, 2h35.
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0: Agora, na Rádio Senado, Lued Luna.

0: Ouvimos Ivete Sangalo e Marcelo Camelo, Teus Olhos, Criolo e Mariana Aidar, Ogum Ogum, e Lué de Luna, Origami.
1: Em Brasília, 2h49.
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0: Você sintoniza a Rádio Senado e a gente ouve agora Nando Cordel.

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0: Ouvimos Manhana, Meu Pedaço de Pecado, Joyce, Alane e João Gomes. Idiota Raiz e também Nando Cordel, Minha Fraqueza é Você.
1: Em Brasília, 3 horas.
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Olá para todos, este é o Improviso que já está no ar. Eu sou Flávio de Matos, o produtor e apresentador de seu programa de Brazilian Jazz. Começamos ouvindo o tema Dona Maria, com o pianista Kenny Barron, acompanhado pelo trio

da Paz. A composição é do brasileiro Duduca da Fonseca e a faixa do disco Kenny Barron Canta Brasil. Nascido na Filadélfia em 1943, Kenny Barron é um dos grandes pianistas da antiga tradição do jazz. Ele começou a se apresentar ao piano com 12 anos de idade, tocando em uma banda de rhythm and blues. Em 1961, com 18 anos, mudou-se para Nova York e ali participou de várias formações lideradas por músicos importantes como Dizzy Gillespie, Fred Hubbard, Ron Carter, Stan Getz, entre outros. Barron foi ainda um dos fundadores do Quarteto Sphere, grupo dedicado a reviver a música de Thelonious Monk. O conjunto era integrado também por Charlie Rouse, que havia sido saxofonista de Monk em grande parte de sua carreira. Com uma longa trajetória reconhecida no jazz, Barron é um grande injustiçado nos prêmios Grammy. Indicado 11 vezes para a premiação, não ganhou em nenhuma das indicações. Esperamos que em algum momento seja agraciado com o Grammy pelo conjunto da obra. O trabalho que focalizamos hoje foi editado em 2002 e traz toda a influência que Kenny Barron recebeu da música brasileira. Ele é um amante, confesso, do ritmo e das tradições do Brasil que homenageia neste disco. Com ele está o Trio da Paz, formado pelos melhores representantes do jazz brasileiro nos Estados Unidos: o violonista Romero Lubambo, o baixista Nilson Mata e o baterista Duduca da Fonseca. Todos músicos que já tivemos oportunidade de escutar aqui no Improviso. Duas participações especiais completam o time, colaborando para a bela sonoridade final alcançada. Anne Drummond faz a flauta, que é o principal destaque no tema Dona Maria, que escutamos antes. Valtinho é o percussionista que garante a cozinha de samba nesse disco de jazz. Vamos ouvir a seguir mais da boa música de Kenny Barron e o Trio da Paz. Primeiro, Zumbi, uma homenagem que o afro-americano Kenny Barron faz ao herói afro-brasileiro Zumbi dos Palmares. Em seguida, ouviremos Thoughts and Dreams, em que, mais uma vez, a flauta de Anne Drummond tem a primazia do solo.

0: Essa foi Thoughts and Dreams. Antes, Zumbi, com o pianista Kenny Barron, acompanhado pelo Trio da Paz, com a participação especial de Anne Drummond na flauta. 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
2: Em Brasília, 3:24.
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0: Improviso está de volta. Eu sou Flávio de Matos. No programa de hoje, estamos destacando o CD de 2002, Kenny Barron canta Brasil. Neste álbum, o pianista americano traz a participação especial do Trio da Paz, formado por um grupo de músicos brasileiros radicados nos Estados Unidos. São eles o violonista Romero Lubambo, o baixista Nilson Mata e o baterista Duduca da Fonseca. Com eles, ouviremos a seguir a peça Until Then, composição de Kenny Barron. Depois, Baquião, um baião de Romero Lubambo, inspirado em Johann Sebastian Bach.

Acabamos de escutar Bacchio e antes Until Then, com Kenny Barron ao piano, acompanhado por Romero Lubambo no violão, Nilson Mata no baixo e Duduca da Fonseca na bateria, eles formam o Trio da Paz. O tema tem também as participações especiais de Valtinho na percussão e Anne Drummond na flauta. Este é o Improviso com o melhor do Brazilian Jazz.

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1: Em Brasília, 3h41.
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8: O improviso volta com o pianista Kenny Barron cantando Brasil. É o álbum Kenny Barron Canta Brasil, de 2002.

que ele gravou junto com o Trio da Paz. Na verdade, cantar ninguém canta nesse disco. Ele é inteiramente instrumental. O Trio da Paz tem Romero Lubambo no violão, Nilson Mata no baixo e Duduca da Fonseca na bateria. E o próximo tema que ouviremos aqui no improviso é Paraty, composição do baixista Nilson Mata. Depois, This One, de Kenny Barron. Aliás, para não dizer que ninguém canta nada, nessa faixa tem um vocalzinho de todo o grupo no final. Destaque para a cantora Maúcha Diné. Aí vão.

escutamos primeiro Para Ti, e a última foi This One, peças do álbum Kenny Barron Canta Brasil, lançado pelo pianista americano Kenny Barron em 2002. O disco traz a participação especial do brasileiro Trio da Paz, formado por Romero Lubambo, Nilson Mata e Duduca da Fonseca. Até aqui você esteve com o Improviso e o Melhor do Brazilian Jazz. Improviso tem produção e apresentação de Flávio de Matos. Trabalhos técnicos de André Menezes. Estaremos de volta na próxima semana, neste mesmo horário. Abraços a todos e até lá.

0: Em Brasília, 3h58.
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0: Em Brasília, 4 horas.
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6: Você ligado e ligada na Rede Senado de Rádio. E você que está chegando agora. Eu sou Davi Warshavski e seguimos juntos nessa madrugada de segunda-feira, dia 14 de setembro, até às 7 horas da manhã. Eu sou Davi Warshavski e a programação musical é de Gilberto Amorim. A gente abre o bloco com Emílio Santiago.

0: Você ouviu Afonsinho, Escândalos de Luz, antes Eliana Elias, Bananeira, e Emílio Santiago, Doce Viver.
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2: Em Brasília, 4 e 12.
3: Em 1984, os brasileiros pediram eleição direta para presidente nas diretas já. Mas a ditadura não permitiu o voto popular no ano seguinte. O senador governista Dinarte Maris argumentou:
4: mudar a regra do jogo a esta altura, quando já estamos em campanha, representa um golpe de Estado.
3: Com o voto direto, a ditadura temia perder o controle e não eleger um presidente conservador. No colégio eleitoral, não haveria esse risco. A eleição de 1985 foi mesmo indireta, mas a pressão popular abriu caminho para a redemocratização, com a vitória de Tancredo Neves no colégio eleitoral.
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0: Na sequência, Lucas Santana.

0: Esses foram Rodrigo Campos, Jussara Marçal e Gui Amabis, Ladeira. Antes, Marina Lima, Veneno. E Lucas Santana, Mensagem de Amor.
1: Em Brasília, 4h25.
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0: Agora, Paula Morelenbaum.

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0: Essa foi Adriana Calcanhoto, do fundo do meu coração. Antes, Arlindo Cruz, Meu Nome é Favela. E Paula Morelenbaum, Consolação.
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2: Em Brasília, 4h38.
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0: Você ouviu Frenéticas, Dancing Days. Antes, Vitor Clay e Samuel Rosa, A Tal Canção pra Lua. E Lulu Santos, Esse Brilho em Teu Olhar.
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0: Em Brasília, 4h53.
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0: Ouça agora Paulinho da Viola.

0: Você ouviu Vanessa Moreno, Pedra do Sol. Antes, Paulinho da Viola, Coração Leviano.
1: Em Brasília, 5 horas.
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0: A gente segue juntos até às 7 horas da manhã. Eu sou o Davi Varchaves, que a programação musical é de Gilberto Amorim. E a gente abre mais um bloco com Marisa Monte.

0: Alma.
1: Você ouviu Zélia Duncan, Alma. Antes, Mosca, Me Chama de Chão. E Marisa Monte, Eu Sei.
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3: Em Brasília, 5:11.
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1: Fica agora com Marcelo Genesi.

0: Você ouviu Itamar Assunção e Isca de Polícia, Fico Louco e Marcelo Genesi, Veja Margarida.
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0: Em Brasília, 5h23.
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0: Essa foi Marina Elali, Sabiá. Antes, Rolando Boldrin, Vide Vida Marvada. E Almir Sater, Tocando em Frente.
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2: Em Brasília, 5h35.
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5: Na sequência, Zeca Pagodinho.

0: Você ouviu Cartola, Alvorada, Fátima Guedes, Artigo de Luxo e Zeca Pagodinho, Mais Feliz.
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2: Em Brasília, 5h46.
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8: Fique agora com Maria Luísa Jobim.

0: Você ouviu Celso Adolfo, O Tempo. Antes, Maria Luísa Jobim, Boca de Açaí.
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1: Senador cobra mais fiscais do trabalho para combater situações análogas à escravidão no Brasil.
3: O país possui cerca de 2.600 auditores para mais de 103 milhões de trabalhadores.
1: Pesquisa da Frente Parlamentar Mista da Educação mostra exposição de crianças às BETs. Eu sou Regina Pinheiro e este é o Boletim.leg. Em agosto, uma força-tarefa resgatou 479 pessoas em trabalho análogo à escravidão. O senador Paulo Paim alertou que há menos auditores fiscais do que o necessário para a demanda de fiscalização. Repórter Pedro Pincer.
3: O senador Paulo Paim, do PT do Rio Grande do Sul, pediu a ampliação do quadro de auditores fiscais do trabalho. Ele afirmou

0: déficit de profissionais compromete as ações de combate ao trabalho escravo infantil e de prevenção de acidentes. Segundo o senador, o país possui cerca de 2.600 auditores para mais de 103 milhões de trabalhadores.
1: Sem auditores em campo, num país com profundas raízes escravistas, não há garantia de cumprimento da lei, não há resgate de vidas vulneráveis, não há redução do trabalho infantil e não há prevenção real dos acidentes.
0: Realizada desde 2021, a Operação Resgate articula a atuação de diferentes órgãos públicos na identificação e interrupção de situações de trabalho análogo à escravidão.
2: Uma pesquisa da Frente Parlamentar Mista da Educação mostrou que crianças de 11 anos estão expostas às BETs. Detalhes com a repórter Raíssa Abreu.
3: A pesquisa mostrou que 9,5% dos estudantes brasileiros de 11 anos já fizeram apostas online. Esse comportamento é motivo para que um projeto do Senado limite a propaganda de bets em rádios, TVs, uniformes esportivos, redes sociais, eventos culturais, plataformas de streaming e campanhas com influenciadores digitais. A senadora Damaris Alves, do Republicanos do Distrito Federal, é uma das autoras do texto.
4: A gente está preocupado realmente com essa questão da saúde mental por causa do vício nos jogos de apostas.
3: A proposta deve ser votada em plenário. Lembrando que apostas online são proibidas para menores de 18 anos e que os atendimentos da rede pública relacionados a jogos e apostas cresceram 140% entre 2018 e 2025.
2: O aumento das tarifas de energia elétrica pode se limitar ao índice de inflação, segundo o projeto que está na Comissão de Assuntos Econômicos. Repórter César Mendes.
5: O projeto determina que a Agência Nacional de Energia Elétrica adote critérios iguais para todo o país, com mais previsibilidade e moderação nos aumentos da conta de luz. Um regime especial deverá ser criado para os estados da região norte, com um mecanismo específico para que o estado de Roraima diminua a sua dependência das usinas termoelétricas mais caras e poluentes. Segundo o senador Chico Rodrigues, do PSB de Roraima, a proposta busca evitar variações desproporcionais de tarifas entre concessionárias e regiões do país.
6: A projeção da ANEEL para este ano é que os reajustes no fornecimento de energia elétrica sejam, em média, de 8% contra uma inflação estimada de 3,9%.
5: Se for aprovado na comissão, o projeto pode ir direto para a Câmara dos Deputados sem ter que passar pelo plenário, caso nenhum senador apresente recurso para isso.
2: A regulação de redes sociais com foco em moderação de conteúdo e remoção de contas de usuários é tema em debate nesta segunda-feira, dia 14. O Conselho de Comunicação do Congresso Nacional vai promover a audiência com profissionais que atuam na defesa do direito à comunicação, cultura democrática e na regulação da inteligência artificial. Outras notícias estão disponíveis em senado.leg.br/rádio.
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9: Em Brasília, 6 horas.
10: Eu sou o Davi Varchavski e abrimos a nossa última hora juntos agora com a programação musical de Wilton Rodrigues. Abrindo o bloco, Ney Matogrosso.

0: Esse foi Danilo Caymmi. Bom dia. Antes, Mônica Salmazo, Baile Perfumado. E Ney Mato Grosso, Calix Bento.
1: Em Brasília, 6:11.
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0: Agora, Alaide Costa.

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0: Essa foi Silvia Telles, Quiet Nights. Antes, Orquestra Crioula e Luiz Melodia, Carinhoso. E Alaide Costa, Berceuse.
1: Em Brasília, 6h21.
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0: Agora, Arnaldo Antunes e Vitor Araújo.

0: Você ouviu Lô Borges, um girassol da cor do seu cabelo. Antes, Fernanda Takai, Corações Vazios. E Arnaldo Antunes e Vitor Araújo, Lágrima no Mar.
1: Em Brasília, 6h35.
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3: Na sequência, Maria Bethânia.

0: Essa foi Ana Canhas, Hoje Nunca Mais. E Maria Bethânia, Brincar de Viver. Em Brasília, 6h45.
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3: Muita gente não entende por que o presidente Jânio Quadros renunciou em 1961. Para os historiadores, não existe dúvida. Jânio Quadros queria dar um golpe. Pelos planos, a renúncia não seria aceita pelo Congresso, pelos militares, nem pelo povo. Ele aproveitaria o clamor geral e aceitaria continuar com uma condição: que ganhasse poderes quase ditatoriais. O senador Argemiro de Figueiredo enxergou o golpismo.
4: 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Esperava retornar nos braços do povo e das Forças Armadas para dirigir a nação como queria. Mais forte, mandando sozinho. Seria a primeira etapa do processo de uma ditadura.
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7: Agora, Patrícia Bastos.

0: Esse foi Edu Lobo, a lenda do Abaeté. Antes, Patrícia Bastos, Mei Mei. Foi um grande prazer estar na sua companhia. Siga ligado na programação da Rádio Senado e uma ótima semana para você.
1: Em Brasília, 6h58.
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2: 7h25 em Brasília.
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2: Olá, muito bom dia. Hoje é segunda-feira, 14 de setembro, e você vai ouvir no Conexão Senado.
3: Pesquisa da Frente Parlamentar Mista da Educação revela: um em cada três alunos do ensino médio já apostou em bets.
4: De acordo com informações do Ministério da Saúde, os atendimentos na rede pública relacionados a jogos e apostas cresceram 140% entre 2000

0: 2018 e 2025.
1: Exercício da psicoterapia pode ser regulamentado por lei.
2: Um projeto em análise no Senado determina que a psicoterapia só poderá ser exercida por formados em psicologia ou médicos com especialidade.

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0: Olá, eu sou Adriano Faria.
2: Eu sou Raquel Teixeira.
0: E até às 9 horas, no horário de Brasília, Raquel e eu estaremos aqui na apresentação do Conexão Senado. E já damos aquele bom dia para você que está ouvindo a gente pelas ondas do rádio. São mais de 100 emissoras que estão conosco neste momento, entre elas rádios no estado de São Paulo. Web Rádio Carmo, em Guaratinguetá. Rádio Lavrinhas em Lavrinhas, Web Rádio Excelsion e Web Rádio Musical FM em Cruzeiro, Rádio Web Impacto em Taubaté e Web Rádio MaxFM.com em São Paulo, capital. Também estamos no YouTube, canal da TV Senado no YouTube. Por meio do YouTube você ouve o Conexão e vê o Conexão Senado com imagens do nosso estúdio aqui em Brasília. Também estamos no aplicativo Senado Notícias e ainda no nosso site senado.leg.br/rádio. Participe aqui do Conexão Senado, anota aí o nosso WhatsApp 61, que é o código de Brasília, 98611-9591. Vou repetir, 61 98611-9591. Você manda sua mensagem e participa aqui do Conexão Senado. Raquel Teixeira, tudo tranquilo no final de semana?
2: Tudo jóia, Adriano, e você?
0: Tudo certinho. Final de semana foi tranquilo e espero que também para os nossos ouvintes tenha sido tranquilo.
2: Tranquilidade. Ela tá esperando você falar alguma coisa do Vasco, alguma coisa de algum time.
0: Foi até tranquilo pro Vasco.
2: Aí, ó, por que ele não falou, tá vendo, Isaura? Pro Vasco foi tranquilão, é isso.
0: Foi super tranquilo pro Vasco. O Vasco ganhou lá no Sul, parabéns pro Vascão.
2: Pois é.
0: Derrubou até técnico no Grêmio.
2: Eita.
0: Agora Renato Gaúcho, agora vai assumir pela enésima primeira vez o Grêmio.
2: Tá vendo? Tá vendo por que ele não tinha nem citado o Vasco, mas a gente obrigou, a gente cutucou, né, Isaura?
0: Agora olha aqui, já chegou o cafezinho, dá licença. Café sem açúcar, que delícia. Obrigado, Cineide.
2: Agora começou o Conexão, viu?
0: Agora sim, agora a gente pode tocar a Conexão até às 10 horas, se o pessoal quiser.
2: Eita, inventa não, garoto.
0: Vai que o pessoal dá ideia.
2: Não dá ideia não, Adriano.
0: Tá bom, então um abraço pra você e você pode participar aqui do Conexão Senado. Já falei do WhatsApp, Isaura, hoje? Já? Então vamos de novo, 619-8611-9591. A gente abre o Conexão falando de bets. Gente, esse assunto das bets tá tirando o sono de muita gente, muitas famílias, tá um problema muito sério. Escuta só essa. Uma pesquisa da Frente Parlamentar Mista da Educação mostrou, Raquel, que um terço, ou seja, um de cada três estudantes brasileiros do ensino médio já apostou em bets.
2: Eita, que absurdo, hein? Um projeto do Senado propõe medidas para diminuir o apelo dos jogos online entre grupos mais vulneráveis. Repórter Raíssa Abreu.
3: Uma pesquisa da Frente Parlamentar Mista da Educação, em parceria com o Instituto Equidade.info, mostrou que 9,5% dos estudantes brasileiros de 11 anos já fizeram apostas online. A proporção aumenta com a idade e, entre os alunos do ensino médio, um a cada três estudantes já teve experiência com bets. Foram ouvidos, entre agosto e setembro, 1.912 estudantes de 191 escolas públicas e privadas no país. Para diminuir o apelo das plataformas de apostas online proibidas para menores de 18 anos, especialmente junto aos grupos mais vulneráveis, a Comissão de Ciência e Tecnologia do Senado acaba de dar parecer favorável a um projeto que amplia as restrições à publicidade e ao patrocínio das bets. A proposta foi apresentada pela senadora Damaris Alves, do Republicanos do Distrito Federal, e por outros seis senadores que fazem parte da Frente Parlamentar Mista da Saúde Mental.
4: É um projeto construído a várias mãos. Eu só tenho a honra de ser a primeira signatária, mas foi construído com especialistas.

0: extra, com a participação de parlamentares, Câmara e Senado, um corpo técnico extraordinário, e a gente está preocupado realmente com essa questão da saúde mental por causa do vício nos jogos de apostas.
1: O objetivo do projeto é limitar o que chama de publicidade predatória, aquela focada no sofrimento humano. Para isso, propõe restringir a propaganda de bets em rádios, TVs, uniformes esportivos, redes sociais, eventos culturais, plataformas de streaming e campanhas com influenciadores digitais. De acordo com informações do Ministério da Saúde, os atendimentos na rede pública relacionados a jogos e apostas cresceram 140% entre 2018 e 2025. Em julho, diante do aumento dos casos de endividamento e até de suicídio associados aos jogos, o Ministério da Fazenda determinou que a publicidade das apostas viesse acompanhada de advertência sobre os riscos envolvidos, a exemplo do que acontece com a propaganda de cigarros e bebidas. A proposta deve ser votada no plenário.
2: Aí, essa foi a Raíssa Abreu. Raíssa, muito obrigado aí pelas informações. 7h33, essa é a hora de Brasília, mesma hora de João Pessoa. Um abraço aí para você que está em Jampa, está com a gente em 106,5. Raquel, vamos iniciar os trabalhos aí do nosso WhatsApp?
3: Bora lá, Adriano, ver quem tá com a gente aqui no 61-98611-9591. Maceió em peso já começa aqui desde cedinho,
2: legal,
3: né?
2: Legal.
3: O Antônio tá falando de Maceió, já manda aqui uma ótima semana para todo mundo. Obrigada, viu, Antônio? A Conceição também de Maceió. Tem figurinhas mil do Flamengo aqui.
2: Sério?
3: No zap da Conceição.
2: Para surpresa de zero pessoas.
3: Ô, oh, amiga, obrigada, viu? E ela
2: sabia.
3: Mandou um áudio que daqui a pouquinho a gente vai ouvir a Conceição.
2: Ah, deve falar do Mengo.
3: Ela vai dar aquele vai, Mengo, no final.
2: Ah, isso aí é pule de 10.
3: Ó, Cleide de Maceió também tá por aqui. E a Cleide mandou um áudio aqui também, já dá para ouvir a Cleide. Vamos ouvir?
4: Bom dia a toda a equipe desse programa maravilhoso. Já estou aqui aguardando vocês. A Maceió amanheceu assim meio nublado, o sol deu uma escondidinha, mas ele vai aparecer. Passando para desejar a todos vocês um bom programa, muita energia, muita paz e muita luz. Beijos!
3: Eita, tudo de bom pra você também, hein, Cleide? Obrigada. O Cristóvão também de Maceió. Até agora só o Maceió, percebeu, né?
2: Pois olha, é. Top.
3: Cristóvão também tá por aqui, manda bom dia, segundou. Diz que hoje tem churrasco, a gente até já sabia. Um abração pra você, viu, Cristóvão? Obrigada. E também tá com a gente o Erasmo também de Maceió, também com áudio. Vamos ouvir o áudio do Erasmo?
5: Olá, bom dia, Conexão Senado. Uma ótima e abençoada segunda-feira para todos. Aí, dessa bancada maravilhosa. Por aqui, parcialmente ensolarado, tudo tranquilo pelas Alagoas. Um bom dia a todos.
2: Legal.
3: Valeu, valeu, Erasmo. Obrigada, viu? Também com a gente aqui no Zap, o Carlos Antônio fala lá de Cuiabá, já manda um áudio. Eu acho que ele fala do Palmeiras, será?
2: Acho que sim.
3: Eu acho, daqui
2: quase
3: a pouco.
2: Quase o Verdão terminou a rodada líder. Quase, hein, Carlos?
3: Foi quase, foi quase. Pouco. Daqui a pouco a gente vai ouvir também ele. E o Severino Taxista de Maceió, Coronel Tabica também tá por aqui, diz que tá na escuta. Ô, Coronel Tabica, valeu, viu, amigo? Obrigada. Cristiane fala de Barra dos Coqueiros em Sergipe, manda aqui um bom dia, bom programa pra todo mundo. Valeu, Cristiane, obrigada pela companhia. Washington de José de Freitas no Piauí também passa por aqui, valeu, Washington. Então, professor Gentil está falando lá de Indaiatuba, São Paulo. Manda bom dia. Diz que tem uma chuva preciosa por lá agora, ajudando as jabuticabeiras dele a produzirem muito. Olha.
2: Uau, show.
3: Legal, chuvinha boa, hein? A gente está com uma saudade de chuva por aqui, viu? É uma seca danada aqui em Brasília, né,
2: Adriano? Eu com saudade de jabuticaba.
3: É, também, também. Também com a gente aqui agora, Adriano, o pessoal da Brasil Jornal TV, que é lá de Monte Alto, São Paulo, né? O Reizinho, obrigada, rádio parceira, retransmitindo Conexão. Obrigada pela parceria. Seria de sempre. E o Andinho também, outra rádio parceira, SIVB em São Lourenço da Mata. Também tamo junto, amigo. Obrigada, viu, Andinho? Um abração. Só pra fechar essa rodada, também tá com a gente aqui o Valdemir de Aracaju. Valeu, viu, Valdemir, pela mensagem. Daqui a pouquinho a gente vai ouvir seu áudio também.
2: Deve falar do Vasco.
3: Será?
2: No mínimo, no mínimo.
3: Daqui a pouquinho a gente vai saber o que o Valdemir tá falando.
2: E como ele, no fundo do coração dele, torce pro Fluminense, Márcia. Vai falar também do Flusão, que perdeu na rodada.
3: E...

0: Então, tô
1: esperando
0: aí.
1: Isso aí. Já tô esperando. Legal, gente. Ficamos muito felizes aí com a sua participação. Continua mandando mensagem pra gente pro 619-8611-9591. Você está ouvindo o Conexão Senado, que tem sonoplastia dela, da Isaura Oliveira, com a coordenação do Antônio Carlos Soares. Isaura, bom dia. Carlinhos, bom dia. Na produção do Conexão Senado, Mauro Verne, Ana Beatriz Santos, Rita Zumba e Felipe Alverne, que deve estar agora no busão aqui em direção à Rádio Senado. Um abraço aí para a galera da produção. 7h38 em Brasília, hora do nosso bate-papo.
2: Dedo de prosa, um tema de interesse do cidadão.
1: Imagine abrir o aplicativo do banco para pagar um boleto ou fazer um Pix e descobrir que sua conta corrente foi encerrada, sem aviso, sem explicação e pior, com dinheiro depositado ali.
0: A situação parece absurda, né? Mas uma decisão recente do Superior Tribunal de Justiça, o STJ, trouxe novas regras para essa relação entre bancos e clientes. O tribunal decidiu que os bancos podem, sim, encerrar unilateralmente uma conta corrente.
1: Hã? É, calma, mas calma. Calma, porque isso não significa que o banco ganhou carta branca para fazer o que quiser.
0: O STJ entendeu que uma instituição financeira não é obrigada a manter para sempre uma relação contratual que não deseja continuar.
1: O chamado desinteresse comercial, tem mais essa, hein? Pode ser motivo para o encerramento da conta. Também podem entrar nessa avaliação questões relacionadas à segurança e ao perfil de risco do cliente.
0: A decisão afasta, nesse caso específico, a aplicação do artigo 39, inciso 9, do Código de Defesa do Consumidor.
1: Esse dispositivo considera abusiva a recusa do fornecedor em prestar um serviço a quem está disposto a pagar por ele.
0: Na prática, o banco pode decidir que não quer mais manter a conta, mas existe uma palavra importante nessa história: procedimento.
1: A instituição precisa comunicar previamente o cliente e seguir as regras estabelecidas pelo Conselho Monetário Nacional e pelo Banco Central.
0: Isso inclui as providências necessárias para o encerramento da conta e para a destinação ou regularização de eventuais valores que ainda estejam nela.
1: E há outro limite. O encerramento não pode ser abusivo ou discriminatório.
0: A decisão do STJ não elimina os deveres de boa-fé, transparência e informação que continuam existindo na relação entre banco e cliente.
1: Traduzindo, uma coisa é o banco ter liberdade para escolher com quem deseja manter uma relação comercial.
0: E outra bem diferente é usar essa liberdade para prejudicar o cliente ou colocá-lo em uma situação de vulnerabilidade desnecessária.
1: E se o cliente for surpreendido com o encerramento irregular e sofrer prejuízos? Nesse caso, ainda poderá recorrer à justiça e, dependendo das circunstâncias, buscar uma indenização.
0: A decisão do STJ, portanto, não diz simplesmente que o banco pode fechar sua conta quando quiser.
1: Ela estabelece um equilíbrio. O banco tem liberdade para encerrar o contrato, mas precisa respeitar as regras e os direitos do consumidor.
0: No fim das contas, literalmente, continua valendo uma velha regra das relações de consumo. Liberdade para contratar não significa liberdade para abusar.
1: É, tá aí. Então, o banco pode sim encerrar uma conta de forma unilateral. Mas, como vimos aqui, também não é carta branca. O banco precisa seguir algumas regras e não pode ser uma coisa discriminatória. Por exemplo, está depositando pouco dinheiro na conta, então vou encerrar. Não. Acho que aí não vale. Mas, por exemplo, aquele cliente, Raquel, que está sempre dando problema com segurança na conta.
0: Uhum.
1: Que ele não liga muito para a questão de trocar senha, talvez aí fica dando bandeira para os bandidos, talvez ali invadir a conta, aí o banco tem que pagar o prejuízo e tal. Nesse caso, o banco pode estudar a possibilidade de encerrar a conta.
0: É, e de qualquer maneira também não é assim de repente, né, Adriano? Tem todo um procedimento aí que os bancos vão ter que seguir e tem...

0: que avisar o cliente, é claro.
1: Aí, porque aquela situação que a gente contou no começo do Dedo de Prosa, você vai fazer um Pix, ué, cadê minha conta? Encerrou. Não, isso aí é claro que é só para ilustrar como poderia ser o drama. Mas o banco tem que dar um aviso, olha, vou encerrar a conta a partir da data tal.
0: Isso.
1: Aí você já tem que ir transferindo a sua conta para outro banco. E vamos combinar, né? Aquele cliente que tem muito dinheiro investido no banco, você acha que o banco vai encerrar a conta?
0: Não, ele não vai ter interesse em encerrar a conta para ele, não.
1: É, eu queria ver essa aí. 7h43, essa é a hora de Brasília. 5h43, hora de Rio Branco. Bom dia para você que acordou cedinho aí na capital do Acre, ouvindo a gente em 100,9 MHz. Raquel, vamos para as manchetes dos portais na internet?
0: Vamos lá, Adriano. A gente começa com manchetes da Agência Brasil. Ex-ministros e sociedade civil divulgam carta em apoio a Fachin. E chuvas deixam ao menos 8 mortos na Grande São Paulo. Na Agência Câmara, Conselho de Comunicação Social debate regulação das redes sociais nesta segunda-feira. E nova lei autoriza o BNDES a criar subsidiárias. A gente passa também pelo portal do Senado. O Senado homenageia trabalhadores da área de limpeza. E sancionada lei que autoriza zerar taxa das blusinhas em compras de até $50. Essas então as manchetes do portal do Senado, da Agência Câmara e da Agência Brasil para essa segunda-feira, 14 de setembro. Adriano.
1: Muito obrigado, Raquel. Agora vamos falar da psicoterapia. O exercício da psicoterapia pode ser regulamentado por lei.
0: Um projeto do Senado determina que só médicos psiquiatras e psicólogos poderão exercer a atividade. Repórter Lana Dias.
2: Um projeto em análise no Senado determina que a psicoterapia só poderá ser exercida por formados em psicologia ou médicos com especialização em psiquiatria, que tenham inscrição ativa nos respectivos conselhos profissionais responsáveis pela fiscalização. Pelo texto, os psicólogos e psiquiatras deverão agir em compromisso com a ética e uso de técnicas e métodos validados cientificamente. A proposta surgiu de uma ideia cadastrada por um cidadão no portal E-Cidadania, que recebeu mais de 20 mil apoios em menos de 4 meses e foi encaminhada à Comissão de Direitos Humanos e Legislação Participativa, onde foi transformada em projeto de lei. A relatora, senadora Mara Gabrilli, do PSD de São Paulo, defendeu a regulamentação para evitar danos à saúde mental dos pacientes.
3: Restringir o exercício de tais práticas a esses profissionais contribuirá para garantir que as intervenções, que não são isentas de riscos aos pacientes, sejam balizadas pelos pressupostos científicos da psicologia e da psiquiatria.
2: O vice-presidente do Sindicato dos Psicólogos de São Paulo, Rogério Giannini, observou que as profissões de psicólogo e de psiquiatra já têm conselhos próprios, o que facilita a fiscalização e dá mais segurança ao cidadão.
4: E uma outra questão é que são profissões que têm regulamentação, né, que são profissões regulamentadas, que têm órgão fiscalizador, que têm um conselho que você pode, que a sociedade pode recorrer, né, no caso de um atendimento, de um atendimento perfeito, ou seja, há uma segurança da sociedade de que é uma profissão regulamentada, que tem estudo profundo sobre a área que está especializando, né?
2: O texto atribui aos profissionais a compreensão, análise e intervenção psicoterápica, prevenção de agravos e promoção da saúde mental, consultoria, supervisão e orientação de profissionais de psicoterapia. A psicanálise não está incluída na futura regulamentação. A proposta será analisada pelas comissões do Senado.
1: Ouvimos a Lana Dias. Valeu, Lana. Um abraço para você que está em Porto Velho com a gente em 103,7. Em Porto Velho agora, 6h46, 22 graus de temperatura.
0: Cidades. E a gente traz agora notícias de Rondônia com informações do portal G1. Um dentista de 41 anos, condenado por transmitir HIV à namorada, voltou a ser preso preventivamente em Porto Velho. Ele já havia sido condenado a 5 anos de prisão em regime semiaberto e ao pagamento de R$50 mil de indenização à vítima. Segundo o Ministério Público, ele sabia que tinha HIV há cerca de 10 anos e continuou se relacionando com outras mulheres, mesmo após responder a um processo criminal. O Ministério Público afirma que há

0: possibilidade de ter outras vítimas. Notícias também do Rio de Janeiro, informações do portal Extra Online. Aposentados e pensionistas do estado do Rio vão poder fazer prova de vida de forma digital, sem precisar sair de casa. A novidade começa em outubro e vai ser feita pelo aplicativo ou site GovBR, mas apenas por usuários com conta prata ou ouro. O procedimento continua obrigatório e quem não fizer a comprovação dentro do prazo pode ter o pagamento do benefício suspenso. Esse foi nosso primeiro bloco regional dessa segunda-feira, com notícias do Rio de Janeiro e também de Rondônia. Mas calma que tem outro bloco regional, viu? Daqui a pouquinho, no segundo bloco regional, a gente vai trazer notícias de Sergipe e também do Pará, Adriano.
1: Maravilha, Raquel. Então vamos aí aguardar, daqui a pouquinho, mais notícias da sua cidade. 7h48 em Brasília, mesma hora do Rio de Janeiro, 105,9 a frequência da Rádio Senado no Rio. Vamos a um intervalo de 2 minutinhos, a gente já volta.
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0: Estamos de volta agora em Brasília, 7h50, em Campo Grande, 6h50. Bom dia para você que está em Campo Grande, ouvindo a gente em 105,5. Obrigada pela sua companhia. A gente traz a participação dos ouvintes que estão com a gente aqui no Zap, 61-98611-9591. E agora tem um monte de áudio para a gente ouvir.
1: Legal.
0: Um monte de gente mandando áudio. Vou começar pela Conceição, lá de Maceió, que a gente já sabe que ela vai falar do Flamengo, que ela mandou aqui um monte de figurinha do Flamengo, mas vamos ouvir aqui um pedacinho do áudio da Conceição.
10: Estou indo para o trabalho. Opa, bom. Mas é isso mesmo, graças a Deus que temos os nossos trabalhos,
1: verdade,
10: né?
1: Verdade.
10: Então, gente, bom, e o meu Flamengo ontem? Foi muita emoção.
0: Olha,
10: foi muita
0: aí.
10: Emoção, gente. E bora, amigo! Aos poucos, mas a gente chega lá.
1: Aos poucos.
0: Uhul! A empolgação dela é demais.
1: Foi no finalzinho, quase não deu certo, hein, Conceição?
0: Ô, amiga, obrigada.
1: Torcida conta, não faltou.
0: Não faltou, com certeza. Abraço, bom trabalho pra você, viu? Também tá com a gente aqui no Zap, Adriano Arimaté, ele tá falando lá de Natal. Vamos ouvir o áudio dele.
1: Vamos ouvir.
11: Alô, galera dessa bancada maravilhosa aí da rádio mais imparcial do Brasil, aqui Arimaté Marques, falando aqui da praia dos artistas em Natal. Natal, fazia tempo que eu não entrava em contato com vocês. Grande abraço para vocês aí, um grande beijo nas meninas aí. E há pouco tempo vocês falaram num cafezinho aí, eu fiquei aqui arrepiado, viu? E um cafezinho na hora dessa é bom demais. Grande abraço para vocês.
0: É, depois do cafezinho que o Conexão embala aqui, viu? Obrigada, Arimatéia, um abração para você. O Valdemir de Aracaju
1: mandou
0: uma mensagem aqui de áudio. O Adriano disse que achava

0: que ele ia falar do Fluminense. Será? Será? Vamos ouvir.
1: Bom dia, José. Adriano, Raquel. A coisa tá de folga hoje, sabe se é. Fluminense. O time misto tomou de três, né?
2: Tomou três.
1: Tomou uma goleada. Melhor, como sempre, tranquilidade pura, né? O Vascão tranquilo, né?
0: Tranquilo.
1: Agora, Adriano disse 2 dias atrás que o Vascão estava na zona de rebaixamento, vai ser rebaixado. E aí? E agora?
0: E agora, Adriano?
1: Foi de virada, o time da virada. É nóis, bom início de semana, só de paz pra todos.
0: É nóis, Ademir.
2: Ô, pai, Valdemir, parabéns. E palmas pro Vascão aqui, já. Vamos lá, palmas. O Vascão ganhou do Grêmio lá no Rio Grande do Sul. Uhum. É pra pouco time. Deixa eu ver aqui, ele falou que o Vascão saiu da zona de rebaixamento. Deixa eu ver aqui, tabela. Tô aqui com a tabela na minha frente. Deixa eu ver. Primeiro é o Flamengo. Quarto lugar o Fluminense. Deixa eu ver aqui, Bragantino é nono.
0: Tinha que passar pelo quarto lugar.
2: Botafogo é 14º, Mirassol 15º. Cadê o Vasco? Cadê o Vasco? Tô baixando aqui a tabela. 17º, zona de rebaixamento.
0: Ah, tá aí, né? Vai fazer o que? Tá na beiradinha.
2: O Vasco ganha e não sai da zona de rebaixamento. É impressionante.
0: Olha, vou chamar meu amigo Valdemir de novo. Se não dá, já vem ele falando mal do Vasco. O Vasco ganhou.
2: Mas tá na zona de rebaixamento. Os fatos são teimosos, tá aqui.
0: Olha, mas o Vasco é o time da virada, você não ouviu? A gente vai sair dessa.
2: Vê, se calma. Você virar a tabela de cabeça pra baixo, tá o ótimo. Vasco tá na liderança.
0: Se virar de cabeça pra baixo, a gente tá no lugar do Fluminense, né?
2: Verdade.
0: Tá bom, Valdemir, obrigada, viu? Já viu que não tem jeito, né?
2: Tem jeito, Adriano Faria. E eu acho legal o pássaro lá. Deve ser um pássaro preto, né? Que deve ficar ali todo dia lá. Quando o Valdemir participa, ele participa também.
0: É muito legal mesmo. Ó, tem mais um áudio pra gente ouvir agora. É do Carlos Antônio, aquele palmeirense lá de Cuiabá. Ele trouxe um áudio aqui bem curtinho.
2: Claro.
0: Ele tá resumido
2: hoje,
0: né?
2: A fase não tá boa,
0: né? Vamos ouvir.
3: Bom dia, Rádio Senado Conexão.
2: Opa.
3: Dona Raquel, Adriano.
2: Dona Raquel.
3: É, Dona Raquel e Adriano Farias. É igual aquele ditado, né? Não pode deixar de desgarrar. Não deixa de desgarrar. Eita. Bom dia. É o Carlos aqui de Cuiabá, palmeirense.
0: Olha aí, que sucinto ele foi hoje.
2: Ele encontrou uma boa maneira de manter o ânimo. Não pode desgarrar. Já perdeu a liderança.
0: Ô, amigo, obrigada, viu, pela mensagem. Força aí pro Palmeiras, tá? Só pra fechar essa rodada, o Auridan de Macapá também tá com a gente. Manda aqui um bom dia, boa semana pra todo mundo. Valeu, Auridan. Daqui a pouquinho a gente traz mais ouvintes no Zap.
2: Maravilha. 7h55 em Brasília, também em Macapá, onde tá o Auridan. O projeto de lei orçamentária de 2027 prevê o preenchimento de mais de 48 mil cargos vagos e a criação de 4.704 novas vagas no setor público federal.
0: Mas o ritmo dessas nomeações e de novos concursos terá que respeitar as barreiras da legislação, conhecida como arcabouço fiscal, que limitam o crescimento real das despesas com servidores a no máximo 0,6% ao ano. E os limites não passam. Param por aí. Repórter Douglas Castilho.
4: O projeto de lei orçamentária de 2027 prevê o preenchimento de mais de 48 mil cargos vagos e a criação de 4.704 novas vagas no setor público federal. Mas o ritmo dessas nomeações e de novos concursos terá de respeitar o limite da legislação fiscal, que determina que o crescimento real do gasto com pessoal de cada poder não pode passar de 0,6% acima da inflação quando as contas estão no vermelho, além de outras barreiras. A proposta orçamentária enviada ao Congresso Nacional reserva ao todo 3,84 bilhões para a criação e o preenchimento de cargos nos três poderes, no Ministério Público e na Defensoria Pública em 2027. No entanto, a apuração de déficit primário nas contas públicas de 2025 acionou as travas ou gatilhos da lei complementar que ficou conhecida como novo arcabouço fiscal. A regra criada em 2023 impõe um teto rígido que determina que até que haja superávit, ou seja, que o governo gaste menos do que arrecada, o crescimento real do custo com o pessoal de cada poder não pode passar de 0,6% acima da inflação ao ano. Além desse mecanismo, que foi criado para manter o controle das contas públicas, o consultor de orçamento do Senado Federal, Sérgio Machado, explicou que autorizar contratações não significa contratar e que, portanto, as nomeações ou reajustes podem ocorrer ou não.
5: É uma autorização.

0: são legislativa e orçamentária para a realização de determinadas despesas com o pessoal, como a criação e o provimento de cargos, concessão e reajustes e reestruturação de carreiras. Ele não se confunde com dotação orçamentária e muito menos representa uma despesa de execução obrigatória. Para que um órgão efetivamente realize um provimento autorizado, por exemplo, são necessárias essas duas condições, a autorização e a existência de dotação orçamentária suficiente para suportar essa despesa.
1: Existe ainda um terceiro impedimento orçamentário para a nomeação e pagamento de reajustes de servidores públicos. É a chamada regra de ouro. A norma, que tem previsão constitucional, evita que o Estado se endivide para pagar despesas correntes, como salários e aposentadorias. Acontece que, no projeto de orçamento para o próximo exercício, o valor com pessoal e encargos sociais superou esse limite em quase 53 bilhões de reais. A única forma de efetivamente tornar esses gastos possíveis seria o Congresso Nacional aprovar um projeto de lei de crédito suplementar, o que requer maioria absoluta no parlamento, ou seja, maior apoio.
2: Tá aí, esse foi o Douglas Castilho. Valeu, Douglas. 7h58 em Brasília, as tarifas de energia elétrica podem passar a ser reajustadas no máximo pelo índice de inflação, segundo um projeto que está na Comissão de Assuntos Econômicos.
3: O texto prevê ainda um regime especial para os estados da região norte. Repórter César Mendes.
4: O projeto em análise na Comissão de Assuntos Econômicos limita à inflação os reajustes anuais das tarifas de energia elétrica, exceto em casos excepcionais, determinando que a Agência Nacional de Energia Elétrica adote critérios iguais para todo o país, com mais previsibilidade e moderação nos aumentos da conta de luz. Pelo texto aprovado no início de setembro na Comissão de Infraestrutura, um regime especial deverá ser criado para os estados da região norte, com o objetivo de evitar aumentos bruscos de tarifas, além de compensar problemas frequentes no fornecimento de energia na região. Para Roraima, o projeto prevê ainda um mecanismo específico para reduzir o preço da energia e diminuir a dependência das usinas termoelétricas, mais caras e poluentes. Relator na Comissão de Infraestrutura, o senador Chico Rodrigues, do PSB de Roraima, explicou que a proposta tem como objetivo instruir a ANEEL a estabelecer um índice de reajuste anual uniforme para todas as distribuidoras de energia elétrica, de forma a assegurar a previsibilidade dos reajustes, evitando variações desproporcionais entre concessionárias e regiões do país.
5: A projeção da ANEEL para este ano de 2026 é que os reajustes no fornecimento de energia elétrica sejam, em média, de 8% contra uma inflação estimada de 3,9%. Em 2025, a energia elétrica residencial subiu, em média, 12,3%, quase o triplo da inflação de 4,26%.
4: Se aprovado na comissão, o projeto pode ir direto para a Câmara dos Deputados sem ter que passar pelo plenário do Senado, caso nenhum senador apresente recurso para isso.
2: Aí ouvimos o César Mendes. Valeu, César. Muito obrigado aí pela participação. César deve estar feliz porque o Mengão dele ainda é líder. 8h01, hora de Brasília.
3: Internacional. Resultado das eleições na Suécia. Nova York recebe o maior contingente de eleitores brasileiros no exterior. Esses são os destaques da Rádio França Internacional com Ana Carolina Pelis.
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7: A líder dos social-democratas na Suécia, Magdalena Andersson, declarou que está pronta para governar o país após as eleições legislativas de domingo, mas a apuração dos votos ainda não permite determinar quem venceu o pleito. Com quase 95% das sessões eleitorais contabilizadas, a oposição social-democrata tem uma vantagem muito estreita sobre a coalizão de direita e extrema-direita que está no poder. Os resultados preliminares atribuem ao Bloco Social-Democrata 176 cadeiras contra 173 da aliança entre a direita e a extrema-direita. O primeiro-ministro, em fim de mandato, Ulf Kristersson, afirmou que a questão de saber quem vai liderar a Suécia nos próximos anos permanece em aberto, indicando que a formação de governo deve exigir longas negociações.

0: Ainda sobre eleições, mas dessa vez as do Brasil, os Estados Unidos se preparam para receber o maior contingente de eleitores brasileiros fora do país a menos de um mês das eleições. Em Nova York, a votação deixou Manhattan e foi transferida para uma instituição de ensino no Queens. A mudança de local de votação está provocando reclamações entre parte dos eleitores. Mais detalhes com a correspondente da RFI em Nova York, Luciana Rosa.
1: O novo local fica a cerca de 16 quilômetros da sede do consulado brasileiro em Manhattan e não tem acesso direto ao metrô. O Queens é uma das regiões de Nova York com maior concentração de imigrantes e também tem sido alvo de operações do ICE, em meio ao endurecimento da política migratória do governo Donald Trump. E o receio de que brasileiros deixem de votar por medo de uma abordagem migratória entrou no planejamento das autoridades. O local escolhido permite que as filas sejam organizadas dentro do complexo educacional, evitando que milhares de eleitores tenham de permanecer nas calçadas. A Secretaria de Relações Internacionais da Prefeitura de Nova York e a própria polícia da cidade também participaram do mapeamento de alternativas consideradas mais seguras.
0: Líderes da União Europeia se reúnem nesta segunda-feira em Rovaniemi, no norte da Finlândia, na cúpula do Ártico, para discutir como reforçar a presença do bloco na região. As tensões geopolíticas atingiram níveis elevados nos últimos meses sobre o território, após ameaças do presidente dos Estados Unidos, Donald Trump, de tomar à força a Groenlândia.
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3: Ouvimos, portanto, as notícias internacionais. Agora em Brasília, 8 horas 4 minutos. Hora de viajar aqui no Conexão. O nosso destino hoje, a bordo do Parlamentos do Mundo, é o País de Gales, uma das quatro nações integrantes do Reino Unido.
4: O País de Gales possui uma das maiores concentrações de castelos medievais do mundo, além de trens movidos a vapor do tipo Maria Fumaça.
3: Passagem na mão, porque nossa viagem vai começar na companhia dele, do jornalista Ivan Godoy.
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6: O Parlamento do País de Gales. Quando o rei Eduardo I da Inglaterra conquistou o País de Gales, ele resolveu, em 1301, dar ao seu filho, futuro rei Eduardo II, o título de Príncipe de Gales. Desde então, tornou-se uma tradição que o herdeiro do trono recebesse esse título. O atual rei, Charles III, foi a pessoa que em toda a história teve este título durante mais tempo. Afinal, durante 60 anos, ele foi o Príncipe de Gales, até assumir o trono em setembro de 2022, com a morte da rainha Elizabeth II. Hoje, o herdeiro do trono é o príncipe William, atual príncipe de Gales. Mas falemos do País de Gales. Ele é um dos quatro países que formam o Reino Unido, junto com a Inglaterra, a Escócia e a Irlanda do Norte. E é o menor de todos em território, com 20.779 quilômetros quadrados, onde vivem pouco mais de 3 milhões de habitantes. A conquista romana do País de Gales começou em 48 d.C. e demorou 30 anos para ser concluída. Durante 300 anos, a região pertenceu ao Império Romano. Com a retirada das legiões, no ano 410, começou um período em que os bretões celtas, habitantes originais de Gales, tiveram que lutar contra os anglo-saxões. Em 853, surgiu outro inimigo poderoso. Com a invasão dos vikings, derrotados 3 anos depois.

depois. Mas os bretões celtas de Gales decidiram depois fazer uma aliança com os vikings, que não durou muito tempo. O fato é que os galeses conseguiram manter sua independência durante séculos, inclusive diante dos normandos, que tinham invadido a Inglaterra em 1066 e, após 4 anos, passaram a dominar o território inglês. Eduardo I, que mencionamos no início, foi o rei inglês que acabou com a independência do país de Gales, que passou a ser unido à coroa inglesa, mas como um território separado da Inglaterra. Depois, durante o reinado de Henrique VIII, aquele rei inglês conhecido pelos 6 casamentos e por ter conseguido executar 2 das esposas, o país de Gales unificou-se legalmente com o reino da Inglaterra. Assim, os galeses começaram a eleger representantes no parlamento inglês. Hoje, o país de Gales elege 32 parlamentares para a Câmara dos Comuns do Parlamento do Reino Unido em Londres. Como uma das nações integrantes do Reino Unido, Gales é uma monarquia constitucional em que o chefe de Estado é o rei Charles III. Mas os galeses têm um chefe de governo próprio que, juntamente com seu gabinete, maneja os assuntos locais, enquanto defesa, política externa e a maior parte da macroeconomia e da arrecadação tributária continuam sob a alçada do governo do Reino Unido.

País de Gales conta também com um parlamento próprio, unicameral, responsável pelas leis internas da região. Trata-se do Senedd, ou Parlamento Galês, que conta com 96 deputados eleitos diretamente pela população através do sistema de listas partidárias para mandatos de 4 anos. O Parlamento Galês legisla sobre saúde, educação, desenvolvimento econômico, transporte, meio ambiente, agricultura e diversos impostos. Também fiscaliza as atividades do governo do País de Gales. Mas quais são as atrações que o País de Gales oferece aos visitantes? Entre as principais, explorar castelos medievais históricos. O país tem centenas de fortificações, uma das maiores concentrações de fortalezas por quilômetro quadrado no mundo. Alguns desses castelos fazem parte da lista do Patrimônio Mundial da Unesco e impressionam com muralhas duplas, torres imponentes, portões estratégicos de defesa e masmorras horripilantes, onde os presos permaneciam durante anos praticamente na escuridão. O Castelo de Cardiff fica no centro da capital, que tem esse mesmo nome. Na verdade, o castelo tem 2.000 anos de história, já que possui muralhas romanas, uma torre normanda medieval e um palácio neogótico da época da Rainha Vitória, com interiores luxuosos que incluem detalhes em ouro. Dentro do castelo, é possível visitar o Museu Militar Firing Line. Outra opção turística é passear em um trem tipo Maria Fumaça, por vales, montanhas e costas. O País de Gales possui uma das maiores concentrações de ferrovias históricas de bitola estreita do mundo.

0: Como falemos da culinária galesa. Ela inclui, entre outros pratos, cordeiro e excelentes queijos artesanais. Aliás, o prato nacional galês é um ensopado com carne de cordeiro, batatas, cenouras e muito alho poró. Ele é cozido lentamente e deve ser acompanhado por uma boa cerveja da região. Se estiver frio, é bom experimentar o uísque típico do país de Gales, que dizem é um excelente digestivo. Parlamentos do Mundo é um quadro redigido e apresentado por Ivan Godoy. Trabalhos técnicos, Eliseu Caires.
1: Aí, legal, uma viagem para o país de Gales. Olha que viagem legal, você viaja para o país de Gales, não precisa comprar euro, Raquel.
2: Ai, que beleza.
1: Tranquilo, euro não, Libra, né? Lá
2: é, Libra. É mais caro ainda que o euro,
1: pois é.
2: Né?
1: Você não precisa reservar a passagem de avião, ter perrengue, passar por imigração, nada disso. Você não gasta nada e faz uma viagem para o país de Gales.
2: Fica sabendo de tudo aí, da cultura, muito legal.
1: Aí numa roda de amigos, depois de umas cervejas, o pessoal pergunta: você viajou para o país de Gales? Já, eu já viajei. Eu conheço o país de Gales. Ah, é? Como é que foi? A bordo do Parlamentos do Mundo.
2: Eita, ainda tira uma onda ainda com a galera.
1: Ainda faz um comercial aí do Parlamentos do Mundo. Daqui a pouco, o Parlamentos do Mundo de hoje vai estar no nosso site senado.leg.br/rádio. Eu já vi a Carol, já vi a Duda lá da Rádio Agência Senado, já estão a postos para tirar o áudio e colocar na nossa página. 8h14 em Brasília. Vamos para o intervalo? 2 minutinhos, a gente já volta.
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2: Em Brasília, 8h16. Bom dia para você que ouve a Rádio Senado, ouve o Conexão Senado. Bom dia para você que está em Manaus. Em Manaus são 7h16. Obrigada pela sua companhia, você que está em 106,9 ouvindo a gente. E a gente traz agora também a participação dos ouvintes aqui no Zap, 61-98611-9591. Com a gente aqui agora o Fábio, lá de São Luís. Oi, Fábio. Obrigada, viu, pela mensagem. Também está com a gente aqui no Zap agora a Márcia, lá de Florianópolis. Manda um bom dia para todos os conectados, toda a turma do Conexão, e ela diz aqui, olha, bora ser feliz? Bora, amiga, vamos lá, manda uma figurinha toda bonitinha aqui de segunda-feira, obrigada, viu, Márcia? Também tá com a gente Maura e Epaminondas aqui de Brasília, mandando uma semana excelente para todo mundo, obrigada pela companhia, boa semana para vocês. O Luiz Paulo, de Florianópolis, também manda uma ótima semana para todo mundo.

0: ouvindo. Valeu, Luiz. Obrigada pela mensagem. Sidneia, nossa amiga lá de Ouro Preto, também passa por aqui. Manda um bom dia para todo mundo. Diz que tá entre o sol, chuva, frio e calor. Bora para mais uma semana. E ela ainda diz aqui, ó, o Galo ganhou.
1: Ganhou do Flusão.
0: Eita, viu? Ela mandou esse recado especialmente pra você, eu acho.
1: O Galo depenou o Flusão.
0: Depenou o Flusão.
1: Literalmente.
0: Ai, obrigada, viu, Cid? Um abração, amiga. A Rúbia de Aracaju também passa por aqui com uma figurinha de bom dia. Valeu, amiga. Bom dia pra você. Pra fechar essa rodada, o Márcio, também de Ouro Preto, passa por aqui. Manda um bom dia com uma foto linda aqui de Ouro Preto agora pela manhã. Tudo assim... neblina, olha que bonito aqui, ó.
1: É,
0: cenário de filme, hein? Bonito, Márcio. Obrigada, viu, pela foto. Adoramos. Daqui a pouquinho a gente traz mais ouvintes aqui no Zap 61 98611 9591.
1: Muito legal essa participação aí dos nossos ouvintes. Valeu mesmo, pessoal. Alô, Valdemir, tá em Aracaju. Torcedor do Vasco da Gama, ainda na zona de rebaixamento. Fica de olho aí no clima.
0: É por pouco.
1: Fica de olho no clima aí em Aracaju. Olha, 27 graus agora a temperatura em Aracaju. 8 e 18 em Aracaju e em Brasília.
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0: E a gente traz agora notícias de Sergipe, informações da TV Sergipe. A segunda etapa de devolução de celulares recuperados durante a operação Última Chamada será amanhã. Cerca de 400 aparelhos serão entregues aos proprietários a partir das 9 da manhã na Academia de Polícia Civil de Sergipe, na Avenida Tancredo Neves, em Aracaju. As vítimas que tiverem aparelhos disponíveis serão contatadas pela Polícia Civil por WhatsApp e telefone. Para verificar se o celular está entre os recuperados, o cidadão também pode consultar o site Celular Seguro, informando nome e CPF. Notícias agora também do Pará, informações do portal TV Liberal. Uma ação de prevenção e controle da tuberculose entre indígenas Caiapó começa nesta segunda-feira nas aldeias atendidas pelo Polo Base de Tucumã, no Pará. O trabalho, previsto até a próxima sexta-feira, inclui busca ativa de pessoas com sintomas respiratórios, investigação de contatos, diagnóstico e tratamento. A iniciativa ocorre após 10 casos confirmados entre janeiro e agosto de 2026 e abrange comunidades de 9 municípios próximos à terra indígena Caiapó, Cumaru do Norte, Redenção, Santana do Araguaia, Pau d'Arco, Baná, Ourilândia do Norte, São Félix do Xingu, Tucumã e Altamira. E esse foi nosso segundo bloco regional dessa segunda-feira com notícias do Pará e também de Sergipe, Adriano.
1: Valeu, Raquel. Um abraço aí para você que está em Belém com a gente em 101,5, 8h20 em Belém e em Brasília. O senador Paulo Paim alertou para o déficit no número de auditores fiscais do trabalho.
0: Em agosto, a Força-Tarefa Nacional de Combate ao Trabalho Análogo à Escravidão resgatou 479 pessoas. Repórter Pedro Pincer.
3: O senador Paulo Paim, do PT do Rio Grande do Sul, pediu a ampliação do quadro de auditores fiscais do trabalho. Ele afirmou que o déficit de profissionais compromete a fiscalização da legislação trabalhista e as ações de combate ao trabalho escravo e infantil e de prevenção de acidentes. Segundo o senador, o país possui cerca de 2.600 auditores para mais de 103 milhões de trabalhadores. Em agosto, a Operação Resgate, Força-Tarefa Nacional de Combate ao Trabalho Análogo à Escravidão e ao Tráfico de Pessoas, resgatou 479 trabalhadores submetidos a condições análogas à escravidão durante ações realizadas em todo o país. O senador citou dados da Organização Internacional do Trabalho para concluir que a cobertura da fiscalização brasileira está abaixo da registrada em países como Uruguai, Chile, Argentina e Colômbia.
4: Sem auditores em campo, num país com profundas raízes escravistas, não há garantia de cumprimento da lei, não há resgate de vidas vulneráveis, não há redução do trabalho infantil e não há prevenção real dos acidentes.
3: Realizada desde 2021, a Operação Resgate articula a atuação de diferentes órgãos públicos na identificação e interrupção de situações de trabalho análogo à escravidão, na proteção dos trabalhadores e na adoção das providências trabalhistas

0: administrativas, civis e criminais cabíveis. A região sudeste concentrou o maior número de trabalhadores resgatados. Foram 267, dos quais 208 em Minas Gerais.
1: Ouvimos aí o Pedro Pincer, que já está no aquecimento para daqui a pouco participar do 11 Minutos. Daqui a pouquinho, porque antes tem Mercado Financeiro.
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1: Bolsa de Tóquio fechou hoje em baixa, 0,58%. Paris está agora também em baixa, 0,64%. E Londres, do Reino Unido, está na direção contrária, 0,66% positivo. Aqui no Brasil, o Ibovespa, que é o principal índice da B3, a Bolsa de São Paulo, fechou na sexta-feira com uma queda de 0,56%, baixando para 187.207 pontos. E o dólar subiu 0,44% e vale, no câmbio comercial, R$ 5,12. Notícia do portal G1 Economia: os preços do petróleo subiram cerca de 3% hoje, após novos ataques a instalações de energia da Arábia Saudita e a navios no Golfo. O cenário agravou as preocupações com a oferta de petróleo após o fechamento de um importante oleoduto saudita. O oleoduto Leste-Oeste foi fechado temporariamente após um ataque com drones, segundo autoridades da Arábia Saudita. A estrutura ajuda o país a contornar o Estreito de Hormuz e redirecionar as exportações de petróleo. A paralisação ameaça 4% do abastecimento global de petróleo. Aí, situação ainda complicada no Oriente Médio. Aí, os preços do petróleo têm forte impacto por conta disso. Acerta aí o seu relógio em Brasília, 8h24.
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1: O Vasco, minha gente, estragou a abertura que eu planejei para o 11 minutos de hoje. Já estava tudo pronto. O Vasco perderia na rodada do fim de semana. E hoje eu lançaria mais uma piadinha sem graça pra cima da Raquel Teixeira. Mas não é que o Vascão ganhou, minha gente? É, e aí, Raquel?
3: Tá vendo, Adriano? Fica aí todo preparado pra me falar mal do Vasco. Dançou.
1: Isso que dá pra escrever notícia antes. Dá nisso. Isso aí eu não aprendo. A vitória do Vascão pode ter surpreendido também o Pedro Pincer. No entanto, mais um mau resultado do Fogão, acho que não. Bom dia, Pedro Pincer.
4: Bom dia, você tem razão nas duas análises que você fez. A vitória do Vasco foi muito surpreendente. O Vasco nunca tinha ganho na arena do Grêmio, né? Eram 9 jogos e 9 derrotas.
1: Eita.
4: O Vasco não ganhava do Grêmio fora de casa há quase 20 anos.
1: Uau!
4: Então foi um resultado realmente muito surpreendente. Mas mostra que o Vasco realmente está em um viés de subida aí com o Pedro Emanuel e com as contratações que fizeram aí com o Colídio, com o Sousa e com outros jogadores. E realmente o Botafogo não surpreende ninguém. O Botafogo não tem treinador, não tem nada. Tá bem difícil. São 6 jogos do Rodrigo Belão e nenhuma vitória. O Botafogo jogou o segundo tempo inteiro com um homem a menos, com um homem a mais, né? O jogador do Bragantino foi expulso no final do primeiro tempo e mesmo assim não conseguiu fazer o segundo gol e empatou com o Bragantino e já vê ali a zona de rebaixamento no retrovisor. Então esse jogo contra o Grêmio de quarta-feira, que é o jogo a menos aí que o Botafogo tem, passa a ter uma importância muito grande no destino do Botafogo no campeonato.
1: É. Olha só, Raquel, o número 6 parece que persegue o Botafogo. O Botafogo perdeu de 6-1 do Cienciano na Sul-Americana. E 6 jogos sem vitória.
3: Eita!
1: É. E o Vasco?
3: Mas olha, sobre o Vasco é o time da vitória, tá? É o time da virada, aliás.
1: Certo.
3: Vocês ficam aí falando do Vasco, quando ele tá por baixo, você menos espera, ele vira. E vem, calma.
1: Parabéns.

O Vascão, olha. Daqui a pouquinho a gente fala de campeonato brasileiro mais aqui, Série A. Vamos falar também de Série D, tem campeão da Série D daqui a pouquinho. Olha, gente, pena mesmo que o Gesiel Carvalho não está aqui hoje. Grande entusiasta do futebol feminino.

0: Na segunda divisão nacional e nas primeiras divisões estaduais, o limite será de 6 atletas e nas demais divisões, até 8 jogadoras. A relatora senadora Tereza Leitão, do PT de Pernambuco, apresentou os objetivos dessa limitação.
1: A redução gradual da presença de atletas não profissionais nas competições busca superar relações precárias e assegurar vínculos compatíveis com o nível de exigência imposto às jogadoras.
0: Os clubes com times masculinos serão obrigados a manter uma equipe de futebol para mulheres, equiparando estrutura física e de profissionais, como médicos e preparadores. Depois que virar lei, os clubes terão 180 dias para se adequar a essas exigências.
2: Tá aí, meu caro Pedro Pince, o futebol feminino, né, tem aí, não há dúvida que tem progredido, né, tem evoluído bastante no Brasil, até em relação ao apoio, né? Temos aí, por exemplo, o Corinthians, que tem uma base muito forte no futebol feminino, a Ferroviária, em Araraquara, no interior de São Paulo, mas são ilhas que mostram que ainda há muita coisa a se fazer em relação ao futebol feminino.
3: Ah, muito, muito. E a questão da Copa do Mundo, que está muito próxima de acontecer, né, aqui no país, acaba jogando uma lupa, né, nessa situação. Porque a expectativa de algumas pessoas, não a minha, é que o Brasil consiga um resultado espetacular nessa Copa do Mundo. Então, assim, acaba que a situação, o panorama do futebol feminino acabe ficando mais em voga do que fica normalmente, né? Então, esse projeto aí que a Tereza Leitão relatou acaba tendo uma importância maior nesse sentido da proximidade da Copa do Mundo também, né? E teve até, inclusive, agora as semifinais, né, do campeonato feminino, que tem aí.
2: Sim.
3: Tem Flamengo, né? Teve Flamengo em São Paulo, a Ferroviária também acho que ganhou. Então, assim, acaba. E tá tendo a Copa do Mundo Sub-20 também, que o Brasil passou em primeiro na fase eliminatória. Então, como eu disse, a lupa fica mais. O pessoal fica olhando com um pouco mais de atenção também, né? A situação.
2: É verdade. Temos aí os jogos, né? Flamengo e
3: São Paulo,
2: Bahia e Corinthians, né? Então, isso. São aí os jogos, né? Das semifinais do futebol feminino. Muito bom, né? Pena que o Gesiel Carvalho não está aqui para comentar, porque estaria muitos detalhes aqui do futebol feminino.
4: Verdade.
2: Muito bem. Vamos mandar um abraço aqui para o pessoal de Uberlândia, porque tem duas rádios que transmitem o Conexão Senado, duas rádios parceiras da Rádio Agência Senado, a Rádio Aurora FM, frequência de 104,9, e a MK2 Estúdio, ambas em Uberlândia, no Triângulo Mineiro, a cerca de 410 quilômetros aqui de Brasília. Isaura, solta o hino do Uberlândia.

0: Olha aí o periquito, Uberlândia, campeão da Série D, meu caro Pedro Pincer, empatou com Asa de Arapiraca em casa, casa cheia, mas o resultado foi suficiente para garantir a Uberlândia o título de campeão da Série D do Campeonato Brasileiro.
1: Isso, quero dizer que eu tenho a camisa do Uberlândia.
2: Uau!
1: Olha aí! Cidade Uberlândia. E fico feliz aí com o título da equipe, que realmente foi até surpreendente aí esse título do Uberlândia, né?
0: É.
1: Que deu aí uma subida depois do patrocínio que conseguiu do aplicativo de transporte, né? Porque Uberlândia, você imagina qual é o aplicativo que patrocina. É verdade isso.
0: É verdade, é isso mesmo.
1: Deram uma melhorada lá na estrutura e tal, e aí o Uberlândia conseguiu subir de... Até há pouco tempo não tinha nem divisão para jogar.
0: É o name, né? Rights, é o name rights.
1: É o name rights, exatamente. E aí conseguiram um título muito bacana. E o Asa também é importante para o futebol de lá, da de Arapiraca, ter... subido de divisão também, né? Que foi vice-campeão. E os dois na Série C do ano que vem.
0: Verdade.
1: Bacana.
0: E a Série D, né? Fechou com.

0: Chave de Ouro, né, o Parque do Sabiá, né, 36 isso. mil pessoas no Parque.
1: Nossa, lotado, deu tudo isso de público.
0: Lotado, lotado. Foi o maior público do século. Eita. No Parque do Sabiá, sabia?
1: Caramba, é. Não, não sabia.
0: Porque o Parque do Sabiá já sediou jogos da seleção brasileira nos anos 80. Né? Era um estádio novo na época e tal, né? E tinha, deu mais gente, né? Porque, até porque hoje os estádios... Até uma discussão que a gente vai depois tá fazer aqui no 11 Minutos. Tem estádio que está resgatando a velha arquibancada. Que é, não é aqueles lugares marcados, né? Ou lugares assim, individuais. Sim. Porque cabia muito mais gente nos estádios quando tinha a velha arquibancada, que não tinha os lugares
1: arquibancada
0: marcados.
1: Arquibancada de cimentão lá.
0: É verdade.
1: Aí. Bons tempos.
0: Aí, então, parabéns aí, Uberlândia. Palmas, Isaura, aqui para o Uberlândia, campeão da Série D. Hoje as palminhas aqui da Isaura estão generosas. Já teve palminha para o Vasco. Já teve palminha aqui para o Uberlândia.
2: Só
0: legal.
2: Não teve para o Fluminense, que perdeu.
0: É verdade. Vamos falar então do Campeonato Brasileiro, né? Vamos para a pauta.
2: Aproveita essa deixa.
0: Vamos aproveitar a deixa. O Flusão foi presa fácil, né, para o Atlético Mineiro no, lá na Arena do Galo, né?
2: Uhum.
0: Que é outro estádio também com name right, né?
1: Uhum.
0: E aí, Raquel, o que você tem a dizer? Você, sua opinião aí que muito me interessa.
2: Minha opinião é porque ele já abre o Conexão já rindo do Vasco. E hoje ele abriu assim, suave, sabe, Pedro Pinho? Você não falou
1: sim,
2: nada.
1: Sim,
2: aí, porque, aí eu falei, entendi, o Vasco ganhou, o Fluminense perdeu, ele vem tranquilão. Mas deixa eu te falar, fica tranquilo.
1: Só ele tá aí, depois de um 3-0, já é uma coisa que a gente tem que...
2: Normalmente ele não está, né? Coincidência, normalmente ele não está por aqui. Mas força, viu, Adriano, isso passa.
0: Não, mas o Fluminense está em quarto lugar no Campeonato Brasileiro, mesmo com essa derrota, né?
2: Ah, tá bem demais.
0: Com a possibilidade de ser ultrapassado pelo Bahia hoje, mas tudo bem. Joga contra o Remo, né? Mas bem rapidinho, falando aqui da Série D, rapidinho, gente, ainda, porque o Danilo, lembra do Danilo? Você torce pro São Paulo? Lembra do Danilo que fez...
1: Zidanilo?
0: É, o Zidanilo, né?
1: Sim.
0: O Zidanilo, ele é o técnico do Uberlândia. E o segundo título no ano do Danilo, porque ele foi campeão na segunda divisão de Minas com Pouso Alegre e já levou o Uberlândia para a Série D. Olha, logo o Danilo está treinando aí time da Série B, quiçá da Série A.
1: O Botafogo está sem técnico.
2: Olha aí,
1: que chance. Faz uma proposta lá, de repente, quem sabe...
0: É verdade.
1: É.
0: Mas não sei se ele vai trocar o Uberlândia pelo Botafogo.
1: Eu acho que não também, porque ele tá bem lá.
0: É. Tá feliz. Mas sim, Raquel, então o Fluminense...
2: É, o Fluminense perdeu, né? 3, né? Como
0: sim.
2: diz o nosso querido Valdemir de Aracaju, foi uma goleada.
0: Meu Deus.
2: Em cima do Fluminense.
0: Goleada de 3-1, sei lá.
1: 3-0 não é goleada, mas isso é uma polêmica eterna no futebol.
0: Mas aí, você vê a má vontade do Pedro Pinho ser tão grande que ele desconsidera o gol que o Fluminense fez no final.
1: Foi 3-1.
0: Você desligou a televisão antes?
2: Desistiu.
0: Uma,
2: né,
0: de suas 10 televisões lá na sua sala?
1: Eu achei que tinha acabado 3-0. Não, não, não,
0: não,
1: não
0: vai mudar muita coisa.
2: Esse um gol não fez diferença.
1: Foi falta de informação mesmo, me perdoe. Agora, a se destacar que o Galo jogou com o time reserva, né, Adriano? Por conta da semifinal da...
0: E o Fluminense também, desculpa.
2: Eu ia falar que piorou a situação do Fluminense, mas também...
0: joga com Platense na terça-feira lá, então tem a viagem, então tem que ter poupar o time.
1: Tem, o Fluminense deve passar, né? Porque 2-0 tá bem confortável, né?
0: Vamos ver,
1: a situação do Fluminense.
0: Nunca se sabe, né? Nunca se sabe. Bom, gente, vamos falar aqui da liderança, porque o Flamengo quase deixou escapar a liderança do Campeonato Brasileiro, jogo contra o Corinthians, Pedro Pincer.
1: Isso, realmente estava tudo se desenhando ali para um empate, né? Depois que o Corinthians conseguiu achar uma igualdade no marcador que não me parecia nem muito justa. O Flamengo jogava melhor, na minha opinião, e o Gui Negão, né, acabou fazendo o gol do empate, mas no final ali o Flamengo acabou fazendo 2-1. Eu não vou lembrar o jogador que fez o cruzamento, que botou a bola na cabeça do Bruno Henrique. E o Flamengo acabou fazendo 2-1 e mantendo a liderança da competição, mesmo com a vitória do Palmeiras no clássico contra o São Paulo, né?
0: Verdade.
1: Então o Flamengo conseguindo aí manter a dianteira na tabela.
0: Perfeito aí, Flamengo líder, ainda líder do Campeonato Brasileiro. Bom, vamos falar agora, gente, de outros esportes, porque tem ouvinte que fala, com certa razão, que 11 minutos só fala de futebol e tal, não sei o quê. Vamos aqui falar de outros esportes.
1: Tem bastante coisa para falar isso.
0: Vamos lá, bem rapidinho agora aqui, hein? Sul-Americano de vôlei feminino, Brasil já nas Olimpíadas de

0: 2022, 2028,
1: 28.
0: No vôlei feminino, meu caro Pedro Pince.
1: É, deu a lógica, né? Ainda mais jogando em casa, no Maracanãzinho, uma final contra a Argentina, muito protocolar ali, o Brasil conseguiu... O vôlei feminino brasileiro ainda tem muita lenha para queimar, né? Ao contrário do masculino, que está num viés de baixa bem complicado, o vôlei feminino ainda tem grandíssimos resultados a nível mundial. Então ganhar o sul-americano foi bem simples ali, até, eu poderia dizer, ainda mais jogando em casa. Então é legal de você já garantir a classificação nesse momento, 2 anos antes da Olimpíada, porque aí o Zé Roberto pode fazer todas as... testes e experiências que ele precisar até a grande competição de Los Angeles.
0: Verdade, verdade. Tá aí. Raquel, Brasil se deu bem na canoagem slalom no final de semana e fez bonito no tênis de mesa. Conta aí pra gente.
2: É, a Ana Sátila, que todo mundo conheceu durante as Olimpíadas. Quem não conhecia, ficou conhecendo, porque toda vez que você ligava a televisão, ela estava descendo com a canoa dela em alguma prova, né? Pegou o ouro aí na etapa final da Copa do Mundo, lá na Espanha. Muito legal, assim, bem uma competição bem acirrada, e ela levou a melhor aí. Muito legal, a Ana Sátila. E fora isso, como você falou também, a gente teve aqui o Hugo Calderano, que passou as madrugadas do fim de semana aí vencendo vários chineses, mas aí na final ele não conseguiu passar, perdeu por 4-1 e pegou o vice-campeonato de qualquer maneira lá no WTT de Macau.
0: Tá aí, é mais belíssimo resultado.
2: Belíssimo,
0: o Calderano
2: está
0: sempre aí na crista da onda. Parabéns também para a canoagem slalom do Brasil. E no US Open, o Brasil fez bonito, porque no torneio juvenil, né, Pedro Pince? Guto, agora esqueci, me perdoe.
1: Guto Miguel
0: foi vice-campeão, mas esse ano ele está brilhando aí, mais um nome para ficar de olho no tênis brasileiro, hein, Pedro
1: Pince? E foi por pouco que ele não ganhou o jogo. Foi um jogo muito, muito parelho com um americano que não era nem cabeça de chave, mas nesse nível, âmbito juvenil, os jogos são muito equilibrados, né, às vezes, e acabou acontecendo isso lá. Quem não vai lembrar o nome do americano que ele perdeu sou eu agora, mas muito importante. Ganhou Roland Garros, né, ganhou na dupla também num outro torneio grande, e agora, e disse também que foi o último torneio juvenil que jogou o Guto Miguel. Agora vai partir pro circuito profissional. Vamos ver o que acontece aí, mas realmente a perspectiva é bastante alvissareira aí com o Guto Miguel, que é daqui de Goiânia e treina em Brasília.
0: Perfeito. Muito obrigado, Pedro Pince. Nosso tempo aqui estourou. Valeu mesmo. A gente bate bola na próxima sexta-feira.
1: Muito obrigado, Adriano. Um abraço a você. Um abraço a você, Raquel. E uma boa semana a todo mundo que nos acompanha, gente. Um abraço até segunda. Até sexta. Valeu. Tchau, tchau.
0: Esse foi o Pedro Pince com 11 minutos de hoje. Zora, vamos para o intervalo? Intervalo de 2 minutinhos. A gente já volta.
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2: Estamos de volta em Brasília, 8 horas 43 minutos. 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
2: Estamos a 20 dias do primeiro turno das eleições e o que as empresas precisam fazer para evitar o assédio eleitoral no ambiente de trabalho? Para falar sobre este assunto, nós convidamos Platon Neto, que é professor de Direito Processual do Trabalho, ex-juiz do Tribunal Regional do Trabalho do Estado de Goiás. Professor Platon, bom dia.
3: Bom dia, tudo bem, Adriano?
2: Tudo certinho.
3: Saúdo todos os ouvintes da Rádio Senado, é uma satisfação falar com vocês.
2: Professor Platon Neto, que práticas, vamos começar aqui, né, para situar o ouvinte, né, que práticas configuram assédio eleitoral no ambiente de trabalho?
3: Bom, Adriano, primeiro é importante a gente definir assédio eleitoral no ambiente de trabalho, né? Porque esse tipo de assédio, ele pode ser caracterizado como uma prática de condutas abusivas por parte do empregador, de seus superiores hierárquicos ou de terceiros a mando do empregador, que acabam por constranger, pressionar, ameaçar, induzir ou influenciar os trabalhadores a votar em determinado candidato. É muito importante que as pessoas façam as suas escolhas de forma livre. E quais são essas condutas que podem caracterizar esse assédio eleitoral, né? É importante frisar que a conduta pode ser isolada ou reiterada, né? Isso pode acontecer por meio de ameaças de demissão, redução salarial, perda de benefício, qualquer tipo de discriminação, exigência de participação em atos políticos específicos. Ou seja, pode ser tanto uma oferta de vantagem para votar em determinado candidato, que se assemelha a uma compra de voto, como também aquela ameaça de que a empresa vai fechar caso determinado candidato vença. Tudo isso é proibido no ambiente de trabalho, que deve ser um local mais livre possível e que não pode conter nenhuma forma de discriminação.
2: Ok, tá aí, ficou claro então, né, o que pode ser assédio eleitoral no ambiente de trabalho. A empresa, professor Platon, pode ser punida se não coibir esse tipo de prática? Mesmo que não, por exemplo, seja ali no meio, ali talvez um chefe imediato e não, por exemplo, o dono da empresa, a empresa pode ser punida se não fizer nada ou deixar a coisa correr solta?
3: Sim, Bom, é importante esclarecer que o trabalhador, ele pode ter o seu direito de expressar, por exemplo. Ele não está proibido de portar algum botão ou vestir uma camiseta e tal. Existe o campo da liberdade de expressão. Só que isso não pode passar para uma esfera de pressão, de coação, de algo que possa contaminar o ambiente de trabalho. Se isso acontecer, o empregador, ele tem que tomar as medidas para evitar qualquer tipo de constrangimento ou discriminação, mesmo entre colegas de trabalho. E se houver realmente esse assédio por partes superiores, porque o empregador é sempre responsável pelos atos dos seus empregados, né? Está lá no Código Civil, no artigo 932. E se ele não tomar medidas, ele pode sim, a empresa pode ser punida, o trabalhador ele pode pleitear indenização por dano moral, pode configurar até um crime eleitoral a depender do que aconteça. E aí pode ter intervenção dos sindicatos, do Ministério Público do Trabalho e chegar à Justiça do Trabalho, que vai tomar as medidas, como condenação e indenizações ou algo assim.
2: Ok.

0: Estamos conversando com Platon Neto, que é professor de Direito Processual do Trabalho, o assunto assédio eleitoral no ambiente de trabalho. Como prevenir, professor Platon, esse tipo de situação na empresa? O que é que pode ser feito tanto da parte ali do topo da hierarquia quanto na parte mais horizontal, digamos assim, no ambiente de trabalho, no chão de fábrica?
1: Certo. É muito importante orientar o RH com essas diretrizes, né, esclarecer muito bem, estabelecer políticas institucionais de neutralidade, de respeito à liberdade política. Então, a empresa, ela deve deixar claro que gestores, supervisores, chefias não podem utilizar a posição deles, porque da empresa tem aquela subordinação dos empregados, né? Então eles não podem usar essa situação de superioridade para orientar votos, exigir manifestação de apoio em alguém ou retaliar qualquer forma de divergência. Eu acho que o mais importante de tudo é criar um canal de denúncia confidencial. Havendo uma investigação rápida dessas reclamações que chegam a esse canal, comunicação interna, esclarecendo que ninguém sofrerá consequências profissionais por sua convicção política e que ninguém pode ser pressionado para votar num candidato A ou B.
0: Ok. E uma última pergunta. O empregado está se sentindo eleitoralmente assediado. O que ele pode fazer? Por exemplo, ele pensa assim: se eu faço a denúncia, eu posso correr o risco de ser demitido. Tem canais que ele pode fazer, talvez, uma denúncia anônima, alguma possibilidade de ele fazer a denúncia que está sendo eleitoralmente assediado e não sofrer alguma consequência por conta disso?
1: Bom, eu acho que a primeira coisa é preservar essas provas desse assédio. Então, printar as mensagens de WhatsApp, guardar os e-mails, os comunicados. O interlocutor, ele sempre pode gravar uma conversa, então isso é lícito, você gravar uma conversa para depois utilizar no processo. Então, guardar as fotografias, os vídeos, convocações para reuniões, tudo isso é muito importante que o trabalhador tenha isso para depois provar esse alegado assédio. E onde que ele vai fazer isso? Em canais que sejam confiáveis. Então, ele pode procurar o sindicato, o Ministério Público do Trabalho, pode procurar um advogado para entrar com uma ação na Justiça do Trabalho e tomar essas medidas aí que ele entende para evitar esse assédio, coibir essa pressão. O empregador jamais pode exigir que ele tire foto do voto, ou também não pode impedir que ele exerça o seu direito de votar. Então, são várias as medidas que ele pode tomar e a Justiça do Trabalho pode atuar nesse caso, proibindo e condenando essas empresas pelas suas irregularidades trabalhistas, lembrando que também pode haver um crime eleitoral e aí o Ministério Público Eleitoral pode também ser acionado.
0: Professor Platon Neto, muito obrigado aqui pela entrevista, pelos esclarecimentos. Bom dia para o senhor.
1: Eu que agradeço. Bom dia a todas e a todos. Fico sempre à disposição.
0: Então, assunto importante. Estamos a 20 dias do primeiro turno das eleições. Assédio eleitoral aí no local de trabalho. Então, daqui a pouco essa entrevista vai estar no nosso site para você escutar de novo, se perder um trecho. Quer escutar a entrevista também na íntegra, fique à vontade. Daqui a pouco, em senado.leg.br/rádio, essa entrevista vai estar lá à sua disposição. 8:52, hora de Brasília. Você que está no YouTube já percebeu aqui que tem a participação aqui do Felipe Alverni para trazer as notícias da internet. Felipe, bom dia para você.
2: Bom dia, Adriano. Bom dia, Raquel. Bom dia, ouvintes.
0: Felipe, vamos falar aqui, já que o assunto é eleições, né? Falamos aqui já dessa entrevista agora há pouco com o professor Platon Neto sobre assédio eleitoral. E à medida que as eleições chegam, temos aqui várias informações para passar para os ouvintes. E você vai falar de um assunto que está no portal G1. Descubra...

0: Como funciona a folga eleitoral e quais são os seus direitos? Conta aí para a gente o que, que o G1 está informando para a sua assistência.
1: Vocês já foram convocados para ser mesários? Quem for, for convocado pela Justiça Eleitoral para atuar na eleição desse ano, tem direito à folga eleitoral. E cada dia de serviço, incluindo os treinamentos, são concedidos 2 dias de descanso. É como se fosse uma pessoa trabalhando no sábado, às vezes consegue 2 dias de descanso durante a semana. E o benefício vale para trabalhadores da iniciativa privada e servidores públicos com vínculo ativo durante o período de convocação. E as datas devem ser combinadas entre trabalhador e empregador. E para comprovar o direito, é necessário apresentar a declaração emitida pela Justiça Eleitoral.
2: Legal. Então, para quem foi mesário, para quem faz aí esse trabalho, né, ficar de olho aí nessas regalias que tem depois de trabalhar para as eleições. Vamos mudar completamente de assunto. Vamos trazer aqui uma atualização sobre o estado de saúde do ex-presidente José Sarney. Felipe, ele está internado com pneumonia, é isso?
1: Isso. O ex-presidente José Sarney, de 96 anos, está internado em um hospital em São Luís, no Maranhão, após ser diagnosticado com pneumonia. E um dado interessante, ele também é fundador da Rádio Senado.
2: Uhum.
1: Ele foi admitido na tarde deste domingo e, segundo o boletim médico, apresenta um quadro clínico estável e ele está com a pressão arterial controlada, respira normalmente, sem necessidade de oxigênio e recebe tratamento administrado pela veia. Ainda não há previsão de alta e, pelas redes sociais, o ex-presidente e sua assessoria confirmou que a internação está sob acompanhamento médico e agradeceu as mensagens de apoio de toda a população.
0: Tá, então, é boa recuperação, torce para a recuperação do ex-presidente, ex-senador José Sarney. Muito obrigado, viu, Felipe, pela sua participação, sempre muito bem-vindo. Um abraço para você, boa semana.
1: Um abraço, boa semana.
2: Valeu, Felipe.
0: Então tá, esse foi o Felipe Alverni trazendo as notícias da internet. 8h55, essa é a hora de Brasília. Raquel, temos tempo aí para as mensagens, as derradeiras mensagens do nosso WhatsApp.
2: Legal, já vou trazer mensagens aqui que são direcionadas a você, tá?
0: Ah, é?
2: É, pra o Zé mim? Roberto, uhum, lá de Maceió. Ele mandou um áudio aqui, é bem curtinho, mas ele fala diretamente para você. Ouve aí.
3: Bom dia, Raquel.
2: Bom dia.
3: Bom dia, Adriana.
0: Oba!
3: Bom dia, Pedro Pincer. Ô Raquel, fala pra Adriana aí que o Fluminense não perdeu, não. Passaram o carro em cima deles.
0: Meu Deus.
2: Olha aí, viu? Passaram o carro.
0: É, anotaram a placa.
2: Valeu, viu, Zé Roberto?
0: Acho que não.
2: E a Sidneia lá de Ouro Preto também, ela mandou um recadinho pra você. Diz que essa vitória aí foi pro Hulk sempre se lembrar do galo forte vingador.
0: Ah, é verdade. A lei do ex funcionou ao contrário no Fluminense. Ele não fez nada.
2: Valeu, Cid. Também tá com a gente aqui
0: porque
2: no
0: Zap. Porque o Hulk não tava verde no dia lá.
2: Ah, meu Deus. Ele
0: tava,
2: não ficou
0: tava
2: verde?
0: Tava só como a professor Banner.
2: Meu Deus do céu. Aí, os Vingadores. apelando pros Vingadores. O Ailton de Itapetinga, lá na Bahia, também passa por aqui para dar um bom dia dele. Bom dia, Ailton. Obrigada pela mensagem. O William de Teresina também está por aqui. Ele manda um bom dia da praia de Macapá, no Piauí. Olha aí que legal.
0: Bom.
2: Obrigada. Também com a gente aqui, o André, lá de Aracaju, manda lindas fotos. Ele que é fotógrafo, sempre compartilha com a gente, né? As fotos lindas que ele manda. E ele deseja aqui uma semana abençoada para todo mundo. Diz que Aracaju tá muito quente e ele adora dividir o olhar dele como fotógrafo com a gente. Olha, essa foto aqui, inclusive, se você olhar, Adriano, parece até que as ondas estão realmente se movimentando. Não dá uma impressão assim?
0: Sim, verdade.
2: Muito legal.
0: Muito
2: valeu,
0: legal.
2: Viu, André? Parabéns pelas fotos e obrigada pela participação. Com a gente aqui também, só para fechar o Zap, o Rosivaldo de São Luís manda aqui um bom dia e diz: segue o líder. Tá bom, Rosivaldo. Obrigada, viu, amigo? Um abraço para você e obrigada a todo mundo que participou com a gente aqui no Zap.
0: Maravilha, a gente fica muito feliz aí com a sua participação. 8h57, hora de Brasília. Dá tempo aqui de entrar a matéria aqui, mais uma reportagem aqui no Conexão Senado. É esse projeto, Raquel, que autoriza porte de arma de fogo para mulheres sob medida protetiva da Lei Maria da Penha. Esse projeto avançou no Senado.
2: É, a proposta que já passou pela Comissão de Direitos Humanos chegou a entrar na pauta da Comissão de Segurança Pública, mas um pedido de vista adiou a votação. Repórter Bruno Lourenço.
4: O projeto de lei que está pronto para ser votado na Comissão de Segurança Pública altera o Estatuto do Desarmamento para garantir o direito ao porte de arma de fogo a mulheres sob o amparo de medidas protetivas da

0: Lei Maria da Penha. O texto também reduz a idade mínima de 25 para 18 anos, tanto para aquisição quanto para o porte de arma pelas vítimas. O relator, senador Flávio Bolsonaro, do PL do Rio de Janeiro, alegou que o agressor se aproveita da vulnerabilidade física da mulher para colocá-la novamente em risco e defendeu a concessão do porte.
1: A arma de fogo, caso assim deseje a mulher, sob medida protetiva de urgência, servirá como instrumento equalizador contra a diferença de força física existente entre ela e o agressor. Ressaltamos que o porte de arma de fogo não será obrigatório, mas apenas facultativo, somente para as mulheres sob medidas protetivas de urgência e que cumpram os requisitos arrolados no presente projeto de lei e no corpo normativo do próprio Estatuto.
0: A CSP pode acrescentar alteração ao texto aprovado na Comissão de Direitos Humanos para deixar claro que, revogada a medida protetiva de urgência, cessará também a autorização excepcional para a arma de fogo. Mas nada impedirá a mulher de buscar a posse da arma dentro das regras gerais do Estatuto.
2: Muito obrigado ao Bruno Lourenço aqui pelas
3: No
2: informações.
3: mesmo ritmo.
2: É, porque você aí não foi problema no seu rádio, não, viu? Porque teve gente, talvez até tenha dado um tapa no rádio, né, para ver se está funcionando. Não, é porque teve um problema aqui no equipamento aqui que rodou a matéria. E a matéria, o áudio original, estava certinho, né? O Bruno gravou direitinho, ele não estava com problema na respiração, não. Mas o ponto
3: O
2: foi que teve um
3: computador.
2: computador aqui que deixou a gente na
3: Tava
2: mão,
3: dando
2: né?
3: tilt aqui.
2: Acontece, tecnologia tem dessas coisas. 8h59, hora de Brasília. Agora travou o computador? Eita, a
3: Ih,
2: senhora
3: travou
2: falou aqui.
3: tudo.
2: Então a gente vai aqui de agenda do Senado. O Conselho de Comunicação Social vai debater a partir das 9h30 da manhã, Raquel, a regulação das redes sociais com foco em moderação de conteúdo e remoção de contas de usuários.
3: Já às 10 horas, tem sessão especial no Senado para celebrar o Dia do Administrador.
2: À tarde, às 2 horas, o Conselho de Comunicação Social volta a se reunir para discutir o lançamento da pesquisa Condições de Trabalho e Saúde Mental de Jornalistas no Brasil.
3: Para acompanhar os trabalhos legislativos, acesse senado.leg.br/atividade.
2: Aí, agora em Brasília, pontualmente 9 horas da manhã, e o Conexão Senado de hoje fica por aqui. A apresentação da Raquel Teixeira
3: e do Adriano Faria.
2: Sonoplastia da Isaura Oliveira, com a coordenação do Antônio Carlos Soares.
3: Produção de Mauro Vergne, Rita Zumba, Felipe Alverne e Ana Beatriz Santos.
2: O Conexão Senado volta amanhã, às 7h25 da manhã, no horário de Brasília. Ó, muito bom dia para você e muito obrigado pela audiência. Um abraço e até amanhã.
3: Ótima segunda-feira para você, até amanhã. Tchau.
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6: 4 horas e meia.
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5: Em Brasília, 9:04.
6: Esta é a Rádio Senado, uma ótima manhã de segunda-feira para você que sintoniza a Rede Senado de Rádio. Eu sou Raquel Teixeira, fico em sua companhia e você ouve a programação musical de Wilton Rodrigues. Para começar o bloco, tem Leci Brandão.

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1: Ouvimos Maria Rita, Casa de Noca, Roberto Ribeiro, Acreditar e Leci Brandão, Deixa Pra Lá.
2: Em Brasília, 9h14.
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1: Fique agora com o Felipe Toca.

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1: Mariene de Castro, Foguete, também Felipe Toca. Outro áudio meu.
2: Em Brasília, 9h22.
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8: O Brasil já entrou em choque direto com a Igreja Católica. 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

0: e só chegou ao fim quando o governo, para evitar uma crise diplomática com o Vaticano, anistiou os bispos.
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2: Na sequência, você ouve Paula Lima.

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0: Ouvimos Vanessa da Mata, Vem Doce, Pedro Mariano, Bem Perto e Paula Lima, Valerá a Pena.
1: Agora em Brasília, 9h35.
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0: Na Rádio Senado, você ouve agora Célia Sampaio.

0: Você ouviu Célia Sampaio, Ginga, e antes teve Vanessa da Mata, Vem Doce. Agora em Brasília, 9h40 pela Rádio Senado, você passa a acompanhar a audiência pública do Conselho de Comunicação Social do Congresso Nacional. Essa audiência que vai debater a regulação de redes sociais, com foco em moderação de conteúdo e remoção de contas de usuários. Quem preside a reunião é Patrícia Blanco e tem a palavra. Vamos ouvir.
1: Contar com os nossos expositores todos aqui presencialmente, né, nos prestigiando nessa bancada aqui, então já de antemão agradeço. Havendo o número legal, nos termos do artigo 6º da Lei 8.389 de 1991, declaro aberta a 14ª reunião de 2026 do Conselho de Comunicação Social do Congresso Nacional, que conforme falta pauta enviada anteriormente, destina-se à audiência pública sobre regulação de redes sociais, com foco em moderação de conteúdo e remoção de contas de usuários. O objetivo é discutir as recentes mudanças no Marco Civil da Internet, a partir das decisões do STF e dos decretos do Poder Executivo que regulamentaram essas decisões, bem como ouvir especialistas sobre outras mudanças propostas que estejam em tramitação no Congresso Nacional. Participam desta audiência como expositores Tainag Aguiar Junquilho, professora de Direito, Tecnologia e Inovação no mestrado profissional do IDP e coordenadora do Laboratório de Governança e Regulação da Inteligência Artificial. Jamil Assis, diretor do Instituto CIVES, Fernanda Campanucci. Campanucci, tá certo? Opa, falei certinho. Diretora executiva do Internet Lab, Alexandre Arnes Gonzalez, membro do DIRACOM. Informo que essa audiência pública será realizada em caráter interativo, com a possibilidade de participação popular. Para isso, as pessoas que tenham interesse em participar com comentários ou perguntas podem fazê-lo por meio do portal e-Cidadania, no endereço www.senado.leg.br/e-cidadania e no Alô Senado, e por meio do Alô Senado, pelo telefone 0800 061 2211. Para começar, eu queria só, antes de passar a palavra aos nossos convidados, dizer que o objetivo dessa audiência pública, como de todas as audiências públicas que nós temos realizado no âmbito do Conselho de Comunicação Social do Congresso Nacional, é contribuir e deixar, né, fazer com que a gente consiga levar e deixar registrado contribuições de membros da sociedade civil, do governo, do Poder Executivo, do Legislativo, para discussões que são extremamente relevantes no que tange assuntos de comunicação social. E nós não poderíamos deixar de falar de um assunto que é hoje pauta, né, de todas as conversas, que é a questão, né, da moderação de conteúdos, da regulação das plataformas, das redes sociais, do ambiente da internet. Então, o dia de hoje ele é muito importante, muito relevante, porque nós vamos ouvir aqui, né, representantes da sociedade civil que são, que têm contribuído enormemente para esse debate. E o que a gente quer com isso é deixar registrado essas contribuições para que, quando esse assunto venha a ser, de fato, analisado e votado pelos parlamentares, que esses registros, essas contribuições possam ajudá-los na hora da decisão, para que a gente de fato tenha um ambiente digital mais saudável, um ambiente digital que a gente consiga de fato excluir, né, as questões relacionadas a discurso de ódio.

0: ódio, à intolerância, à desinformação, às fake news, e possa, né, enaltecer um ambiente como sendo um ambiente para o exercício pleno da liberdade de expressão. Então, com isso, eu queria já, antes até de continuar, dar um salve ao nosso conselheiro Walter Seneviva, filho, que acabou de chegar. Muito obrigado por você estar aqui conosco. O Walter é um grande apoiador do Conselho de Comunicação Social, participou dessa bancada, né, Walter, por tantos anos, e então é uma honra para a gente ter você aqui. Muito obrigado pela sua presença. Obrigada. Então, eu queria já, para começar, passar a palavra para o senhor Jamil Assis, diretor do Instituto Civis, por 15 minutos. Jamil, a palavra é com você.
1: Aí. Olá. Tudo bem? Bom dia a todos. Obrigado, senhora presidente Patrícia Blanco, os senhores estimados conselheiros e conselheiras, os colegas aqui da mesa, a equipe aqui do Senado, os intérpretes de Libras. Agradeço, então, o convite para o Instituto Civis, participar dessa audiência. Nós somos um think tank apartidário com 15 anos dedicados a fortalecimento da cultura democrática do Brasil e, mais recentemente, em específico, o tema da liberdade de expressão. E eu vou usar esses breves minutos aqui para trazer alguns dados de pesquisas recentes que o Civis trouxe, né? Que não é defender uma tese simplista de que não temos que fazer nada nesse assunto e nem de que tudo já deveria ser permitido na internet. São três achados, de novo, de pesquisas que vão anteceder, e como a presidente falou aqui, que sejam usados de base para as futuras discussões inevitáveis que a gente está tendo sobre esse assunto, sobre regulação do ambiente digital, né? E eu queria começar pela conclusão, que talvez seja um pouco anti-intuitiva e contraria o senso comum nesse debate, na nossa visão. O discurso na internet é regulado, ele já tem limites. A questão é a gente entender se eles estão adequados e se estão sendo aplicados ou não. E eu repito essa frase porque ela enfrenta uma crença muito difundida nessa discussão de que a internet é uma terra sem lei ou que ela é regulada de maneira muito esparsa. Na verdade, ela já é regulada e por duas camadas importantes que se somam. A primeira são as leis que já valem aqui no mundo real, para todos nós, né? Dentro, fora da internet. Calúnia, injúria, difamação, tudo isso já é crime na esquina, na rua ou no ambiente digital. No aplicativo, né? E a incitação, a ameaça, crimes contra criança e adolescente, enfim, tudo isso alcança sim o ambiente digital e a legislação brasileira também. O discurso online nunca esteve fora do direito, isso é importante se lembrar. E o Brasil foi muito inovador nisso também, desde o início. A segunda camada de legislação é mais recente. Esse é o primeiro achado que eu gostaria de compartilhar com os senhores aqui, que todos são familiarizados com o PL 2630, né? O PL das fake news à época, que está travado, enfim, não avançou em sua tramitação. Só que, no entanto, o seu conteúdo está sim aprovado aos pedaços sobre outros nomes e em outras legislações. A gente está mapeando o Instituto Civis esse fenômeno e aqui alguns achados desse mapeamento. Primeiro, cópias literais. A gente tem exemplos de, por exemplo, a definição de conta inautêntica do artigo 5º do PL 2630, ela reaparece idêntica, palavra por palavra, no PL 2 de 2026. Inclusive, ressalva de nome social, pseudonímia, ânimo humorístico, enfim. Outro, a cláusula de sanção, entre aspas, multa de até 10% do faturamento do grupo econômico limitada a 50 milhões de reais por infração, fecha aspas. Essa é uma frase literal com a mesma redação em pelo menos quatro PLs diferentes depois do PL 2630. E é um número específico repetido em tanto texto, então não é uma coincidência, né? É um modelo que está circulando. E aqui, a gente não está inferindo intenção, né? O próprio autor do 2630, Orlando Silva, em um PL 3683, coloca na sua justificação, de 2020, perdão, coloca na justificação desse PL que é a parte penal desmembrada do PL 2630. Então, é uma intenção explícita, né? E a dimensão disso também. No nosso levantamento preliminar, a gente tem mais de 30 proposições de lei que tocam o escopo do 2630, distribuídas pela Câmara, o Senado, parte do conteúdo já vigente por decretos, do Executivo e também por legislações aprovadas, né? Um exemplo é o núcleo de responsabilização de plataformas e proteção de crianças que está hoje no chamado ECA Digital. O regime híbrido de responsabilidade civil está no decreto da Presidência da República desse ano, 12.975. Decisões do Supremo, né, que a gente foi citado aqui, o tema 987, 533, tudo isso redesenhando o terreno. E aqui é importante trazer uma ressalva que o Civis a gente preza pela transparência também, pela honestidade intelectual. A gente não quer dizer que isso é conspiração ou que todos os autores estão querendo driblar o debate porque um PL não funcionou. Não, a fragmentação legislativa é uma técnica, é um fenômeno e que é legítimo muitas vezes. Um projeto

focado sobre proteção de um grupo específico, por exemplo, é bem mais fácil de aprovar do que um marco inteiro, bastante amplo, com 17 assuntos, como era o 2630. É muito mais custoso, por exemplo, votar contra a proteção de crianças do que contra o marco regulatório de plataformas. E isso, de novo, é um padrão observável e legítimo, de técnica. E o mesmo conteúdo normativo se dispersando por muitos veículos em três arenas do poder é esperado, dado a importância desse assunto, né? E a consequência prática para isso é a seguinte: quando se disser que é preciso finalmente regular a internet, porque hoje não há regra nenhuma, não é uma premissa sustentável diante dos dados. Boa parte do que se pedia no 2630 já está em vigor. E a pergunta não é se devemos regular ou não regular, é o quanto que a gente já regula e o que, que esse acúmulo de regulações já está produzindo, né? E aqui o segundo achado das nossas pesquisas, que é uma questão de prudência. A gente está legislando em um assunto que ainda a gente mede e avalia muito mal, muito novo. A gente tem um estudo medindo a liberdade de expressão, em que a gente vai publicar nos próximos dias, em que a gente constata algo desconfortável pelo Instituto Civis. O mundo avalia muito bem liberdade de expressão, proteção a jornalistas, etc., mas a situação específica do ambiente digital segue largamente subcompreendida. Marcos legais importantes que entraram em vigor nos últimos anos, como o próprio Marco Civil da Internet, há mais de 10, e os rankings quase não se moveram desde então. Isso deveria nos deixar mais humildes. É imprudente empilhar restrições sobre o objeto que a gente ainda não sabe medir de maneira adequada, ainda mais quando o custo do erro é assimétrico. É muito mais difícil a gente voltar atrás de mais restrições do que corrigir quando a gente restringe de menos. E aqui o terceiro achado, que para nós que trabalhamos cultura democrática parece o mais importante e o mais preocupante. Nós ouvimos brasileiros em pesquisa de opinião e grupos focais sobre o que pode e não pode ser dito, o que significa liberdade de expressão, que é uma pesquisa já divulgada chamada Entre Direitos e Limites, um survey nacional, 1.109 entrevistados, 10 grupos focais, tudo isso no primeiro semestre desse ano. E o que a gente encontrou, o principal achado, foi uma confusão no próprio conceito de liberdade de expressão. Duas coisas para destacar dessa pesquisa. Primeira, uma parcela expressiva dos brasileiros quer restringir o discurso de quem discorda dela, dependente da sua visão política. A gente perguntou qual o grupo político que você mais rejeita. E isso variou. E para citar os dois exemplos que mais foram rejeitados foram os bolsonaristas e os comunistas. Então, era de tudo que era tipo, né? As pessoas podiam escolher qual grupo que elas mais rejeitam, os menos gostam, no caso. Perguntado sobre esse grupo, então, 33% na prática dos brasileiros desaprovam que esse grupo possa sequer se expressar em redes sociais. E 22,8% desaprovam que esse grupo possa votar. Veja as consequências. Independente se eu desgosto de gente para lá ou para cá, 33%, um terço dos brasileiros desaprovam que essa pessoa que eu desgosto tenha o direito de se expressar na internet. Um terço da população negaria voz online a quem ele despreza. A ofensa e a antipatia viraram um critério, mas sentir-se ofendido não é uma regra que funciona. Ela é subjetiva, ilimitada e é recíproca. Ela é diferente em natureza da calúnia, da injúria, da difamação, que são contornos jurídicos definidos há muito tempo, não só no Brasil. E quando o critério é a ofensa, quase tudo pode ser proibido a depender só de quem se sente ofendido. E o segundo critério é que o grande achado dessa pesquisa é que os brasileiros não sabem hoje o que a lei de fato proíbe. 57% dos brasileiros acreditam que é proibido dizer publicamente que o STF está prejudicando a democracia. 61% acham proibido chamar uma figura pública de corrupta ou ladrão. Não estou dizendo que esses são contornos fáceis e objetivos explícitos, mas criticar uma instituição ou um governante é uma opinião protegida, é uma defesa crucial da democracia. Quando a maioria confunde crítica ao poder com ilícito, já não é uma régua fácil de se inferir, né? E ligada a essa confusão, é uma disposição a relativizar com frequência e com uma facilidade assustadora os direitos de quem pensa diferente, que foi o primeiro achado que eu trouxe. Então, nós defendemos a liberdade de expressão com vigor quando ela é nossa, quando a nossa fala que está em jogo. E a gente abre a mão rapidinho dessa liberdade quando quem fala é o quem eu discordo. E esse ambiente já cobra um preço. Esse é o terceiro achado dessa pesquisa. 38% dos brasileiros já se calam em conversas políticas dentro da própria família pelo menos uma vez por mês. E um em cada três brasileiros no último ano sentiu medo de ser prejudicado por autoridades por criticar políticas, agentes públicos, chegando a 36% em alguns grupos políticos. Então o silêncio já começou antes mesmo da gente passar novas leis, né? As pessoas já têm medo de se expressar. E esse é o risco central, né? A confusão conceitual, a polarização afetiva que hoje divide o país, gera um ambiente em que quem quer que está na maioria, pode ser um grupo hoje, amanhã pode ser outro, tem um incentivo e a percepção de legitimidade de que restringir o discurso do adversário é possível.
E toda a

Uma vaga que a gente cria hoje vai ser usada amanhã por mãos que a gente não escolheu contra alvos que não são os mesmos e podem ser a gente, inclusive. E eu só quero ser justo também com, né, o outro lado dessa conversa, de que assim, o dano é real. O discurso de ódio fere pessoas, a desinformação adoece o processo democrático, as eleições, e defender a liberdade de expressão é muito confortável para quem nunca sofreu abusos ou ataques a partir da expressão dos outros. Quando se é vítima, parece que buscar restrição é a saída óbvia, e a gente acha, os institutos cíveis, que isso é muito sério. Só que remover uma publicação não muda a convicção de quem escreveu. É, talvez até piore, ela não alcança quem estava assistindo essa conversa, ela apenas empurra esse discurso para outro lugar. E no nosso caso específico, que a gente já tem regulação acumulada, como a gente trouxe aqui, que a gente não entende muito bem ainda o impacto desse ambiente digital, e que a população está dividida e confusa sobre o conceito, colocar mais restrição não parece o caminho mais prudente. E para garantir, de novo, que isso está muito claro, o Instituto Civis não é ingênuo quanto à gravidade do que acontece na internet. A gente sabe de casos recentes, muito graves, envolvendo plataformas digitais, de aliciamento, disposição de menores, radicalização, tragédias, inclusive de última ordem, que mostram que esse sofrimento é concreto e real, e muitas vezes irreversível na vida de pessoas. Não estamos aqui para minimizar e nem para fechar os olhos. Sabemos, inclusive, que essas dinâmicas estão escalando e de maneira rápida. Só que reconhecer a gravidade do problema não nos obriga a aceitar uma solução que parece equivocada. A internet amplifica mazelas que são na raiz delas, no Brasil, culturais. Brasil e mundo. E a mazela cultural não se cura somente com legislação nova. Se cura encarando uma mudança cultural necessária. Exercitando virtudes como o diálogo, respondendo o mau hábito da palavra com mais e melhor palavra e, talvez o mais importante, aplicando bem as leis que nós já temos, ao invés de multiplicar regras novas que não saberemos aplicar. A força de uma democracia está na maturidade cívica que ela cultiva. Quanto mais uma sociedade amadurece, menos precisa de proibições para se sustentar. E há muito o que fazer. Eu deixo aqui registrado 3 exemplos de respostas que talvez sejam melhores do que imediatamente corremos atrás de novas legislações. Primeiro de tudo, educação midiática. A gente não pode deixar de citar que dar a pessoas ferramentas para navegar a informação, decidir por elas mesmas o que podem ou não podem ler. E aqui a gente tem iniciativas como o próprio Palavra Aberta, seu projeto Educamídia, projeto Ler e Pensar, entre outras tantas instituições aí no Brasil fazendo a diferença nesse assunto. Segundo é reconhecer e cobrar, a segunda recomendação, né? Reconhecer e cobrar a autorregulação. As plataformas podem e devem elevar seus próprios padrões, explicitamente e prioritariamente, de transparência e de devido processo. E esse conselho aqui tem feito um papel legítimo de continuar pressionando essa elevação da régua, sem que necessariamente isso passe por novas legislações ou ainda, o que seria mais grave, por novos tipos penais. E aqui, a própria opinião pública aponta esse caminho. Nessa mesma pesquisa entre direitos e limites, por mais que de maneira contraditória, de alguma maneira, a maioria da população, entre 55% e 57%, prefere que regras de moderações venham das próprias plataformas e não do Estado. E 60% dizem que garantir a liberdade de expressão nas redes é mais importante do que prevenir discursos nocivos. Só que essa mesma maioria, de maneira aparentemente contraditória, também quer poder de remoção. 78% concordam que o governo deveria poder obrigar plataformas a retirar conteúdo falso e ofensivo. Essa contradição se desfaz, porém, quando a gente olha o que cada resposta quer dizer. O brasileiro quer que se possa retirar um conteúdo específico que já cruzou o limite, mas desconfia de entregar ao Estado a caneta para decidir de antemão o que pode ou não pode ser dito. Isso é, em boa medida, o que o Marco Civil da Internet já tinha consagrado. Plataformas moderam, regras próprias, e o Estado manda remover conteúdo pontualmente pela via judicial, sem proibir de forma ampla e antecipada o que circula. E o apoio popular existe justamente para esse modelo. O risco é substituir por uma régua prévia, justamente onde a população hoje está mais dividida. E a terceira recomendação que nós trazemos são as respostas comunitárias ao discurso ruim, vindas, né, dos próprios usuários e da população. O caminho mais democrático de combater o mau uso da palavra é com mais palavra. O Instituto Civis acaba de trazer ao Brasil, de forma inédita, parceria também, né, com Palavra Aberta, o Future of Free Speech, um kit de ferramentas de contradiscurso, counter speech, que é elaborado a partir do maior acervo de pesquisas do mundo sobre o assunto, e um jogo chamado Praça Pública para treinar essas respostas justamente nesse período crítico das eleições. A ideia é muito simples, é não silenciar o autor, mas alcançar o alvo do discurso desse autor, esse meio movível de espectadores que ainda podem mudar de ideia, e reafirmar diante de todos a norma que a comunidade quer sustentar, e nós não estamos sozinhos nisso.
Lá fora, os melhores exemplos vão nessa direção, de acrescentar

0: texto, mais discurso e não de silenciar. As notas da comunidade do antigo Twitter, do X, deixam os próprios usuários acrescentarem contexto em uma publicação depois de um consenso mínimo ser atingido entre pessoas de opiniões diferentes. Em Taiwan, a plataforma Polis transforma temas polarizados em pontos de consenso construídos pelos próprios cidadãos. São desenhos de mais voz. E eu encerro com uma breve síntese, então. É falso que a internet brasileira seja uma terra sem lei. Ela já é regulada por leis antigas e por um PL 2630 que, no mesmo momento estacionado, está sendo aprovado em pedaços. E nós medimos mal esse terreno. Além disso, somos hoje um país dividido e confuso sobre o que liberdade de expressão significa. Empilhar restrições nesse cenário é arriscado, sobretudo para as minorias de amanhã. E o CIVI se coloca à disposição desse conselho, de todos aqui presentes, de quem está escutando e tiver interesse, para contribuir com dados verificáveis, novas pesquisas e discussões que alcançam através das divisões políticas hoje do país. Essas publicações todas estão disponíveis no nosso site, quem tiver interesse pode me procurar eventualmente e a gente mantém essa disposição. Muito obrigado de novo.
1: Obrigada, Jamil. Acho que a sua fala traz bastante dados e eu queria até já, de antemão, solicitar se você puder encaminhar para a gente, no âmbito do Conselho, o resultado dessa pesquisa entre direitos e limites, percepções sobre a liberdade de expressão e a democracia no Brasil, para que a gente possa já deixar registrado, tanto na audiência pública, mas também circular para todos os conselheiros aqui presentes. E antes de passar a palavra para o nosso próximo expositor, eu queria registrar que a conselheira Zilda participa online, acompanha essa audiência pública online, e também registrar a presença dos conselheiros Rita Freire, Ramênia Vieira, Fernando Cabral, Rafael Soriano, Marcos Martins, Carla Egídio, Samira Castro, Caio Loures e Valderes Donzelli. Estão todos aqui. Muito obrigado pela presença. Temos casa cheia hoje também. Eu agradeço. E já, sem mais, quero passar a palavra para Fernanda, por 15 minutos, diretora Fernanda Campanucci, diretora executiva do Internet Lab. Fernanda, a palavra é com você. Muito obrigada.
2: Olá. Olá, Patrícia. Muito obrigada. Obrigada a todos, membros do Conselho, né? Bom dia. Eu agradeço esse convite, também a oportunidade de falar aqui, de trazer nessa audiência a contribuição e a perspectiva do Internet Lab, que é um centro de pesquisa independente que atua há mais de 10 anos nessa intersecção aí entre direito, tecnologia e direitos humanos. Tem algumas linhas de trabalho que dialogam muito com esse tema aqui que a gente está discutindo, né? Violência de gênero na internet, moderação de conteúdo, integridade eleitoral. Então, são temas que perpassam aí os diversos trabalhos de pesquisa do Internet Lab. Eu vou, nessa fala aqui, me dedicar a quatro movimentos, né? Quatro blocos. Num primeiro momento, vou falar um pouco desse momento regulatório em que a gente está, né? Que a gente teve uma mudança de perspectiva muito importante nos últimos anos. Num segundo, um pouco dos desafios e dos riscos que a gente está vendo nessa implementação, que já está acontecendo. E, no terceiro, um exemplo, né, do que acontece na prática. Então, a violência política de gênero é uma forma da gente olhar também como que essa implementação está sendo encarada. E, por fim, trazer também o que a gente está observando ainda muito, né, no calor do momento, na questão eleitoral, que pode ser um laboratório também para a gente pensar essas questões, né, da regulação. Então, eu vou tentar trazer também algumas recomendações para o Conselho acompanhar. Então, em primeiro lugar, o momento regulatório que a gente está, né? Vou partir primeiro de uma constatação que a gente pode dizer que o Brasil já optou por uma moldura, né, uma moldura regulatória para plataformas digitais. A gente não está mais nesse campo teórico de debater como o Jamil falou mesmo, mas a gente passou de uma lógica, a gente está passando, né, de uma lógica de olhar para conteúdos específicos, individuais, para uma lógica mais sistêmica, que é mais complexa, mas também que tem mais chances de lidar com o problema de fato, que é um problema sistêmico, né? Então, um conceito que tem aparecido no nosso ordenamento é o dever de cuidado das plataformas, que tem a ver também com a prevenção do que acontece.

0: E eu posso dizer pelo menos três frentes em que a gente está observando isso, né? É uma fragmentação, mas tem aí um esforço de harmonizar essas frentes. A primeira é o Marco Civil da Internet, né? Depois da decisão do Supremo sobre o artigo 19, a gente teve um reconhecimento de que o contexto é muito diferente do contexto de 2014, quando o Marco Civil entrou em vigência, né? E aí a gente tem esse julgamento e muitos pontos que ficaram ainda em aberto na falta de uma legislação mais robusta, como um PL 2630, por exemplo, que foi, né, que parou, cuja tramitação parou, foi arquivada, enfim. Então, esses pontos em aberto, o Supremo tentou dialogar, né, tentou endereçar, e depois o governo atualizou os decretos que regulamentam o Marco Civil. Então, o decreto 12.975 e o 12.976, né? O 12.975 atualiza o decreto de regulamentação do Marco Civil à luz da decisão do STF, não traz elementos novos, mas especifica e detalha mais essa decisão, e o outro, o 12.976, é específico sobre violência política de gênero na internet, né? E eles estão, então, dialogando com esse novo regime, quer dizer, não é só em alguns casos, né, que a gente tem um rol de conteúdos ilícitos e crimes, a plataforma tem que agir proativamente, porque ela tem um papel ali em como ela recomenda aquele conteúdo, como aquele conteúdo circula, que visibilidade ele tem, né? O alcance. Então, isso é, de fato, uma novidade, né? Então, a gente passa a falar de conceitos como falha sistêmica, né? A plataforma, ela responde não se ela errar uma decisão de moderação específica, ou seja, se ela removeu um conteúdo que não devia, ou se ela deixou de remover um conteúdo que não devia. Ela vai ser responsabilizada caso ela não mantenha mecanismos adequados para controlar, para fazer a gestão dos riscos que ela provoca na sua atividade. Então, principalmente se ela não tem esses processos adequados para prevenir e remover diante do acontecimento, né, ou da ocorrência de crimes graves que estão já na legislação.
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8: 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Você acompanha a partir de agora, aqui na Rádio Senado, a sessão especial para celebrar o Dia do Administrador, que é comemorado no dia 9 de setembro. Essa data que foi promulgada em uma lei de 1965 e trata sobre o exercício da profissão. Esse evento acontece no plenário do Senado com presidência do senador Izalci Lucas. No canal 2 da Rádio Senado, você pode continuar acompanhando a audiência pública do Conselho de Comunicação Social do Congresso Nacional, que debate hoje a regulação de redes sociais, com foco em moderação de conteúdo e remoção de contas de usuários. Então, o conselho você acompanha em senado.leg.br/rádio, clicando no canal 2. Aqui na Rádio Senado, você vai passar a acompanhar então essa sessão especial para celebrar o Dia do Administrador.
9: Sou Ivan Calderon, diretor de administração de finanças do Conselho Regional de Administração do Distrito Federal.

0: O senador Isalci Lucas, que preside essa sessão especial, forma a mesa dos participantes para celebrar o Dia do Administrador.
1: Convido também o senhor Sebastião Vitalino da Silva, diretor de desenvolvimento profissional do Conselho Regional de Administração do DF.
0: No requerimento para a sessão, o senador Isalci Lucas cita que um administrador está sempre focado em resultados, indicadores, medidores de desempenho e tudo que possa gerar mais ao negócio resultado prático, aquele preceito mais importante do que todos, que é o cliente.
1: Convido a todos para, em posição de respeito, acompanharmos o hino nacional.
0: Você vai ouvir agora o hino nacional.

0: Na Rádio Senado, você acaba de ouvir o Hino Nacional. Vai continuar acompanhando agora a sessão especial para celebrar o Dia do Administrador.
1: O Conselho Regional de Administração do Distrito Federal, meu amigo Hélio Queiroz da Silva, o seu vice-presidente também do Conselho Regional de Administração aqui do Distrito Federal, Argeu Ramos da Silva, representando o Conselho Federal de Administração, o conselheiro federal do Conselho Regional do DF, Domingos Sávio Espézia, a senhora diretora de Relações Institucionais do Conselho Regional de Administração do DF, Andréia Antinoro, o senhor diretor de Administração e

0: Finanças do Conselho Regional de Administração aqui do Distrito Federal, Ivan Calderon, e o diretor de desenvolvimento profissional do Conselho Regional de Administração, Sebastião Vitalino. Cumprimentar a todos os administradores, estudantes, professores, membros do Conselho de cada estado, cumprimentar os convidados, os servidores. Ninguém aplaude o maestro no meio da música. Os olhos vão sempre para o violino, para o solo do trombete, para o coro que emociona. Mas sem o maestro, tudo isso seria apenas ruído sem sentido. É assim que funciona o trabalho do administrador. Quando a engrenagem da economia funciona bem, o comércio abre, a empresa entrega, o cursinho do seu filho não cancela a aula. Tudo isso porque em algum lugar alguém está regendo este funcionamento. E quase ninguém percebe. Hoje é o dia de olhar para este maestro. Há mais de 6 décadas, em 9 de setembro de 1965, a Lei 4.769 deu nome a essa regência. Nasceu oficialmente a profissão de administrador no Brasil. De lá para cá, são 6 décadas de partiduras cada vez mais complexas. Crises econômicas, revoluções tecnológicas, mudanças de gerações, e os administradores brasileiros seguiram regendo um compasso de cada vez. Administrar é isso: ler a partitura antes de todo mundo, saber quando acelerar o ritmo e quando dar espaço ao silêncio, garantir que cada instrumento entre na hora certa. Não existe orquestra afinada sem alguém decidindo esse tempo. E não existe hospital, escola, empresa ou repartição pública funcionando bem se esse mesmo tipo de regência, ainda que ninguém a veja no palco. E a partitura muda a cada geração. Hoje é a inteligência artificial, reescrevendo processos inteiros. É o mundo do trabalho comprimido décadas de mudanças em poucos anos. É a exigência por resultados sustentáveis e por uma liderança mais ética. A geração de administradores de hoje decifra essa partitura nova em tempo real, para assim continuar entregando o concreto. Os conselhos regionais e o Conselho Federal de Administração são há décadas os responsáveis por afinar essa orquestra, valorizando a profissão, qualificando quem rege, dando voz a uma categoria que raramente pede o microfone. Em junho do ano passado, eu tive a honra de visitar a sede do CRADF aqui em Brasília e ouvi de perto os regentes desse Distrito Federal. Os desafios de administrar recursos públicos e também privados numa capital que não para de crescer. Levo esse diálogo sempre comigo. Fica aqui o meu compromisso, seguir ao lado de quem rege este país nos bastidores. Hoje o Senado e amanhã, se for a vontade das urnas, também na Câmara dos Deputados. Os administradores do Brasil. A plateia nem sempre aplaude, mas o Brasil inteiro ouve. E hoje é o nosso dia de aplaudir de volta. Muito obrigado a todos os administradores e parabéns pelo Dia do Administrador. Solicito à Secretaria-Geral da Mesa a exibição de um vídeo institucional.
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0: Quero registrar a presença aqui da senhora conselheira do Conselho Federal de Administração do Estado de Pernambuco, Adriana Rodrigues da Silva. Registro também a presença dos alunos e coordenador Marco Aurélio, da Fundação Getúlio Vargas. Dos alunos e coordenadora Ana Cristina, da Universidade Católica de Brasília. Dos alunos e professores Núbia Porto e Marineide Souza, do Serviço Nacional de Aprendizagem comercial.

0: E neste momento eu concedo a palavra ao senhor Ivan Calderon, diretor de Administração e Finanças.
1: Você ouve da tribuna Ivan Calderon, ele que é diretor de Administração e Finanças do Conselho Regional de Administração do Distrito Federal.
2: Lucas, quero cumprimentá-lo e em sua pessoa cumprimentar a todos os parlamentares aqui presentes e agradecer por abrir este espaço e este momento tão importante para nós como administradores. Quero cumprimentar a mesa na figura da diretora Andréa Antinoro. E quero cumprimentar todas as mulheres presentes aqui na figura da nossa conselheira Antônia Leite, que está presente aqui na primeira fila. É um prazer e uma alegria para mim, não só como administrador, mas também como professor, falar neste dia tão importante, há 61 anos da regulamentação da nossa profissão aqui no Brasil. No entanto, uma das profissões mais antigas da humanidade, todos vocês sabem, todos vocês estudaram, que a nossa profissão, apesar de se tornar ciência há menos de 2 séculos, ela existe como saber desde o início da humanidade. E assim nós viemos mudando, viemos nos adaptando, principalmente em tempos tecnológicos de ciclos de inovação cada vez menores. Essa é a função do administrador, de se adaptar, de reconhecer principalmente a importância do seu papel. Já dizia Max Weber, nós somos uma sociedade de organizações e para as organizações. Se o administrador é o responsável pelo alcance dos objetivos organizacionais, sejam elas empresas, sejam instituições públicas, privadas, do terceiro setor, ou até a sua própria casa, se a responsabilidade de alcançar os objetivos é do administrador, não vejo outra profissão, sem demérito nenhum das demais, que seja mais importante do que a nossa. Porque tudo funciona com base nas organizações existentes. Então vejam só quão grande importância nós temos, ao mesmo tempo, grandes desafios, por ser uma profissão muito ampla. Nós temos aqui presentes alunos dos cursos de administração, imagino que tenhamos tecnólogos, temos os técnicos também do SENAC, que também estão vinculados ao nosso conselho, mestres e doutores, que têm buscado através da ciência da administração e da luta dioturna, valorizar a nossa profissão e torná-la uma profissão cada vez mais importante para a sociedade, com seu devido reconhecimento. Senadores Alci, hoje nós somos 490 mil profissionais registrados em todos os conselhos do Brasil e mais de 2 milhões de alunos que estudam na área da administração e áreas correlatas. Então, a nossa força é muito grande, mas os nossos desafios são maiores. Precisamos ocupar os lugares que, por direito e por dever, nos competem como administradores, seja nas casas governamentais, seja nas empresas, que muitas vezes não têm nem sequer um responsável técnico, e seja principalmente no âmbito privado e empresarial. Porque o próprio Sebrae revela a cada ano que 60% das empresas morrem até nos 2 primeiros anos. E isso, obviamente, a gente sabe que é por falta da administração, por falta da gestão. Por isso, meu apelo aos novos administradores, aos futuros gestores desta nação, que saibam não só do seu valor, mas também de ocupar o seu espaço devido na sociedade. Seja na academia, no setor privado, como concursados no setor público, nunca se esqueçam de defender quem você é. O outro dia, presidente Hélio, apresentei o meu registro aqui, como vocês podem ver, o meu lindo registro, para uma atendente no aeroporto. Ela falou assim: olha, que legal, eu nunca tinha visto alguém se apresentar como administrador. Eu falei: como assim, nós somos 500 mil de pessoas? E sabe o que era o mais curioso? Ela era administradora. Ela falou: eu também formei em administração. Eu falei: pois é, o pessoal do direito, da OAB, orgulhosamente, nos primeiros semestres do curso, já querem ser chamados de doutores, já se trajam como doutores. E nós, muitas vezes, nos falta a postura de uma pessoa, como eu disse, de um profissional tão importante na sociedade brasileira e mundial. Que vivam os administradores. Obrigado.
0: Concedo a palavra ao senhor Sebastião Vitalino da Silva, diretor de desenvolvimento profissional.
1: Você ouve a seguir o diretor de desenvolvimento profissional do Conselho Regional de Administração.

0: administração do DF, Sebastião Vitalino. Ele que participa desta sessão especial para celebrar o Dia do Administrador, que é comemorado em 9 de setembro.
1: Senhor presidente, requerente dessa sessão, senador Isaucir Lucas. Senhor presidente do Conselho Regional de Administração, administrador Hélio Queiroz, em nome do qual eu cumprimento todos os profissionais de administração presentes nessa sessão solene. É uma grande honra e profundo sentimento de responsabilidade que me dirijo a esta casa, o Senado Federal, para prestar uma justa e merecida homenagem aos profissionais de administração, homens e mulheres que, todos os dias, ajudam a transformar planejamento em resultados, desafios em oportunidades e recursos em desenvolvimento para as organizações públicas e privadas. Homenagear o profissional de administração é reconhecer uma profissão que está presente em praticamente todos os setores da sociedade brasileira. Está nas empresas, nos governos, nas organizações, nas instituições de ensino, no empreendedorismo e em tantos outros espaços onde administrar significa, sobretudo, tomar decisões diante de recursos limitados, necessidades crescentes e desafios cada vez mais complexos. A administração é uma ciência social aplicada. E essa é uma definição que carrega uma verdade fundamental, pois administrar não é apenas lidar com processos, com números, tecnologias ou indicadores. Administrar é lidar, sobretudo, com pessoas, que devem estar no centro das atenções. Por isso, quando pensamos no futuro da profissão, não podemos permitir que a tecnologia faça desaparecer aquilo que existe de mais humano na administração: a capacidade de compreender pessoas, formar equipes, construir confiança, mediar conflitos, desenvolver talentos, liderar mudanças e criar ambientes onde profissionais possam oferecer o melhor de si mesmo. Vivemos uma transformação sem precedentes em razão das mudanças tecnológicas e sociais. Nesse contexto, a velocidade das mudanças tecnológicas está modificando profissões, modelos de negócios, relações de trabalhos e formas de produzir. A inteligência artificial já deixou de ser uma promessa distante para se tornar uma realidade que alcança empresas, governos e trabalhadores. Diante desse cenário, o profissional de administração não pode simplesmente esperar pelo futuro. Precisa preparar-se para ele. O administrador do amanhã deverá ser um profissional permanentemente disposto a aprender, reaprender e, por que não, desaprender. Precisará compreender dados, tecnologia, inteligência artificial, inovação, sustentabilidade e novas formas de organização do trabalho. Mas deverá, igualmente, desenvolver competências que nenhuma máquina substitui com facilidade, ou seja, ter pensamento crítico, criatividade, ética, liderança, empatia, comunicação e capacidade de tomar decisões responsáveis. A grande questão não será apenas saber utilizar uma nova tecnologia, será saber para que utilizá-la, como utilizá-la e quais as consequências de suas decisões produzirão sobre as pessoas e sobre a sociedade. É nesse ponto que a gestão de pessoas assume importância ainda maior. Nenhuma organização será verdadeiramente eficiente se tratar seus trabalhadores apenas como recursos. Pessoas não são peças de uma engrenagem. São indivíduos com conhecimentos, expectativas, sentimentos, sonhos e capacidade de transformar a realidade.

O avanço tecnológico deve servir para ampliar as possibilidades humanas e não para diminuir o valor do ser humano no mundo do trabalho. O administrador terá, portanto, uma responsabilidade

0: uma cultura de educação permanente. A universidade, os conselhos profissionais, as empresas e as instituições públicas deverão caminhar juntos na construção de novas competências. Precisamos incentivar a inovação, o empreendedorismo, a pesquisa, a formação continuada e a aproximação cada vez maior entre o conhecimento produzido nas instituições de ensino e as necessidades concretas da sociedade. Também precisamos afirmar que o desenvolvimento econômico brasileiro depende, em grande medida, da qualidade da nossa capacidade de gestão. Um país pode ter recursos naturais, população, mercado consumidor e enorme potencial produtivo, mas sem planejamento, liderança, eficiência, responsabilidade e visão estratégica, esse potencial dificilmente se transforma em prosperidade. É por isso que o profissional de administração possui papel estratégico na construção do Brasil que queremos, ao contribuir diretamente para um Brasil produtivo, competitivo e inovador. Um Brasil capaz de gerar oportunidades e empregos. Um Brasil que saiba utilizar a tecnologia sem abandonar seus valores humanos. Senhoras e senhores, neste momento de homenagem, quero deixar uma mensagem especialmente aos profissionais de administração. Não tenham medo do futuro, prepare-se para ele. As transformações podem trazer incertezas, mas também abrem extraordinárias oportunidades. A inteligência artificial não deve ser vista apenas como uma ameaça, deve ser compreendida como uma ferramenta que exigirá profissionais mais qualificados, mais preparados e mais capazes de exercer aquilo que a tecnologia não consegue substituir, ou seja, ter discernimento, responsabilidade, liderança e humanidade. O futuro pertencerá àqueles que conseguirem combinar conhecimento técnico com a inteligência humana. Que cada administrador brasileiro compreenda que a sua profissão não é apenas uma escolha pessoal, é também uma contribuição para o desenvolvimento do país. Que continuemos acreditando na educação, na ciência, na inovação, na ética e na capacidade do ser humano em superar desafios. E que tenhamos fé, fé na capacidade de trabalho do povo brasileiro, fé na juventude que está chegando ao mercado de trabalho, fé nos profissionais que todos os dias enfrentam dificuldades e continuam acreditando em dias melhores. E, sobretudo, fé em um Brasil que ainda pode transformar suas enormes potencialidades em desenvolvimento, prosperidade e justiça social. Aos profissionais de administração, nossa homenagem, nosso reconhecimento e nosso respeito. Que tenham coragem para enfrentar as mudanças, sabedoria para tomar decisões, sensibilidade para cuidar das pessoas e a visão para construir o futuro. Porque administrar é muito mais do que organizar recursos. Administrar é ajudar a construir caminhos. E o Brasil precisa, mais do que nunca, de profissionais preparados para construir esses caminhos. Muito obrigado.
1: Concedo a palavra à senhora Andréa Antinoro, diretora de Relações Institucionais.
2: Você vai ouvir agora a Andréa Martins de Oliveira Rezende. Ela que é diretora de Relações Institucionais do Conselho Regional de Administração do Distrito Federal e participa nesta segunda-feira da sessão especial para celebrar o Dia do Administrador.
3: Obrigada pelo cavalheirismo. Uma mulher bem tratada é sempre uma mulher feliz. Cumprimento a mesa, na pessoa do presidente requerente dessa sessão, senador Isalci Lucas, que muito tem nos honrado na nossa profissão, nos acompanhado e nos prestigiado, não só nesse momento, mas em vários outros momentos. Muito obrigada.

Cumprimento também o nosso presidente Hélio Queiroz, que tem feito da nossa profissão uma profissão, além de muito importante, mais apaixonante. Eu agradeço por essa parceria e por essa gestão. Eu cumprimento a mesa na pessoa do nosso vice-presidente e, através dele, da nossa diretoria. E cumprimento também os administradores aqui presentes. Cumprimento as mulheres administradoras com muita honra, porque somos 50% do sistema e sabemos o quanto isso é importante e o quanto isso é representativo hoje no nosso cenário do Brasil. Cumprimento os servidores também, que aqui na casa representam a gestão pública, e sabemos o quanto isso também é importante para o cenário atual do nosso país. Estar hoje no Senado Federal para celebrar o Dia do Profissional da Administração é mais do que homenagear uma categoria, é reconhecer o papel da administração no nosso desenvolvimento. Há mais de 6 décadas, nossa profissão foi regulamentada. De lá para cá, o mundo mudou, a tecnologia mudou, o trabalho mudou. E as organizações também mudaram. A administração também precisa continuar mudando. Administrar não é apenas organizar recursos, como muitos acreditam. Administrar é transformar recursos em resultados, definir prioridades, cuidar de pessoas, transformar estratégias em execução e assumir as responsabilidades pelas decisões, aonde muitos ainda não entenderam isso. Quando uma empresa cresce de forma sustentável, quando uma política pública chega ao cidadão, quando uma organização sugere ou supera uma crise, e quando uma pequena empresa gera um emprego e renda, ali existiu uma administração e um administrador. Por isso, um dos nossos maiores desafios, presidente Hélio, é tornar visível o valor econômico e social da administração. Não basta defender espaço do profissional. Precisamos demonstrar valor, valor econômico dessa profissão. Boa gestão reduz desperdícios, aumenta a produtividade, fortalece empresas e melhora serviços públicos e gera desenvolvimento real. O Brasil precisa de tecnologia, sim. Inteligência artificial, sim. Mas precisa, antes de tudo, de boa gestão. Porque tecnologia sem estratégia é apenas uma ferramenta. Dados sem capacidade de decisão são apenas dados. E recursos sem gestão continuam sendo apenas recursos desperdiçados. Também precisamos olhar com coragem para a formação profissional. E aqui nós temos os alunos, os professores, com muita honra recebemos todos vocês. E o mercado mudou, as demandas mudaram. Devemos perguntar continuamente se aquilo que ensinamos, desenvolvemos e regulamentamos acompanha a necessidade real da sociedade. O sistema CFA e CRAs tem uma responsabilidade importante nessa construção. Somos uma rede nacional, com conhecimento, capilaridade e profissionais em todo o país. Podemos transformar essa força em mais conhecimento, oportunidade, inovação e desenvolvimento. Mas isso exige integração, cooperação, diálogo entre gerações, espaço para as mulheres, jovens, profissionais, empresários, profissionais, professores, especialistas e gestores públicos. Uma profissão se fortalece quando reúne experiências diferentes em torno de um único propósito. E o nosso propósito hoje e para frente precisa ser maior do que defender uma categoria. Precisamos defender a boa administração como patrimônio da sociedade brasileira. Que os próximos anos sejam de protagonismo para a administração, mais conectada com a sociedade, mais próxima do mercado, mais integrada nacionalmente, mais preparada para a tecnologia e mais consciente da sua responsabilidade.

0: Responsabilidade. Nós, administradores de empresas, instituições e recursos, precisamos, no fundo, ajudarmos a administração a criar possibilidades reais para o futuro. E o Brasil precisa de bons profissionais para construir esse futuro. Meu muito obrigada.
1: Solicito à Secretaria-Geral da Mesa a exibição de mais um vídeo institucional.
2: Há 61 anos, a administração transforma conhecimento, planejamento e estratégia em resultados.
3: É uma profissão que evolui com o tempo, acompanha as mudanças e ajuda a construir o futuro.
4: Porque administrar é muito mais do que organizar.
5: É planejar, decidir, liderar e transformar desafios em oportunidades.
6: É fazer com que pessoas, ideias e recursos caminhem juntos na direção dos resultados.
7: Na empresa, no serviço público, no empreendedorismo, na indústria ou no terceiro setor.
8: Onde existe planejamento, estratégia e organização.
9: Aqui tem administração.
10: Onde existem pessoas trabalhando para fazer acontecer.
11: Aqui tem administração.
12: Porque a administração está presente em tudo que funciona.
13: Está nas decisões que movimentam organizações,
14: nas escolhas que geram oportunidades e nos projetos que transformam realidades.
15: Por isso, celebrar o Dia do Profissional da Administração
16: é também reconhecer quem está por trás de tantos resultados.
17: São 61 anos de uma profissão essencial para o desenvolvimento do Brasil.
18: E neste 9 de setembro, fica a nossa homenagem a todos os profissionais de administração que fazem a diferença todos os dias.
3: Aqui tem administração.
2: Porque grandes resultados precisam de uma boa gestão.

0: Conceda a palavra ao senhor Domingos Sávio Espézia, representando aqui o Conselho Federal de Administração.
1: Nessa sessão especial para celebrar o Dia do Administrador, você ouve agora Domingos Sávio Espézia, representando o Conselho Federal de Administração.
2: Que alegria estar aqui para comemorar mais um ano da administração. Devemos todos agradecer a Deus pela oportunidade, primeiro, de estarmos aqui e, segundo, por pertencermos a uma categoria tão importante para o nosso país. Eu gostaria de iniciar, não vou fazer um discurso, até porque, sobre administração, tantos outros já falaram antes de mim, o Ivan, o Vitalino, a Andréia, das funções operacionais, das funções do administrador, da importância da administração, eu vou me ater mais em fazer uma saudação pelo nosso dia do administrador, dia 9 de setembro, e agora, nesse mês de comemorações. Gostaria de iniciar cumprimentando o senhor presidente requerente, senador Isauci Lucas, um incansável batalhador pelas causas da administração. Essa homenagem aqui no Senado só acontece graças à sua iniciativa. Muito obrigado, senador Isauci. Mesmo o senhor não sendo, por formação, administrador e sendo contador, se aliou à nossa causa. É um primo muito querido da nossa profissão. Queria também cumprimentar o nosso presidente Hélio Queiroz, que imprimiu uma nova dinâmica no Conselho Regional de Administração, colhendo resultados palpáveis, visíveis, e que estão disponíveis todos aqueles que se interessam pelo bom andamento daquele que nos representa. Hélio, parabéns e muito obrigado por estar presidindo o Conselho Regional de Administração. Queria cumprimentar também o Argeu Ramos da Silva,

0: nosso representante 60 mais, administradores 60 mais, né? Categoria que eu me incluo também, Vitalino certamente também, não é? As grandes civilizações se baseiam nos conselhos, né? Na sabedoria daqueles mais velhos. E certamente hoje tem um programa no Conselho Regional de Administração de valorização dos administradores 60 mais, né? Temos muito que contribuir ainda para todo o sistema. Queria também cumprimentar a senhora diretora de Relações Institucionais do Conselho Regional de Administração do DF, senhora Andrea Antinoro, né, a quem, no seu nome, cumprimento todas as mulheres, especialmente as mulheres administradoras. Mulheres administradoras que cada vez mais ocupam espaço na sociedade e, particularmente, ocupam mais espaços no sistema federal e regional de administração. Cumprimento também o senhor Ivan Calderon, no nome de quem cumprimento todos os administradores aqui presentes e todas as administradoras de todo o nosso Brasil. Por fim, cumprimento o colega Sebastião Vitalino, né, no nome dos professores e alunos, coordenadores, tecnólogos, tecnólogas aqui presentes. Senhores, é com grande alegria, como disse no início, estar aqui na Casa do Povo, no Congresso Nacional. É uma grande honra estar nessa sessão solene de homenagem aos profissionais de administração. Inicialmente, quero trazer a todos vocês um forte e fraterno abraço do presidente do Conselho Federal de Administração, Leonardo Macedo, que por motivos de ordem superior não pôde comparecer a essa solenidade e me conferiu a honrosa missão de representá-lo. O mês de setembro tem um significado muito especial para todos nós. Celebramos, como já dissemos, 61 anos da promulgação da Lei 4769, de 9 de setembro de 65, marco histórico que regulamentou o exercício da profissão de administrador e estabeleceu as bases legais para atuação profissional e para a fiscalização do exercício da administração no Brasil. Ao longo dessas 6 décadas, a nossa profissão cresceu, transformou-se e conquistou um espaço cada vez mais relevante na sociedade brasileira. Hoje, o bacharelado em administração ocupa a 2ª posição entre os cursos de graduação com maior número de matrículas no Brasil, reunindo cerca de 700 mil estudantes. Se podemos, segunda, né? O primeiro é pedagogia, segundo administração, terceiro direito. Mas se achamos que 700 mil é um número alto, se somarmos os 700 mil aos tecnólogos, né, seremos tecnólogos da área de gestão e de negócios, chegamos a aproximadamente 2 milhões e 400 mil estudantes, o que representa cerca de 24% de todas as matrículas do ensino superior brasileiro. Praticamente 1/4 dos alunos matriculados no ensino superior cursam cursos da área de administração. Isso por si só já revela a dimensão da responsabilidade na formação de profissionais que estarão à frente das organizações, das empresas, das instituições públicas e privadas e, sobretudo, das transformações que o Brasil precisa realizar. Precisa e urge realizar. Essa presença expressiva no sistema educacional e no mercado de trabalho nos confere uma enorme importância, mas também nos impõe desafios. Embora o registro no Conselho Regional de Administração seja requisito para o exercício legal das atividades profissionais abrangidas pela regulamentação da administração, o sistema CFA conta atualmente com um pouco menos de 500 mil profissionais registrados. Se são hoje 2.400.000 estudantes e temos 500 mil registrados, já mostra que nós temos um caminho muito grande, né, para trazer os egressos do ensino superior para os conselhos e fortalecer ainda mais a nossa profissão. Essa realidade nos mostra que precisa avançar ainda mais na fiscalização, na valorização, no reconhecimento e na visibilidade de nossa profissão. Precisamos mostrar à sociedade que administrar não é apenas ocupar um cargo ou exercer uma função. Administrar é decidir, planejar, liderar, inovar, assumir responsabilidades e transformar recursos em resultados para a sociedade, como foi bem dito aqui pelos meus colegas. E para avançarmos nessa missão, precisamos continuar contando com o apoio do Congresso Nacional, do Senado Federal e da Câmara dos Deputados, onde temos tantos amigos e parceiros comprometidos com o fortalecimento da administração brasileira. Mais uma vez, rendo homenagem ao nosso senador Isauci Lucas. Nessa oportunidade, registro que essa celebração de 61 anos da regulamentação da administração seja, portanto, não apenas uma homenagem ao passado, mas também um compromisso com o futuro. Um futuro em que administradores e administradoras, tecnólogos e tecnólogas sejam cada vez mais reconhecidos pela sua competência, pela sua responsabilidade e pela contribuição decisiva que oferecem ao desenvolvimento do Brasil. Parabéns a todos os administradores e administradoras, parabéns aos tecnólogos e tecnólogas, parabéns a todos aqueles que fazem da administração uma profissão especial, essencial para o presente e para o futuro do nosso país. Em nome do Conselho Federal de Administração, muito obrigado pela acolhida, pela homenagem e, sobretudo, pelo reconhecimento à nossa profissão. Que Deus nos abençoe. Muito obrigado.
1: Concedo a palavra ao senhor Argel Ramos da Silva, vice-presidente do Conselho Regional da Administração do Distrito Federal.
2: Você vai ouvir agora Argel Ramos da Silva, ele que é vice-presidente do Conselho Regional de Administração do Distrito Federal e participa neste momento da sessão especial para celebrar o Dia do Administrador.
3: Bom dia a todos. Senhor presidente e requerente dessa sessão, senador Isauci Lucas, a qual ouso homenageá-lo porque é um parceiro de longa data. Então, em nome de todos os administradores aqui presentes, agradecemos o fato de ter convocado essa sessão em homenagem ao Dia do Administrador. Administrador, presidente do Conselho Regional de Administração, colega Hélio Queiroz da Silva. Também temos aqui o nosso representante do Conselho Federal de Administração, que representa o Distrito Federal, o administrador Domingos Sávio Espézia. E quero registrar, pessoal, a presença dos nossos diretores do Conselho Regional de Administração do Distrito Federal, nomeando a diretora de Relações Institucionais do Conselho, a administradora Andréia Antinoro. O diretor de Administração e Finanças, colega e administrador Ivan Calderon. E, por derradeiro, o diretor de Desenvolvimento Profissional, o conselheiro administrador Sebastião Vitalino. Prezados presentes, administradores, visitantes, familiares, uma satisfação em tê-los conosco nesse dia memorável. É um coração repleto de gratidão e uma enorme emoção que uso essa tribuna hoje. Receber a homenagem que estamos recebendo pelo mesmo administrador, em essência, no dia 9, que é o dia símbolo da nossa profissão. É, sem dúvida nenhuma, um dos momentos mais marcantes da minha trajetória profissional. Quando olhamos para o passado,

0: Vemos que a nossa jornada na administração nunca foi feita sozinha. Ela é construída no dia a dia, lado a lado, com as equipes dedicadas, mestres que nos inspiram, parceiros de trabalhos resilientes e, acima de tudo, com o apoio incondicional da nossa família. Por isso, divido cada pedaço deste reconhecimento do administrador com todos que caminharam e caminham comigo. Administrar, meus prezados presentes, em essência, o administrador estudante, que a eles caberá o sucesso e o futuro da nossa profissão. Administrar é, antes de tudo, acreditar no potencial das pessoas e na força da organização para transformar realidades. Estar aqui, recebendo este gesto nobre do nosso conselho, renova a minha energia e a minha responsabilidade de continuar servindo a nossa profissão com ética, transparência e paixão pelo que faço. Para nós, administradores, que fomos formados através da visão humanística e global, estamos habilitados a compreender o meio social, político, econômico e cultural onde estamos inseridos. E aí sim tomarmos decisões em um mundo diversificado e independente. Entendo, senhor presidente do nosso conselho brilhante, administrador Hélio, que o administrador é o agente em vários processos pelos quais as organizações passam. Ele é o agente educador, enquanto modifica os comportamentos das pessoas, e é um agente cultural quando seu estilo modifica a cultura de uma organização. Dessa forma, o maior desafio do administrador contemporâneo é ser um eterno aprendiz e levar seu aprendizado para o ambiente de suas organizações. Além disso, o aprendizado pode se tornar um instrumento capaz de guiar todas as suas ações, tornando-se uma verdadeira filosofia de vida. Muito obrigado aos meus companheiros administradores presentes. E que cada um de vocês, presente nesta sessão especial, que possamos continuar construindo uma gestão cada vez mais forte e inspiradora. Exaltando por final, viva os administradores de Brasília, viva os administradores do Brasil. Muito obrigado.
1: Concedo a palavra ao senhor Hélio Queiroz da Silva, presidente do Conselho Regional de Administração do Distrito Federal.
2: Você está acompanhando a sessão plenária destinada a celebrar o Dia do Administrador.
3: Bom dia a todos os amigos, administradores, futuros administradores, pessoas que têm respeito pela nossa categoria aqui presente. Cumprimento todos da mesa, na pessoa do senador Alci Lucas, cumprimento os demais da mesa, e nas pessoas da doutora Nena Queiroz aqui presente, doutora administradora Monalisa Folgaça, que está aqui conosco, a administradora Sara, a administradora Antônia Leite, nossa conselheira federal, nossa administradora também Adriana, administradora federal, e o administrador Felipe, cumprimento todos aqui presentes. A palavra já diz, senador, que solenidade precisa ter um momento solene, onde as pessoas vestem a sua melhor roupa, geralmente vêm preparados para entrar na casa do povo, né?

0: no templo, que é o Senado, o templo que uma grande parte dos senadores representa o povo e uma outra parte representa a sua vaidade.
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2: 4 horas e meia.
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6: 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Voltamos a transmitir a sessão especial destinada a celebrar o Dia do Administrador. Nesse momento, está falando Hélio Queiroz da Silva, presidente do Conselho Regional de Administração do Distrito Federal.
7: Existe uma fala que se chama, um espaço chamado caixa de ressonância. Ele não é uma caixa propriamente dita, mas é um local onde as pessoas falam, ou melhor, um som é vibrado e esse som ele se expande. Expande de tal forma que ele é ouvido. E um bom exemplo é o violão. Você toca nas cordas, aquela caixa de ressonância faz com que aquele toque nas cordas, o som realmente seja expandido. E aqui essa casa, ela não é diferente disso. Como eu disse que existe uma solenidade, tem que ter formalidade, mas as formalidades, ela é importante quando as pessoas são ouvidas. Aqui, nós falamos, as pessoas nos ouviram, o professor Ivan Spezia. Eu acho que agora, Ivan, eu queria, senador Isalci, com a sua permissão, ouvir as pessoas que estão aqui. Ouvir a caixa de ressonância, porque nós falamos coisas boas que fizemos para a nossa profissão, falamos o que gostaríamos que ela, como ela fosse... Mas nós não fizemos o óbvio. Não ouvimos as pessoas que estão aqui, que elas que são as pessoas que nos representam. São através delas que o Conselho existe e são através dessas pessoas que o nosso Conselho tem força. E o senador me permitindo, eu queria que fosse aberto o microfone e eu quero ouvir vocês, mas ouvir de uma forma simples. Não é um discurso, porque outras pessoas falarão. Fala para a gente o seu nome... E o que você quer para a nossa profissão? O que foi feito, as coisas boas, os elogios, eu acho que eles não são necessários, porque o dever meu como presidente, desses diretores que aqui estão, é fazer a melhor entrega. Porque nós fomos colocados lá para isso. É a nossa obrigação. E a obrigação, ela tem que ser feita. Então eu quero ouvir vocês o que falta para ser feito. Vocês estão na casa do povo e que a voz de vocês seja a ressonância. Pode abrir os microfones, eu quero ouvir a primeira pessoa. Quem quer já primeiro falar? Por favor. Felipe, você? Está com você. Em poucas palavras.

0: Palavras.
1: Em poucas palavras, administração é, eu como gestor público vejo que é fundamental para poder o futuro do país ser bem desenvolvido e equilibrado.
0: O que o Senado pode fazer por a gente?
1: O Senado Federal pode atuar junto com nós administradores para ter uma visão de Estado, de política de Estado, para poder fazer um futuro brilhante, que eu acho que a gente tem um potencial muito a ser explorado.
0: Obrigado. Olha, tá lá no final, alguém quer falar? Por
2: Aqui.
0: favor,
2: Aqui.
0: levanta a sua mão e fala o seu nome. Aqui, por favor. Em seguida eu passo para você. O nome da senhora?
2: Bom dia, sou Elisa Figueiredo. Dentre outras profissões, eu sou administradora há mais de 4 décadas, remida lá pelo Rio de Janeiro, e eu venho aqui fazer um apelo, já que os nobres amigos, colegas ali falaram tão bem sobre a nossa profissão. Nós temos aqui em Brasília quase 2.000 condomínios somente no plano piloto. E nós temos essas microcidades sendo administradas por não administradores. Fica aqui meu apelo, vamos regulamentar a profissão de administrador de condomínios. O Código Civil fala em síndico, mas vamos falar de administrador de condomínios, porque, como foi falado aqui, a gente é responsável pela cultura, pelos recursos e pela transformação social que somos responsáveis.
0: Está aí, senador Exalci. Isso é uma pauta para o senhor, senador. Hoje nós invertemos, senador. Hoje nós estamos pedindo para o senhor. E aqui uma administradora, que a ressonância dessa casa, ela está solicitando para essa casa, que nos ajude a regulamentar a profissão de administrador de condomínio. Muito obrigado. O próximo que quer falar? Eu ouvi? Aqui? Não, mas alguém lá no final tinha levantado a mão. Por favor. Qual o seu nome? Fique em pé para que nós possamos a vê-la. Por favor, pode falar.
3: Todos, bom dia a todos. Eu sou professora Núbia do SENAC e eu queria primeiro agradecer ao convite por estarmos aqui hoje. Estamos com vários alunos aqui distribuídos aqui no nosso plenário e é uma honra e isso é muito importante para a valorização da nossa profissão. É nesse momento que esses alunos estão aqui que eles enxergam uma profissão como sendo uma profissão de valor. Assim como foi falado no plenário, né, que quando temos outras profissões, se orgulham, né, tiram foto, mostram que se formaram, né, que entraram numa universidade pública. E isso falta um pouco na administração, falta um pouco desse orgulho do administrador. E eu acho que eventos como esse aqui fazem com que cada um que estiveram presente aqui hoje levem para si o quão valoroso é a nossa profissão. Então, assim, o meu apelo é valorizar mais, que a gente tenha mais espaços, que a gente tenha mais espaços como esse de fala, que os alunos possam ter abertura nos conselhos, como a gente tem tido agora, a gente tem tido muita abertura no nosso conselho, os alunos participam de eventos, então isso faz com que eles sintam orgulho, faz com que os alunos sejam profissionais que possam valorizar, porque a nossa profissão ela é realmente muito importante.
0: Muito obrigado, professora. Uma salva de palmas. Eu queria que os alunos se manifestassem. Que Deus, alunos, fiquem em pé. Por favor, que Deus, alunos. E para vocês, que é o futuro da nossa administração e tão bem próximo para assumir os nossos locais, o meu respeito e uma salva de palmas para todos vocês. O próximo que manifestou, acho que o senhor, em seguida o senhor.
4: Não está ligado, né?
0: Está
4: Está
0: ligado.
4: ligado. Bom, ser bem sucinto, conforme é o planejamento. Eu sou Francisco Gomes, administrador, com muito orgulho. É a primeira vez que eu entro na casa do povo, estou muito animado e me sentindo valorizado, acredito que vocês também. A gente tem pouco acesso, porque, na verdade, a gente não é tão convidado, né, mesmo, para situações solenes tão especiais como essa. Mas em relação ao ser administrador, eu acho que hoje uma das maiores dificuldades que existe é lidar com o momento. O momento que o mundo vem passando em relação a lidar com as pessoas dentro da empresa. Eu faço gestão de pessoas há mais de 20 anos e eu devo dizer para vocês que a cada dia que passa o desafio é maior. Porque as pessoas, de um modo geral, elas estão

0: perdendo um pouco a empatia do que é ser humano. E nós, como gestores, temos que nos adaptar. De que sentido? Uma das coisas mais importantes atual hoje para quem lidar com a equipe é se especializar numa forma de você melhorar como compreender o seu colaborador. E aí você tem aquele abismo, né? Não é um discurso, mas é bem rápido. O empregador, ele quer que o nosso colaborador trabalhe cada vez mais. E o nosso trabalhador, historicamente, precisa trabalhar um pouco menos. Então, para nós, administrador, é um desafio. Como lidar com isso? Precisamos ter, já de certa forma, uma ajuda da Casa do Povo e dos criadores de legislações que facilitasse cursos, que nos especializasse mais, como, por exemplo, numa especialização com inteligência emocional. Criar formas de comunicações, que tantas que já existem, mas a gente acaba não seguindo muito, mas quando a gente trabalha com pessoas, a gente de imediato percebe o quanto nós somos carentes ainda em capacitação, em inteligência emocional. Então, se tem uma abertura para pedir alguma coisa, dentre tantas outras coisas que vocês têm em mente, né, eu pediria isso. Que houvesse cursos gratuitos, não só para o administrador, mas para o colaborador também, porque as pessoas têm que ter a capacidade de compreender o seu superior dentro das empresas. É isso. Agradeço muito demais a participação. Estou muito feliz. O senador Isalci, que não é amigo meu direto, mas amigo de muitas pessoas em comum, como Ciro, Rogério Artiaga, uma pessoa que a gente se encontra aí nas faculdades, está sempre nas faculdades procurando compreender, procurando passar o seu conhecimento, o seu apoio. De imediato, já acompanho o senador há muito tempo, nesse sentido, como eleitor, como cidadão.
1: Muito obrigado.
0: Continuarei acompanhando. Muito obrigado, viu, gente, pela participação.
1: Obrigado. Senador, mais um pedido. Você viu que o senhor diz, olha, o presidente está me colocando numa situação difícil. Veio com a própria solenidade, mas é importante, senador, porque o papel do senhor é muito importante aqui na casa e nós termos essa proximidade com o senhor, ela é muito importante. E um administrador pediu uma coisa, eu acho que o Senado consegue nos ajudar. Eu acho que o Senado consegue, através de um pedido do senhor, criar, o senhor vem da educação, né? Me lembro, quando o senhor era deputado, era Isalci do Lápis, não era? Então, o que ele está pedindo é mais especialização. Depois o senhor analisar com carinho, se cabe um pedido para o Senado, para abrir um curso, pelo menos que seja um dia, dois dias, para que a gente possa discutir a inteligência artificial, discutir as profissões. No pedido da administração, se o senhor puder fazer, ficaremos muito felizes. Eu vou abrir mais para duas pessoas, até três pessoas. Ó, me permite, então, uma, duas, três, quatro, cinco. Pronto, cinco nós encerramos, tá bom, senador? Para a gente ouvir o povo, quem vai falar, o senhor, mas vamos tentar falar em um minuto máximo, por causa do horário da solenidade.
2: Bom dia a todos e a todas. Quero agradecer a...
1: Qual o seu nome?
2: Eu me chamo Marcelo, sou administrador da Secretaria de Saúde. E eu gostaria de agradecer essa oportunidade dessa solenidade ao senador, ao presidente. E o que eu gostaria de colocar aqui, primeiro, é parabenizar uma conquista que teve do CFA em relação a tornar administradores carreira típica de Estado. Né? E eu acho que isso seria interessante, eu não sei como é que funciona os trâmites, mas se isso consegue chegar até os estados, para que o Distrito Federal e outros estados também possam seguir essa mesma metodologia, essa mesma conduta, de fazer com que o administrador, por ser reconhecido, a sua importância, a sua relevância, que ele possa fazer parte da carreira típica de Estado, uma forma de valorizar a profissão e uma forma de proteger esses profissionais. E eu gostaria mais uma vez agradecer a todos e dizer o quão foi importante também a atuação do CRA em relação dos administradores hoje na Secretaria de Saúde, que está fazendo grande diferença, fazendo trabalho de gestão aonde o administrador deve estar. Muito obrigado a todos.
1: Muito obrigado. Nós temos hoje um projeto parado, senador Isalci, na Câmara Federal, que anda a passos de tartaruga e esperamos e vamos torcer que o senhor possa estar lá e possa encabeçar esse projeto nosso, ou entrar com o novo, ou fazer com que esse projeto ande para que a carreira de administrador seja realmente uma carreira típica de Estado, reconhecida em todo o país. Carreira típica de Estado, num resumo bem simples: se tudo deu errado no Estado, vocês são os últimos a fechar a porta.

0: Então, o que isso quer dizer? Independente do governo que estiver, vocês serão servidores de Estado. Vocês não vão ter que ficar sujeitos à mudança de governo. Então, essas pessoas são muito importantes para que o serviço público continue funcionando. O próximo que se manifestou. Por favor. Qual o nome da senhora? Está sem áudio.
1: Bom dia a todos, eu me chamo Gabriela Hauser, eu sou aluna de administração da Fundação Getúlio Vargas e eu vim reforçar uma pauta que já trouxeram sobre valorização do papel do administrador, mas principalmente diante das novas gerações. Eu acredito que muito da nossa geração desvaloriza esse papel, então nós, né, que estamos nessa graduação, que a gente consiga olhar com mais orgulho para o papel do administrador, para formar novos líderes e bons profissionais. Obrigada.
0: Gabriela, muito obrigado. Eu quero te dar um presente. Vem aqui na frente, rapidinho. Um segundozinho só, que daqui a pouco o senador vai me tirar aqui. Vem aqui, eu quero te dar um presente. Eu achei fantástico você como aluna. Eu queria passar para você o meu broche. Vem cá. Fica aqui ao lado.
1: Obrigada.
0: Por favor, fica aqui.
1: Obrigada.
0: Só puxa sua blusa um pouquinho para mim. Só o cantinho dela. Obrigado. Licença.
1: Poxa, muito obrigada.
0: É uma honra tê-los aqui conosco. Olha aqui.
1: Muito obrigada, obrigado, pela oportunidade de falar, viu?
0: Uma salva de palmas para a nossa futura administradora. Mais alguém que pediu a palavra?
2: Bom dia, eu sou Jorge Andrade, sou empresário da cidade. No EILA nós vimos alguns números e é importante que metade dos 20 milhões, 10 milhões das empresas no Brasil são micro. E tem todos os desafios que são passados em relação à política, a tributos. Eu gostaria que o CRA tivesse uma atuação muito forte em fortalecer os microempresários no Brasil. Porque se a economia vai bem, a gente cresce. A gente tem mais microempresários que vão se tornar o quê? Pequenas empresas, depois médias empresas, grandes empresas. E que a gente não fique apenas no cenário de corporativismo público, e sim na economia real, onde realmente está o crescimento e a possibilidade de algum dia o Brasil ser realmente, não um país do futuro, um país do futuro real, primeiro mundo. Obrigado.
0: Muito obrigado. E parece que a última pessoa que se manifestou, foi isso? Aqui, teve a última e aí nós encerramos. Por favor. O nome? Está sem áudio? Tem que apertar o botãozinho.
3: Onde aqui?
0: Embaixo.
3: Presidente Hélio, bom dia. Obrigado pela oportunidade. Meu nome é Marcelo Fiuza. Hoje, o candidato a uma vaga no serviço público e o futuro servidor não ocupam um cargo que tenha como requisito a formação em administração, ao contrário de todas as demais profissões que são exclusivas. Ao contrário dos demais cargos que têm a exclusividade do requisito de formação para que sejam ocupados, o administrador, hoje, ele é carente dessa oportunidade. Então, o meu apelo é nesse sentido, que o Senado, na pessoa do senador Izalci e todas as autoridades, possam debater essa questão no sentido de dá a oportunidade para o administrador ocupar o cargo que seja exclusivo para a nossa profissão. Obrigado.
0: Muito obrigado, Marcelo. E, Marcelo, apenas é muito importante o que você falou. Aqui acaba sendo, senador, um lugar para prestar contas também. Esse ano, nós entramos, apresentamos através da diretora-geral do Supremo, doutora Desdémola, apresentamos para ela assinado por todos os presidentes de conselho do Brasil, inclusive pelo presidente do Conselho Federal, que os cargos típicos, os cargos de gestão para o administrador dentro dos tribunais fosse realmente exercido por administradores. Nós fomos muito bem recebidos, isso já foi, esse projeto já andou para o Conselho Nacional de Justiça, que é quem está encabeceando isso, e caso venhamos a conseguir, isso acaba sendo um efeito cascata que todos os tribunais do país acabarão seguindo a ideia de que todos os cargos de gestão seja ocupado por administradores. Isso vai gerar uma quantidade muito grande de oportunidade para o nosso setor e vai ser um passo gigante para a nossa valorização. Muito obrigado a todos, obrigado pela resposta.

0: Ressonância do que vocês falaram, da sua. Me permite a última pessoa, um aluno, a falar, senador, que levantou a mão, para que todos tenham, por favor.
1: Olá, bom dia a todos. Eu sou João Pedro Oliveira, sou aluno também da Fundação Getúlio Vargas de Administração. Gostaria de fazer um apelo aqui. As eleições estão chegando, né? E acho que o Brasil precisa de um choque de administração. Eu acho que preciso que todos nós nos movamos em conjunto, pensando no futuro do país. Eu peço que, principalmente aos mais jovens, que selecionem o seu voto com cuidado, que não torçam para o político e sim estudem e cobrem-o sobre o que ele deve fazer. E é isso. Obrigado.
0: Gente, é isso, viu? É isso, nós precisamos escutar as pessoas, precisamos escutar o administrador, precisamos escutar o aluno, porque de vocês é que as coisas acontecem. E essa casa fica aqui, talvez, o meu protesto. Esta casa precisa escutar mais as pessoas. Essa casa precisa deixar um pouco a solenidade. Ela precisa ser uma caixa de ressonância. O parlamentar precisa aqui dar a palavra para o povo e dizer o que o povo quer ouvir. Não pode ter medo de reclamações. Se alguém reclama, por que precisa ser feito? Então, aqui vocês foram um grande exemplo de ressonância. Espero que esse exemplo dado a vocês possa ser feito para outros e para outros e para outros. Porque as pessoas, principalmente o político, ele não precisa só ouvir, ele precisa escutar. E para escutar, alguém tem que falar. Muito obrigado.
2: Bem, primeiro, parabenizar a iniciativa do presidente Hélio de ouvir as pessoas. Eu aprendi aqui no Congresso, nada de nós sem nós. É inadmissível você fazer uma lei, um projeto, uma política pública, sem ouvir realmente as partes que serão afetadas, né? Aqui nós temos no Congresso, tanto na Câmara quanto no Senado, as comissões. É nas comissões que as coisas acontecem, o debate. Nós temos muitas audiências públicas. E essas audiências, elas são públicas. Todos podem interagir, podem participar, podem realmente perguntar, podem colocar no site do Senado, da Câmara, né, a opinião sobre todos os projetos, sugestões, tudo isso já acontece tanto na Câmara quanto no Senado. Agora, com relação à administração, e eu tenho aqui o privilégio de mais uma vez presidir essa sessão, nós temos as prerrogativas do administrador. Está na lei, está no decreto. Então, a gestão é do administrador. Eu, quando tenho uma... Quando eu estou doente, eu procuro quem? Um médico, não é isso? Se eu vou construir minha casa, eu procuro um engenheiro. Se eu quero fazer um projeto, eu procuro um arquiteto. Se eu quero ver a situação da minha empresa, um balanço, eu procuro o contador. E aí, o administrador fica onde nessa história? E vou dizer para vocês as consequências disso. A falta de administrador, a falta de gestor, principalmente na área pública, gera o caos. Nós estamos hoje devendo, o Brasil deve hoje, 10 trilhões. Nós vamos pagar de juros? Pagar não, vai incorporar a dívida, porque não tinha dinheiro para pagar. Nós vamos incorporar a dívida, 1 trilhão e 200 bilhões de juros, que é o dobro do que se investe em educação, saúde e segurança. Então, tudo aquilo que a gente aplica em educação, saúde e segurança é a metade dos juros da nossa dívida. Então, o que é isso? Falta de gestão. Se você pegar como exemplo hoje, os Correios, segundo semestre foram quase 9 bilhões de prejuízo. Já no primeiro semestre agora deste ano, o prejuízo é de 5 bilhões e 500 milhões. Se você pegar a Angepron, 2,8 bilhões de prejuízo. A Aegea, 791 milhões. A Infraero, 775 milhões de prejuízo. O que é isso? Falta de gestão. E o pior, nós aprovamos uma lei, eu ainda era deputado, quando nós aprovamos uma lei proibindo de colocar nas estatais políticos, cargos políticos. Neste governo, colocaram vários, foram para o Supremo autorizou. Aliás, o Supremo disse, não, não pode, mas quem já está, fica. E aí vem as consequências. Eu participo de toda a fiscalização aqui. Participei da CPI da Petrobras, da Lei Rouanet, do CARF, da JBS, do Petrolão, não é? Do INSS, do Covid. porque é obrigação do

parlamentar de fiscalizar. O papel do senador, do deputado, é fiscalizar, no caso federal, o governo federal, legislar e buscar recurso, levar recurso do orçamento para os municípios, para os estados. Esse é o nosso papel. Agora, quem executa as políticas públicas, quem faz as coisas, é o executivo, que é o prefeito, é o governador, é o presidente da República. Eu tenho visto muitas pessoas nessa campanha agora dizendo: ah, não quero saber de política, não gosto de política, não quero me envolver na política. E eu quero dizer para vocês que quem não gosta de política vai ser governado por quem gosta. Se você não participa, alguém vai decidir por você. Então você tem que pesquisar para não acontecer o que tem acontecido. As pessoas no lugar errado, está aí o Supremo Tribunal Federal, uma vergonha nacional. E eu espero que amanhã, se o Fachin não resolver essa questão, que essa casa tome vergonha e afaste esses ministros do Supremo, corruptos, que estão lá no Supremo Tribunal Federal. Agora, precisamos colocar aqui na casa, tanto no Congresso quanto nas câmaras, políticos que não tenham rabo preso, que não tenham processo, que não sejam condenados, para evitar que ministros liguem aqui ameaçando senadores e deputados de votar qualquer matéria. Então, na hora de votar, tem que identificar a pessoa, conhecer a pessoa, saber qual é o motivo que ela está entrando na política, o que ela já fez na vida, se ela não está para defender os seus interesses pessoais. Tudo isso é importante. Vocês que são formadores de opinião precisam realmente conversar com as pessoas menos cultas, que pessoas que não têm. Eu falo muito, ó, voto não tem preço, voto tem consequência. Votou errado é 4 anos de sofrimento. Então, pesquisem, 4 de outubro é eleição. Ninguém aguenta mais este país do jeito que está, mal governado, muita corrupção. E quem pode mudar isso? Nós, cada um de nós. Um voto, pode eleger um presidente da República ou não. Pode eleger um governador ou não. Um voto, o seu voto. Então é muito importante que todos participem disso. Evidente, quando eu estive no Executivo, eu fui secretário por 2 vezes de Ciência e Tecnologia. Brasília não tinha Instituto Federal. Eu trouxe institutos federais através do Ministério da Educação e arrumei o terreno na Terra Capital. Brasília tem 11 institutos federais. Construí mais 9 escolas técnicas. Eu fui o presidente da comissão que aprovou o novo ensino médio, para que os jovens possam ter educação profissional no ensino médio, como era na minha época. Todos nós saímos do ensino médio com uma profissão. Acabaram com isso. Nós criamos aqui, em Brasília, eu criei um projeto chamado Cheque Educação, ocupando as vagas ociosas das escolas. Hoje virou o ProUni. O ProUni é o Cheque Educação que nós lançamos aqui em 98. Que tem milhões de alunos estudando hoje na faculdade que não tinha condições de fazer. Mas mesmo tendo o ProUni, só 22% dos jovens entram na faculdade. 78% dos jovens não entram na faculdade. E fica na geração nem-nem, que não estuda e nem trabalha. A minha avó dizia: cabeça vazia, oficina do diabo, não tem o que fazer, vai fazer o que não presta. Então cabe a nós realmente criar curso de capacitação para os jovens, para os adultos também. Mas isso é um papel do executivo. Por isso que é o papel das universidades, que hoje estão uma esculhambação geral. É inadmissível o que está acontecendo nas universidades hoje. Depredação completa, um desinteresse completo. E quem paga essa conta somos nós. Então, daí a importância de cada um de vocês se envolverem agora no dia 4 de outubro. Hoje eu sou senador. Sou candidato agora a deputado federal. Já fui, inclusive, distrital federal. Queria muito ter ido para o governo, infelizmente não consegui a legenda, porque me preparei para isso. Mas vamos para a Câmara Federal e vamos continuar fazendo o que a gente faz. Então eu quero aqui, mais uma vez, dizer da minha alegria, né, de poder presidir essa sessão. Os administradores têm um papel fundamental na sociedade. Se o Brasil está desse jeito, é por falta de administração. Então nós precisamos do Conselho Federal, dos conselhos regionais, que atuem na fiscalização e que vá nos órgãos públicos e notifique, multa as pessoas que estão exercendo o papel sem nenhum conhecimento. Hoje, quem governa esse país
são os cargos comissionados.

politiqueiros, cabos eleitorais. Nós temos que acabar com isso. E seria interessante que o próprio Conselho começasse a fiscalizar e autuar todos aqueles que estão fazendo gestão hoje e que não têm competência e não têm prerrogativa para isso. Como acontece com o nosso contador.

0: esse escândalo que está acontecendo no Supremo Tribunal Federal. Mas, gente, cumprida então essa finalidade dessa sessão especial, eu quero agradecer a presença de todos aqui, em especial os alunos, os professores, os administradores que aqui vieram, e declaro então encerrado essa sessão solene. Muito obrigado.
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2: Sem ter que falar quem ela é, o que ela está verificando. Então, esse equilíbrio tem que ser feito o tempo todo. E VPN é um instrumento legítimo, né? Que é assim como criptografia. A gente tem que defender essas proteções à privacidade. Mas o usuário burlar determinada legislação nacional usando o VPN para mascarar, né, que ele está em outra localização, é algo que pode acontecer. Mas a gente não pode criminalizar uma ferramenta legítima porque tem algumas pessoas que vão usar de forma equivocada, né? Então, a gente tem que olhar para o uso equivocado e não criminalizar a ferramenta, que é uma ferramenta legítima, que vai ajudar jornalistas a fazer investigações, que vai ajudar a sociedade civil, protetores de direitos humanos, né, defensores, a se proteger, a pessoas que estão sob vigilância indevida, a se proteger. Então, isso a gente tem que tomar cuidado mesmo, e é um dos aspectos centrais, equilibrar essas coisas.
3: Obrigado, Fernando. Acho que esse ponto é muito importante, né? Não criminalizar a ferramenta, mas o uso que se faz dela, né? Então, acho que esse é obrigada pela sua resposta, pela sua participação. Passo então a palavra para o Jamil, para suas respostas e considerações finais, por favor.
4: Obrigado. É uma tarefa difícil aqui. Obrigado pelas perguntas todas, e se sentirem que não fui o suficiente, a gente fica mesmo à disposição logo em seguida aqui para continuar, seja os conselheiros, seja também o pessoal no ambiente digital. Eu vou tentar agrupar algumas questões. Primeiro, que foi trazido um pouco pela Rita, um pouco pelo Marcos, sobre a questão de autorregulação, como que a gente garantir, por exemplo, que não seja algo sem sociedade civil, que isso realmente daí não vai servir, não vai ser uma coisa confiável, você ter simplesmente pares da indústria, por mais que competidores entre si, é onde está o poder, como você bem disse. Então, o STF já pediu, né, na decisão de repercussão geral sobre o Marco Civil da Internet. O próprio Marco Civil foi um caso de envolvimento multissetorial muito forte, importante para a gente lembrar, né, de envolvimento multissetorial na hora de propor uma regulação complexa, no caso. E eu acho que aqui o papel é propor mesmo. Acho que não saiu ainda do papel, ou que eu tenha ciência, algo muito em larga escala e que tenha sido levado, encampado por múltiplas organizações, empresas e atores públicos, um modelo de autorregulação corregulada. Enfim, tem vários nomes técnicos aqui que até eu não sou mais qualificado para tratar, mas acho que agora é hora de propor mesmo, é hora de a gente ser criativo e não simplesmente ser cético por causa dos atores que estão por detrás. A gente, antes de se afastar, a gente tem que entrar nessas mesas, né? Tem muitos atores de direitos humanos e ativistas que a gente sabe dessa atitude. Pô, se estão criando uma mesa que vai ter poder sobre um assunto, por mais que eu não goste das pessoas que estão lá, é lá que eu tenho que estar, para poder colocar minha voz. E é por isso que a gente precisa de ambientes plurais nesse sentido. Sobre transparência algorítmica, também a Rita falou, e em outros comentários tem algo relacionado aqui. A Fernanda bem trouxe, acho que temos alguma legislação aqui da LGPD, né, que de proteção de dados, que a NPD coloca de transparência, exigências mais simples com relação a isso, mas eu acho que também não é o caminho de criar novas obrigações genéricas, abertura de algoritmos, esse tipo de coisa. Vai abrir debate sobre propriedade intelectual, sobre segredo comercial, enfim. A questão é a gente ir numa direção de transparência baseada em risco e impacto. Então, não vou me repetir muito aqui. Então, se o negócio está produzindo efeitos na vida de pessoas, impactando concretamente a vida de pessoas, a gente consegue mostrar isso com vários casos, né? Aí a gente tem que exigir mais documentação, mais transparência nesse tipo de negócio. Então é olhar realmente, agora que também, como trouxe o colega Alexandre aqui, muita coisa nova acontecendo. Então vamos pegar esses casos que estão sendo judicializados ou noticiados e usar eles de paradigma para daí a gente melhorar a regulação, né? Não é o caso, de novo, de a gente não ter regulações e a gente olhar elas na sua aplicação ou nas suas falhas de aplicação e aí aprimorá-las a partir desses casos concretos. De novo, está gerando mais impacto esse aspecto do modelo de negócios das empresas? Então, bom, então vamos colocá-las na Berlinda nesse sentido aqui, ó. Então aqui tem que ter mais transparência. Aqui vocês vão ser responsabilizados mais, né?

0: É o que a gente fala de uma accountability efetiva. Então, elas vão ser responsabilizadas de maneira efetiva se não seguirem esse procedimento, porque a gente já viu que deu dano. Agora a gente prevê assim, poxa, isso pode ser um problema sistêmico que vai afetar. É melhor termos os casos concretos agora que a gente já tem a legislação em vários sistemas separados. E aqui eu entro num desafio grande que foi trazido pelo Fernando, pelo Caio, pelo Marcos, essa questão. Eu agrego aqui, Caio, a questão de micro-reformas prioritárias, né? O que que a gente acredita que é o caminho com relação a o que que deve ser feito, então, em termos regulatórios, já que eu estou dizendo que já temos um monte de regulação, já temos muita lei. Me parece que a agenda mais urgente do momento é a gente consolidar essas regulações. A gente tem que reduzir sobreposição, como foi dito pela Fernanda, tem termos muito parecidos que querem fazer a mesma coisa em legislações diferentes vigentes. A gente tem que reduzir duplicidade, a gente tem que harmonizar conceitos, né? Uma coisa parece acadêmico, parece discurso de gente que não está preocupado com a vida real, mas pelo contrário, a aplicação de uma lei tem um impacto muito grande na vida real das pessoas. Então, que os conceitos estejam bem claros e bem definidos e atravessem todas as regulações nesse sentido, né? Então, essa busca por mais segurança jurídica, que também é um termo muito que entra em voga nesses debates, mapear esses conceitos que estão paralelos ou parecidos, chegar em consenso do que eles significam e colocar isso eventualmente no marco legal ou reformular algum marco legal já vigente, talvez seja o caminho. Então, qual micro-reforma, por exemplo, que a gente acha prioritário, que caminho que a gente tem para consolidar essas leis? Acho que é isso aí. Mapear o que tem de parecido, de comum ou de tentativas paralelas de se atingir transparência, desincentivo à disseminação de conteúdos prejudiciais. Vamos juntar tudo isso e colocar conceitos comuns. Acho que esse é um esforço que está na agenda. Então, de novo, não acho que seja uma inatividade, pelo contrário, a gente está
1: A gente
0: muito
1: está.
0: ativo, né? O legislativo, a sociedade civil nesse debate. A questão é que agora a gente tem coisas vigentes sendo aplicadas. Então, que aprendamos com elas, que reformulemos elas, como está sendo feito com o Marco Civil da Internet, talvez, ao nosso ver, de maneira um pouco equivocada, mas é esse espírito. Vai ser assim, a gente vai errar, a gente vai acertar. Então a gente tem que olhar como está sendo a aplicação dessas leis, que conceitos que estão em conflito e levar isso em conta em formulações posteriores. E aqui é uma coisa importante lembrar também, o TSE, né, toda a regulação eleitoral do Brasil, foi pioneira e está sendo, na prática, um dos maiores reguladores do ambiente digital hoje do Brasil, até porque muitas coisas que estavam em resoluções e depois em tratativas sublegais, digamos que não dependeram de uma aprovação legislativa, viraram proposições legislativas ou entraram no marco legal legislativo a partir da sua aplicação em eleições anteriores. Então, desde pelo menos 2018 em diante, a gente tem regras que vêm do TSE sobre o ambiente digital, que são um modelo para muita coisa que virou lei. Então, a gente também tem que incluí-los nessa discussão. Acho que é isso. Não tratar como um período excepcional da democracia as eleições. Elas são de 2 em 2 anos e a justiça eleitoral não para de funcionar. Então, na verdade, ela é uma legislação que é vigente em todo momento. Desculpe de novo que eu devo estar esquecendo de pontos aqui importantes que foram trazidos. Uma observação pontual com relação ao que o Fernando trouxe do questão de censura, né? Com esse esforço de regularizar os termos, conceitos claros, alinhados, a gente aprender com o que está sendo aplicado e daí reformular essas regras para que elas sejam harmonizadas, a gente vai ter regras mais claras. É isso aí. Daí o jornalista, e a gente fez esse esforço, inclusive com vários parceiros em redações do Brasil inteiro esse ano, de pegar tudo que tinha de novo na regra eleitoral e levar para as redações, para os jornalistas, para os diretores de jornalismo, olha, o que que isso pode impactar na sua vida, no seu trabalho de jornalismo, porque tem muita coisa nova. Então, esse é um esforço contínuo de esclarecer as regras que depende de sociedade civil, de organizações como Torna Voz, né, de defesa de direitos humanos, de defesa de jornalistas, de levar isso para quem está na ponta, que realmente não deve ser sua preocupação como radialista, como noticiador, tá 100% por dentro de tudo que está acontecendo em termos regulatórios no seu trabalho. Você precisa de assessor, você precisa de apoio, você precisa de uma equipe. Eu acho que esse tipo de coisa é mais urgente ainda quando você é uma empresa pequena, você é independente. Então, acho que a gente reforça aí, busquem a sociedade civil, busquem essas organizações que dão apoio para esse tipo de esclarecimento de regras. E também para trazer que existem evidências, a gente está organizando um estudo olhando para a Europa, a aplicação das regulações digitais lá tem um pouco mais de tempo do que as nossas, essas mais recentes, sobre over-removal, né? Esse fenômeno que muita gente estava preocupada com regulação vaga, regulação muito abrangente, vai gerar remoção em excesso de conteúdos na internet. E muita gente falava, não, isso é só uma previsão do futuro, vocês não tem como saber se isso vai ou não acontecer, que as empresas vão ficar com medo, então vão retirar excesso para não levar multa, para não ser responsabilizada. A gente já tem evidências que sim, isso está acontecendo.

0: acontecendo. Então, regras muito abrangentes e que tem esse desafio, né, que a gente agora tem que harmonizar, tem que tornar mais claros os conceitos. Essas regras sim estão levando empresas por medo de punição financeira, por medo de, né, ter que arcar com multas bilionárias, de tirar conteúdo a mais por medo da regulação que vai vir, né? Então, não é um fenômeno só do mercado, mas é um fenômeno do mercado respondendo também a legislações, né? Então, é um ponto para a gente levar em conta. Breve menção sobre a questão de regular desinformação, fake news, manipulação, mentira. De novo, é muito perigoso a gente criar um poder para um órgão, que seja estatal, multissetorial, que seja, um poder para um órgão dizer o que é verdade ou não. Isso não pode acontecer, a gente tem que estar vigilante. Não estou dizendo que foi criado o Ministério da Verdade nem nada. É uma vigilância importante, porque a gente, às vezes, acaba caindo nessa, né, formulação que é muito óbvia para a gente, né? Poxa, tem que ser proibido o cara ficar falando besteira na internet, o cara mentir de um jeito que manipula e leva danos. Então, peraí, manipulação e geração de danos é o problema. Regular o que é verdade ou não é perigoso, a priori, né? A gente dizer temas que são mentirosos ou isso daqui é mentira, é perigoso isso a priori ser regulado. Isso tem que acontecer depois que acontece o fato, a gente tem que desmentir, a gente tem que tirar isso de circulação, eventualmente dar até direito de resposta, mas aí até foi mencionado em uma das contribuições ali, né? Direito de resposta, não sei o quanto que ele nos formatos anteriores à internet, se eles eram realmente a mesma audiência, era feita a tentativa, né? O mesmo tempo, no mesmo lugar, no mesmo programa, mas eu tenho dúvida do quanto que tem efeito, né? O direito de resposta nesse sentido, ele é importante como um jeito de responsabilizar quem falou aquilo que teve que ser desmentido, né? Eu só tenho essa... Não dá para esperar muito de um direito de resposta em termos de resolver o problema, por isso tem que ser um esforço maior de educação, de constância, de conquistar espaços que talvez não estejam alcançando a mesma audiência que o conteúdo ruim, que a gente conquiste esses espaços, porque em alguma medida é você usar as regras do jogo a seu favor, né? Então as regras das plataformas, tem gente ganhando dinheiro com isso porque sabe usar o que dá audiência, porque sabe usar a linguagem que chega na maior parte da população. Não estou dizendo que isso está correto, que essas regras são as melhores para um ambiente como a internet, que está muito perto de ser um ambiente onde está todo mundo lá se informando. Mas, ao mesmo tempo, quem quer ter influência, quem quer atingir mensagens boas nesses ambientes, também pode se usar dessas mesmas regras para se multiplicar, para ter o seu conteúdo aparecendo cada vez mais. E aqui um elemento, acho que a Ramina trouxe algo relacionado à igualdade de condições, enfim, o medo de captura de dados. A gente, pessoalmente, tem que fugir de bolhas. A gente mesmo tem que fugir de estar só consumindo aqueles conteúdos que a gente concorda. E isso também, para um olhar positivo, para iniciativas que dão mais liberdade de escolha, que dão mais liberdade para você escolher o que aparece no teu feed, né, ou no teu aparelho, para não ficar só naquilo que você concorda, né, que venha explicitamente conteúdo que você acha que não vai bem, você se expor ao diferente. Então, com certeza não falei tudo que eu tinha planejado falar e não respondi a todos, mas espero que tenha servido a contribuição do Civis aqui à disposição.
1: Obrigada, Jamil. Acho que é um tema que não se esgota, né? Não se esgota aqui. Eu queria aproveitar, passar a palavra, a gente não tem esse espaço normalmente, mas já agradecendo a presença do Jean Caio da Silva Pereira, do Conselho Federal de Administração, que pediu a palavra. Então, o senhor tem 3 minutinhos para agradeço a presença para fazer as suas considerações. Obrigada.
2: Bom dia, pessoal. Tudo bem, colegas? Sou Jean Carlos Silva Pereira, administrador do CRADF. Vim falar aqui bem rápido, é algo que nos choca pelo olhar administrativista, social. O que eu falo sobre a regulação das redes sociais no Brasil não pode ser tratada como regulação de conteúdo. É regulação de modelo de negócio. Hoje o algoritmo decide o que brasileiro pode ver, compra e acredita, sem transparência, sem responsabilidade e sem contrapartida social. Como formuladores de políticas públicas, nosso objetivo social é triplo. Primeiro, proteger o cidadão. Criança e adolescente não pode ser produto. Dados pessoais não podem ser leiloados sem consentimento real. Segundo, proteger o empreendedor. 70% das micro e pequenas empresas brasileiras vendem pelas redes. Elas não podem ter seu alcance derrubado sem explicação e sem direito de recurso. Terceiro, garantir segurança jurídica. Plataforma que distribui tem que ter dever de cuidado, igual a qualquer concessionário de serviço público, que quem lucra com a distribuição responde pela distribuição. Não estamos aqui para criar censura, estamos aqui para criar regras claras. Inovação precisa de regulação, mercado precisa de limite. É isso que a sociedade espera da casa.

0: E essa mensagem que eu tenho como administrador para esse importante debate, qual nós buscamos uma solução pacífica para todos os lados. Muito obrigado.
1: Obrigada pela sua fala. Eu acho que está muito em linha com tudo que a gente está discutindo aqui, que é contribuir de fato para o debate, para que ele seja, né, e garanta direitos fundamentais, a liberdade de expressão, mas também a proteção, né, de públicos vulneráveis, de públicos que são que sofrem com as consequências da violência, no caso, por exemplo, o público, a violência de gênero com as mulheres. Então, acho que nós temos aqui, como eu falei, um debate que vai ser perene, deve ser perene, ao longo desse mandato do Conselho de Comunicação Social. Agradeço a participação de todos os conselheiros, principalmente também dos nossos expositores aqui. E só uma coisa que eu queria trazer, que ficou muito claro, eu acho que a questão da transparência, mas uma coisa que eu acho que todos falaram aqui é a gramática comum. Porque às vezes a gente fala de termos tão, né, diferentes um dos outros que a gente está tentando falar a mesma coisa. Acho que unificar isso faz com que, de fato, a gente tenha uma clareza, né, do que se pretende com uma regulação, uma regulamentação, né, do ambiente digital, preservando o direito do cidadão e o direito à liberdade de expressão. Agradeço mais uma vez e, não havendo mais quem queira fazer uso da palavra, e agradecendo uma última vez os expositores, declaro encerrada a audiência pública. Lembro aos membros do Conselho que, a partir das 14, retornaremos a esta sala para a 15ª reunião de 2026. Está encerrada a reunião, muito obrigada. E temos a foto oficial, por favor, todos aqui na frente. Obrigada.
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2: Olá, eu sou o Davi Varchaves, que você segue comigo na programação musical da Rádio Senado. São 11 horas e 49 minutos e a gente abre então essa programação musical agora.

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0: Você ouviu Kátia de França, eu e Belchior, Velha Roupa Colorida.
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1: Em Brasília, 12:25.
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3: Olá, investidoras e investidores, bem-vindos ao Pé de Meia. Você provavelmente já ouviu alguém dizer: com juros altos, a renda fixa é ótima. Aí os juros começam a cair e vem a dúvida: então agora não vale mais a pena investir em renda fixa? Calma. A resposta não é simplesmente

Sim ou não. E entender isso é importante, porque a renda fixa pode continuar tendo um papel importante na sua carteira, mesmo quando o cenário de juros muda. Então, no episódio de hoje, nós vamos conversar sobre isso sem complicação. Afinal, renda fixa ainda vale a pena? Puxa a cadeira que eu quero te contar cinco coisas importantes sobre esse assunto. A primeira, o que é renda fixa? Vamos começar pelo básico. Quando você investe em renda fixa, na prática você está emprestando dinheiro. Pode ser para o governo, por meio de um título público, pode ser para um banco, através de um CDB. E em troca, você recebe uma remuneração. É daí que vem o nome renda fixa. Mas atenção, isso não significa que o investimento nunca perde valor ou que você sempre vai ganhar dinheiro. Significa que existem regras definidas para calcular a remuneração. E essa diferença é importante. Segundo, o que os juros têm a ver com isso? Tudo, meu amigo, tudo. Um dos principais indicadores que você vai ouvir falar quando o assunto é renda fixa é a Selic, a nossa taxa básica de juros, a taxa básica de juros da economia brasileira. Quando a Selic está alta, investimentos pós-fixados costumam oferecer uma remuneração mais interessante. É por isso que em períodos de juros elevados, muita gente olha para a renda fixa e pensa: por que eu vou correr mais risco se eu consigo uma boa rentabilidade aqui? Mas quando os juros começam a cair, e a história é cíclica, muda. Nosso juros já esteve em 2%, hoje está em 14%, mas isso sempre muda. Então, a remuneração de novos investimentos pós-fixados, ela tende a acompanhar os juros, tanto a queda como a subida. E aí muita gente comete um erro. Quando os juros caem, acham que precisam abandonar a renda fixa. E não necessariamente é importante que isso aconteça. Terceiro, renda fixa não serve apenas para ganhar dinheiro. Essa talvez seja a parte mais importante. Um bom investimento, ele precisa cumprir uma função dentro da sua estratégia. Quer dinheiro para uma emergência? Renda fixa pode fazer sentido. Tem um objetivo para daqui a 2 ou 3 anos? Pode fazer sentido. Quer proteger parte do patrimônio e reduzir a oscilação da carteira? Também pode fazer sentido, percebe? A pergunta não deveria ser se a renda fixa está pagando muito ou pouco. A pergunta deveria ser qual é o papel desse investimento na minha vida financeira. Quarto, existem vários tipos de renda fixa. E aqui mora outra confusão. Renda fixa não é um único investimento. Você pode encontrar, por exemplo, CDBs, títulos do Tesouro Direto, LCIs, LCAs e outros produtos. Alguns acompanham indicadores como a Selic, que eu falei, ou o CDI. Outros têm uma taxa pré-fixada. E existem ainda investimentos que combinam uma taxa fixa com a variação da inflação. Ou seja, dois investimentos de renda fixa podem ter comportamentos completamente diferentes. Por isso, não escolha apenas olhando para a porcentagem maior que aparece na tela. Olhe também para o prazo, para a liquidez, para o risco e para a tributação. Quinto e último, não escolha entre renda fixa e renda variável como se fosse um campeonato. Esse é um ponto que vale guardar. O investidor não precisa escolher um lado. O investimento não está nem aí para qual ativo financeiro você gosta mais. Não é aquele negócio de, ah não, eu sou da renda fixa, ah não, eu sou da bolsa. O segredo está em encontrar uma combinação que faça sentido para você. Você pode ter os dois. Aliás, diversificar justamente significa combinar investimentos com características diferentes. A renda fixa pode trazer previsibilidade, estabilidade para uma parte da sua carteira e a renda variável pode oferecer potencial de crescimento no longo prazo, mas com mais oscilações. Então, respondendo à pergunta do começo, sim, renda fixa ainda pode valer muito a pena, mas não porque ela está pagando uma taxa alta ou baixa em determinado momento. Ela vale a pena quando o investimento faz sentido para o seu objetivo, seu prazo e o risco que você está disposto a assumir. Essa é uma mudança importante na cabeça de quem está começando a investir. Não procure simplesmente o investimento que está pagando mais,

entender por que aquele investimento está na sua carteira. E nada de correr atrás da maior rentabilidade do momento. Faz muito mais sentido construir uma estratégia que você consiga manter por muitos anos. É isso aí, pessoal. Espero que o programa

0: Em Brasília, meio-dia e 32 minutos.
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0: Olá, boa tarde de novo para você que está sintonizado e sintonizada na Rede Senado de Rádio e para você que está chegando agora. Eu sou o Davi Varchavski e seguimos juntos agora com a programação musical de Wilton Rodrigues. Para abrir o bloco, a gente ouve Caetano Veloso.

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0: Você ouviu O Do A Mim, com Carlinhos Brown. Antes, O Conforto dos Teus Braços, com Rita Benedito. E Fora da Ordem, com Caetano Veloso.
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0: Agora, Roberta Campos. A hora em Brasília, 12:49.
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3: Na sequência, você ouve agora Roberta Campos.

0: Na Rádio Senado, ouvimos Lobão, Sem Você Não Dá, Roberta Campos, Minha Felicidade e Carlinhos Brown, Odô a Mim.
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6: Agora em Brasília, 1 da tarde.
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8: Olá, eu sou a Rita Zumba e começo agora o Pautas Femininas. Hoje vamos falar sobre o Setembro Amarelo, o mês da conscientização sobre saúde mental, prevenção do suicídio e principalmente sobre a importância de não enfrentar o sofrimento em silêncio. E no caso das mulheres, essa conversa passa também por uma questão que faz parte da rotina de muitas delas, a sobrecarga. É a mulher que trabalha, cuida da casa, dos filhos, dos pais, do companheiro, dos amigos, que tenta estar presente para todo mundo e muitas vezes deixa o próprio cansaço para depois. Existe uma expectativa de que ela seja forte o tempo todo, de que dê conta de tudo e ainda esteja bem. Mas até que ponto essa cobrança pode afetar a saúde emocional? E como perceber que o cansaço já passou do limite? Como falar sobre sofrimento, pedir ajuda e também reconhecer quando alguém próximo precisa de apoio? Para entender como essa pressão diária afeta a saúde mental das mulheres e de que forma podemos quebrar o ciclo do sofrimento silencioso, o Pautas Femininas conversa

0: Com Adriana Riso. Ela representa o Centro de Valorização da Vida, o CVV, instituição que atua há décadas no apoio emocional e na prevenção do suicídio no Brasil. Na nossa conversa, Adriana explica como a sobrecarga feminina muitas vezes serve como um gatilho para o esgotamento extremo e alerta para os sinais físicos e emocionais que não devem ser ignorados. Vamos acompanhar. Existe uma expectativa que a mulher precisa dar conta de tudo. Ser boa profissional, mãe, esposa, filha, amiga e ainda estar sempre bem. Até que ponto essa cobrança para ser forte pode fazer mal à saúde emocional?
1: Acho que pode fazer mal para todo mundo, né? Porque sempre que a gente se sente, né, cobrada de alguma forma e não consegue, né, às vezes expressar tudo isso, né, pode acumular, né, na nossa vida, né? Fazer mal emocionalmente pra gente, porque a gente pode ficar com a impressão de que sempre tá faltando alguma coisa, né? Tá faltando tempo, tá faltando fazer alguma coisa e às vezes o corpo, a mente, né? O emocional pede pra gente parar um pouquinho, né? E olhar pra como tá se sentindo, né? E o CVV se oferece para conversar nesses momentos, né? Às vezes você está rodeada por pessoas, né? Perto de onde você está, você vai falar alguma coisa, as pessoas podem te criticar, te julgar. E aí a ideia é essa, né? De você conversar com alguém, né? Ligar para o CVV, que é o fone 188, ou mandar um e-mail, escrever para o chat, para poder falar sobre isso, né? Sobre esse sentimento, muitas vezes, de esgotamento, de não dar conta de tudo, né? Dividir isso com alguém pode ajudar, né? Pode, inclusive, né? Te organizar, né? Esse sentimento para poder depois continuar a tarefa do dia a dia.
0: Falar sobre suicídio ainda é um tabu. Como abordar esse assunto sem julgamentos? E de que maneira uma conversa pode ajudar alguém que está sofrendo, na sua opinião?
1: O que a gente tem buscado fazer é falar sobre a prevenção, né? Porque todos nós passamos por dificuldades durante a nossa vida. Tem momentos que a gente está bem e tem momentos que a gente não está, né? Às vezes, durante o dia, você passa, né, por uma gangorra recentemente. Então, a gente gostaria, né, que todo mundo que, de alguma forma, não se sentisse confortável com algo, está tendo alguma dificuldade, pudesse já falar nesse momento. Colocar para fora o que está sentindo, né, conversar com alguém sobre isso, para não deixar acumular. Porque o acúmulo de situações é que pode levar você a pensar que sua vida não está legal, né, que viver dessa forma não está valendo a pena. Então, a gente está buscando fazer essa prevenção quando você não está bem, já pode conversar com alguém, né? Buscar alguém próximo de você que pode te ajudar de alguma maneira, que pode te ouvir sem crítica, sem julgamento, de uma forma acolher aquilo tudo que você está sentindo. Então, a gente tem procurado nesses últimos anos, né, inclusive com a campanha de Setembro Amaral, incentivar as pessoas a conversarem sobre o que elas estão sentindo, né? Buscar esse apoio emocional ou apoio profissional que possa ajudar de alguma maneira, para que as pessoas não pensem, né, em morrer.
0: Uhum.
1: Que achem alguma alternativa, achem alguma solução, consigam buscar ajuda e assim, né, continuar vivendo da melhor maneira.
0: E para quem está em volta, um familiar, amigo ou colega de trabalho, quais sinais merecem atenção e como oferecer ajuda sem tentar resolver tudo com respostas prontas?
1: É bem importante, né? A gente fica sempre atento a gente mesmo e aos próximos, né? De repente a pessoa teve uma mudança de comportamento, tem ficado um pouco mais triste e tal, a gente pode, né, se oferecer ali para conversar, né? Perguntar se está tudo bem, se está acontecendo alguma coisa, se ela quer conversar, se colocar à disposição, né, dessa pessoa para conversar. E aí, se ela vier falar com você, realmente ouvir ela, né, com atenção, com carinho, sem criticar, sem julgar o que está acontecendo com ela, né? Porque às vezes aquilo que para mim não tem tanta importância, para alguém perto tem uma importância enorme. A pessoa está tendo dificuldade de lidar com essa situação que está passando. Então, o importante é a gente ter essa disponibilidade para ouvir com atenção, com carinho e acolher aquilo que está acontecendo com a pessoa. E aí, de repente, se for necessário, oferecer o CVV, oferecer algum tipo de ajuda, oferecer até apoio para procurar algum tipo de profissional, né? Ter essa atenção e esse cuidado, eu acho que cabe a todos nós, né? Com os outros e com a gente mesmo.
0: E para aquela mulher que está ouvindo e pensando, eu preciso ser forte, mas não estou conseguindo dar conta, qual é o primeiro passo que ela pode dar para cuidar de si e buscar apoio?
1: Ah, eu acho que buscar ajuda, né? Não ter medo de buscar ajuda. Porque, como a gente estava dizendo, né? Muitas mulheres passam por dificuldades, né? A gente sabe que às vezes tem jornada tripla, né? Jornada quádrupla, né? Durante o dia, né? Mãe,
0: sim,
1: esposa, é meu trabalho, né, e outras demandas, então é comum, né, a gente não se sentir bem o tempo todo. Então, buscar ajuda de alguma maneira, né, não guardar para si, não se isolar, tentar buscar ajuda de

0: um amigo, uma amiga, alguém próximo, né? O CVV também fica à disposição pelo fone 188 ou pelo site cvv.org.br. Se você preferir escrever ao invés de falar, né? Você pode mandar e-mail, acessar o chat ou o fone 188 que funciona todo dia, 24 horas por dia. Você pode ligar que um voluntário vai conversar com você.
1: E o luto depois de uma morte por suicídio traz desafios muito particulares. Além da dor da perda de um filho, um companheiro ou alguém próximo, quem fica muitas vezes precisa lidar com peso extra, o silêncio, o medo do julgamento e, principalmente, a culpa. No caso das mulheres que já lidam com a sobrecarga que mencionamos no bloco anterior, a pressão por achar que deveriam ter percebido sinais ou evitado a tragédia pode tornar esse processo ainda mais solitário. Para falar sobre a complexidade desse luto, a gente conversa com o psicólogo e tanatólogo Rodrigo Damasceno. Ele explica por que a perda por suicídio exige um acompanhamento profissional continuado e orienta como a sociedade e a família podem oferecer um amparo real, ajudando quem ficou a encontrar um caminho para seguir em frente. Quando uma pessoa perde alguém para o suicídio, ela precisa lidar não somente com a saudade, mas também com muitas perguntas, dúvidas e, às vezes, culpa. O que torna esse luto tão particular e por que ele pode ser tão difícil de elaborar?
2: O que é muito comum a gente perceber é que as pessoas que passam por um processo de luto pela perda de um ente querido em casos de suicídio, isso tende a ter uma complexidade maior, porque, primeiramente, como você falou, vem sentimentos muito mais aflorados, né, como a culpa, a raiva, ou alguma ideia de que eu poderia ter feito algo e não fiz, ou e se eu tivesse feito isso ou algo do tipo. Então, de fato, é necessário um acompanhamento continuado com essas pessoas que estão nesse processo de luto, para conseguir compreender tanto seu estado emocional, em virtude desse processo de luto, assim como também para lidar com as suas questões, né? Vale ressaltar que qualquer pessoa, seja por um processo de luto, pela morte de um ente querido por suicídio ou de qualquer outro tipo de luto, né, que tem as características também de luto simbólico, essa pessoa ela tem um histórico de vida e normalmente nesse histórico de vida tem aí situações que envolvem quadro diagnóstico de alguma doença de saúde mental ou alguma outra comorbidade. Então, tem essa complexidade maior em virtude, né, de fato, por ser, podemos dizer assim, de uma forma que possa ser de fácil entendimento, um processo de luto mais doloroso, mas dentro da literatura e dentro do acompanhamento de saúde mental, não tem como a gente diferenciar, mas para a gente sintetizar que, no caso, requer ali um cuidado e uma cautela maior para com o enlutado nesse processo.
1: Pensando especialmente nas mulheres que perdem um filho, um marido ou outro familiar, como essa dor pode aparecer no dia a dia? E por que é tão importante que a família e a sociedade não espere que elas simplesmente sejam fortes e sigam em frente?
2: Já tem um paradigma muito, muito grande em que a mulher já tem uma super pressão, né, digamos assim, da sociedade. Então, realmente há uma sobrecarga muito maior porque, como foi falado anteriormente, acaba que é muito comum em pacientes mulheres, né, e que essas mulheres que também já têm ali um trabalho, têm uma família, né, uma série de outras características e funções, tanto familiares e sociais, elas tendem a lidar com tanto uma sobrecarga e um julgamento muito grande, né? Então, há uma necessidade maior dessas mulheres, de uma maneira geral, buscarem um apoio continuado para quê? Para elas se fortalecerem, saberem lidar principalmente com essas situações de julgamentos ou possíveis punições do outro ou da sociedade de uma forma geral.
1: Além de tudo isso que você falou, existe também o medo do julgamento, o constrangimento de falar sobre a causa da morte e às vezes até o silêncio dentro da própria família. Como esse tabu pode afetar o luto e como criar um espaço em que a pessoa possa falar sem se sentir julgada?
2: Perfeito, né? Eu acho que essas pessoas que estão passando por um processo de luto, principalmente em decorrência de um ente, né, que cometeu suicídio, é o máximo de pessoas possíveis buscarem orientação de saúde mental, né, ter um acompanhamento, porque às vezes esse processo mas esse medo ou a sensibilidade muito grande de falar sobre esse conteúdo, às vezes ela é remetida ou ela é atrelada a algo extremamente negativo, ruim, ou que vai gerar um gatilho maior ainda para aquelas pessoas que estão em dificuldade, né, ou em vulnerabilidade emocional. Então, acho que o ponto de partida, é o máximo possível dessas pessoas buscarem ajuda.

0: estuda. E quando houver necessidade ou for oportuno, isso tem que ser falado. Não que seja uma obrigatoriedade ser falado dentro da família, mas que, assim como a gente trabalha também no processo de luto de uma maneira geral, é entender que dali teve situações positivas, teve situações de maior enfrentamento. Enfim, que não é o fato de falar ou que não pode falar sobre isso, mas a forma como falar e quais tipos de conteúdos devem ser expressados dentro do ambiente familiar, principalmente para, como você falou, né, para evitar essa ideia do julgamento, de uma punição, porque é muito comum a gente, muito comum a gente perceber que fulano de tal cometeu suicídio por isso. Mas primeiro a gente já desmitifica, né? Isso normalmente quando é feito acompanhamento continuado, a pessoa tende a se organizar emocionalmente em relação a isso e vai conseguir compreender que, de fato, a culpa não é toda minha. Eu não posso carregar tudo isso sozinho. Então, eu acho que não tem uma resposta, apenas uma resposta, mas é um conjunto desses fatores que contribuem para diminuir, né, essa pressão ou julgamento. Porque a gente parte do princípio que quanto mais emocionalmente eu busco estar fortalecido, melhor eu consigo lidar com as variáveis que estão ao meu redor. Principalmente essa ideia de julgamento e de punição da sociedade.
1: Uhum. E para encerrar, que mensagem você deixaria para quem perdeu alguém para o suicídio e está tentando encontrar um caminho para seguir em frente?
0: Primeiramente, o meu acolhimento para essas pessoas que passam que passam ou estão enfrentando nesse momento, já passaram por isso em alguma situação da sua vida, entender que, por mais doloroso e difícil que seja, é necessário que a vida continue. E você que está escutando essa mensagem, saiba que tem pelo menos uma ou mais pessoas que se importam e querem o seu bem, seja uma equipe multiprofissional ou familiares, e que é um dia após o outro. E que nesse dia após o outro a gente consiga perceber e buscar uma esperança e um novo sentido para a vida. Porque a vida ela não pode parar, por mais doloroso e vulnerável que nós estejamos, que nós possamos ali buscar uma nova forma de enfrentar as situações da vida.
1: O programa de hoje deixa um recado claro. Abrir mão da obrigação de ser forte o tempo todo é uma necessidade. O esgotamento diário e a dor do luto são reais e não precisam ser enfrentados em silêncio. Reconhecer os próprios limites, buscar terapia ou ligar para o CVV no número 188 são atitudes concretas de proteção à sua saúde mental. Não espere a situação chegar ao limite para pedir apoio. Porque falar sobre saúde mental também é falar sobre cuidado. Cuidar de quem está ao nosso lado, mas também aprender que pedir ajuda não é sinal de fraqueza. É uma forma de cuidar de si. O Pautas Femininas de hoje teve a apresentação de Rita Zumba, produção de Joyce Teles e Rita Zumba, edição de Anderson Mendanha e trabalhos técnicos de Eliseu Caires. Obrigada pela sua companhia e até a próxima.
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4: Agora em Brasília, 1:16.
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1: Uma ótima tarde de segunda-feira, dia 14 de setembro, para você que sintoniza a Rádio Senado. Eu sou Lia Passarinho, na mesa de áudio Erivan Rodrigues, e a gente apresenta a programação musical de Josimar Fernandes, agora com Marina Peralta.

0: Ouvimos Gabriel Pensador, Liberdade, e Marina Peralta, Agradece.
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0: Agora em Brasília, 1h25.
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0: Na Rádio Senado, ouvimos Erasmo Carlos, O Bom, Rita Lee Buana e Paralamas do Sucesso, O Beco.
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0: Hora certa em Brasília, 1h37.
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7: Esta é a Rádio Senado, uma ótima tarde para você. Agora a gente ouve Josiara.
8: Gravando?

0: Na Rádio Senado ouvimos Ana Ratos, Pingos da Chuva, Ivete Sangalo, Lábios de Mel, Mombojó, Estação da Luz e Josiara, Pelas Tabelas.
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0: Agora em Brasília, 1h53.
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6: Agora em Brasília, 1h55.
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7: Até onde deve ir a regulação das redes sociais sem afetar a liberdade de expressão dos usuários? Especialistas divergem no Conselho de Comunicação Social do Congresso.
9: A presidente do Conselho, Patrícia Blanco, destacou que as contribuições apresentadas durante o debate podem ajudar o Congresso na construção dessas regras.
7: Projeto de Lei Orçamentária de 2027 prevê a criação de 4.704 novas vagas no setor público federal. Eu sou Davi Warshavski e este é o Boletim.leg. Uma audiência pública do Conselho de Comunicação Social do Congresso expôs divergências sobre até onde deve ir a regulação das redes sociais. Reportagem de Yasmin Rodrigues.
9: Até onde regular as redes sociais sem transformar a moderação de conteúdo em censura? Essa foi uma das principais questões levantadas durante a audiência pública do Conselho de Comunicação Social do Congresso. A presidente do Conselho, Patrícia Blanco, destacou que as contribuições apresentadas durante o debate podem ajudar o Congresso na construção dessas regras.
10: Que esses registros, essas contribuições possam ajudá-los na hora da decisão, para que a gente tenha um ambiente digital, que a gente consiga, de fato, excluir as questões relacionadas a discurso de ódio, à intolerância, à desinformação.
9: A audiência expôs a divergência entre os especialistas sobre os limites da regulação das redes sociais. Alguns especialistas defenderam regras mais rígidas para combater abusos, outros alertam para o risco de restrições excessivas à liberdade de expressão.
7: O projeto de lei orçamentária de 2027 prevê o preenchimento de mais de 48 mil cargos vagos e a criação de 4.704 novas vagas no setor público federal. Repórter Douglas Castilho.
11: A proposta orçamentária atual reserva ao todo 3,84 bilhões para a criação e o preenchimento de cargos públicos em 2027. No entanto, pelas regras fiscais em vigor, chamadas de arcabouço fiscal, o crescimento real do gasto com servidores de cada poder não pode passar de 0,6% acima da inflação ao ano, quando as contas estiverem no vermelho. Além desse mecanismo, o consultor de orçamento do Senado Federal,

0: Sérgio Machado, explicou que a autorização não gera obrigação de contratar.
1: É uma autorização legislativa e orçamentária para a realização de determinadas despesas com
0: o
1: pessoal.
0: O projeto de orçamento já prevê gastos acima do permitido em quase 53 bilhões de reais com despesas de salários e aposentadorias.
2: A Lei do Mar voltará a ser analisada nas comissões de infraestrutura e de meio ambiente. A proposta cria um marco legal para a conservação e o uso sustentável dos recursos marítimos do Brasil. Repórter César Mendes.
3: Aprovada em julho na Comissão de Infraestrutura e em setembro na Comissão de Meio Ambiente, a Política Nacional para a Gestão Integrada, a Conservação e o Uso Sustentável do Sistema Costeiro Marinho recebeu uma emenda de plenário do senador Espiridião Amin, do Progressistas de Santa Catarina, que quer retirar do projeto a parte que estabelece normas para o uso sustentável dos recursos pesqueiros. Com isso, o texto terá que passar por nova votação nos dois colegiados. Relator, o senador Rogério Carvalho, do PT de Sergipe, defendeu sua aprovação.
4: O Brasil, apesar de sua enorme extensão costeira e marítima, carece de um marco legal integrado para orientar a conservação e o uso sustentável desses ambientes.
3: O projeto estabelece o zoneamento ecológico econômico como principal ferramenta para o uso sustentável dos recursos do mar e dá um prazo de 120 dias para que os municípios costeiros adaptem os seus planos diretores à nova lei.
2: Uma pesquisa da Frente Parlamentar Mista da Educação mostrou que 9,5% das crianças de 11 anos estão expostas às bets. Um projeto do Senado limita a propaganda de apostas online em rádios, TVs, uniformes esportivos, redes sociais, eventos culturais, plataformas de streaming e campanhas com influenciadores digitais. A senadora Damares Alves, do Republicanos do Distrito Federal, é uma das autoras do texto.
5: A gente está preocupado realmente com essa questão da saúde mental por causa do vício dos jogos de apostas.
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8: Uma ótima tarde de segunda-feira para você que sintoniza a Rádio Senado. A gente volta com a programação musical de Josimar Fernandes. Agora com Joyce Moreno e Dori Caymmi.

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1: Você ouviu Eliane Elias, Isto Aqui O Que É, Francis Raime, No Parangolé do Samba, e Joyce Moreno e Dori Caymmi, Rio Bahia.
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0: Agora em Brasília, 2:12.
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0: Esta é a Rádio Senado. Uma ótima tarde para você. Agora a gente ouve Mônica Salmazo.

0: Ouvimos Danilo Caymmi, O Bem e o Mal, e Mônica Salmazo, Ilê Aiê.
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0: Agora em Brasília, 2h21.
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2: Esta é a Rádio Senado e agora a gente ouve Dorina.

0: Ouvimos Clara Nunes, Tudo que me destes, o teu cuidado. Antes, João Nogueira, Ela é seu mundo. E também Dorina, Bonifácio.
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0: Hora certa em Brasília, 2h34.
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0: Agora, na Rádio Senado, a gente ouve Geraldo Azevedo.

0: Esta foi Elba Ramalho, Estrada do Sertão. Antes ouvimos Marinês e Moraes Moreira, Mais Dias, Menos Dias, e Geraldo Azevedo, Dona da Minha Cabeça.
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0: Agora em Brasília, 2h50.
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9: 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Antes disso, as crianças podiam ser levadas aos tribunais e às prisões a partir dos 9 anos. Em 1922, uma reforma do Código Penal subiu a maioridade para 14. O senador Alcindo Guanabara, defensor das crianças, discursou em 1917.
10: Precisamos salvar a infância abandonada e regenerar a adolescência que é delinquente por culpa da sociedade para transformar essas vítimas do crime em elementos úteis à sociedade.
9: O Código de Menores foi a primeira lei do Brasil de proteção da infância. 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
0: Esta é a Rádio Senado. Uma ótima tarde para você. Agora a gente ouve Raquel Reis e Céu.

0: Na Rádio Senado, ouvimos Marcelo Genesi e Laura Lavieri, Felicidade, e Raquel Reis e Céu, Brasa.
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2: Em Brasília, 3 horas.
3: Olá, você ligado e ligada na Rede Senado de Rádio. Eu sou o Davi Varchavski e estamos de volta com a programação de Josimar Fernandes. Uma boa tarde para vocês e a gente inicia o bloco com Lenine.

0: Essa foi Flora Purim, Tamanco no Samba. Antes, Lenine, O Universo na Cabeça do Alfinete.
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0: Em Brasília, 3:10.
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0: Ouça agora Lineker e os Caramelos.

0: Você ouviu João e Júlia Mestre, Jardins da Babilônia, antes Barão Vermelho, Amor, Meu Grande Amor, e Lineker e os Caramelos, Zero.
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0: Em Brasília, 3h24.
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5: Na sequência, MPB 4 e Chico Buarque.

0: Esses foram Pretinho da Serrinha e Quarteto em Si, Para Todos, antes Roberta Sá, Alegria, e MPB4 com Chico Buarque, Roda Viva. Fique agora com o programa Curta Musical sobre os 75 anos de Arrigo Barnabé. A gente volta daqui a pouco.
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4: Ei, você que está me ouvindo, você acha que vai conseguir me agarrar? Pois então tome!
5: No final dos anos 70, um jovem compositor surgiu como quem veio abalar as tradições da MPB.
4: O perigoso marginal, o delinquente, o fascinora, o inimigo público número um.
5: O nome dele? Arrigo Barnabé, que hoje completa 75 anos.
4: Coisa estranha!
5: Arrigo entrou para a história da MPB ao participar de um festival de música promovido pela TV Cultura no ano de 1970.

0: 1979. Mesmo vaiado, ele venceu a disputa com a composição Diversões Eletrônicas.
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2: Diversões Eletrônicas!
1: Só você não vi?
0: Arrigo queria mudar a música brasileira, conforme afirmou no programa Som do Vinil, do Canal Brasil.
3: Eu queria fazer uma música que provocasse também uma revolução auditiva nas pessoas, que fizesse com que a pessoa tivesse que ter uma transformação interior. Eu teria que deixar de pensar na beleza como só um produto da consonância. Eu fazia uma coisa buscando atonalias, buscando dissonância.
0: Arrigo é apontado como o primeiro no Brasil a empregar em canções populares conceitos experimentais da música erudita, como o dodecafonismo e a atonalidade. As novidades propostas pelo compositor podem ser conferidas já em seu álbum de estreia, Clara Crocodilo, de 1980. Considerado o marco zero do movimento musical Vanguarda Paulista, que também revelou artistas como Premeditando Breque, Grupo Rumo e Itamar Assunção, o disco Clara Crocodilo foi um sucesso de crítica, mas um fracasso de vendas.
4: Você precisa arranjar muito dinheiro, Durango! Como era mesmo aquele anúncio no jornal?
0: O reconhecimento do caráter vanguardista e a baixa popularidade de Arrigo o colocaram entre os chamados malditos da MPB. E agora, para celebrar os 75 anos de Arrigo Barnabé, vamos conferir o experimentalismo do artista em Kid Supérfluo, Consumidor Implacável, faixa do disco Tubarões Voadores, de 1984.

0: Acabamos de ouvir Arrigo Barnabé com Kid Supérfluo, Consumidor Implacável. Esta foi a homenagem do curta musical nos 75 anos do cantor e compositor vanguardista Arrigo Barnabé.
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1: Em Brasília, 3h44.
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1: Estamos de volta, eu sou o Davi Varchavski e seguimos juntos com a programação musical de Josimar Fernandes. A gente abre mais um bloco com Afonsinho e Fernanda Takai.

0: Você ouviu Gilsons e Mariana Volker, Devagarinho, antes Rodrigo Amarante, Maré, e Afonsinho, com Fernanda Takai, O Amor Não Acaba Pra Quem É do Bem.
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0: Em Brasília, 3h58.
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10: A ditadura teve 5 presidentes, todos eleitos pelo Congresso ou pelo Colégio Eleitoral, e não pelo povo. Das 5 eleições, em 2 o candidato militar não concorreu sozinho. A primeira foi em 1973, quando o deputado Ulisses Guimarães enfrentou o general Ernesto Geisel. Ulisses dizia ser anticandidato a presidente. Isso porque sabia que não tinha chance de vencer.
11: A inviabilidade da candidatura oposicionista testemunhará perante a nação e perante o mundo que o sistema não é democrático. Não é o candidato que vai recorrer o país. É o anticandidato para denunciar a antieleição imposta pela anticonstituição.
10: Ulisses perdeu, mas atingiu outro objetivo. Mostrou aos brasileiros que o regime era ditatorial e que era preciso lutar pela democracia.
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0: Em Brasília, 4:01. Vamos juntos nesta tarde de segunda-feira. Eu sou o Davi Varchaves, que a programação musical é de Josimar Fernandes. A gente abre mais um bloco com Sérgio Sampaio.

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0: Você ouviu Guita, Raul Seixas, antes Farinha do Desprezo, Emanuele Araújo, e abriu a sequência Sérgio Sampaio com Cala a Boca, Zé Bedeu.
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0: Em Brasília, 4 e 12.
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7: Em seus primeiros 150 anos de existência, o Senado foi composto apenas de homens. 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A primeira senadora foi recebida pelos colegas com flores, chocolates e poemas. No primeiro discurso, ela disse que levaria um olhar novo para o Senado.
8: 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As mães e donas de casa desejam ser ouvidas.
7: A segunda senadora foi Laélia de Alcântara, uma médica saída do Acre que chegou à casa em 1981.
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0: Agora, Felipe Cordeiro.

0: Esses foram Paulo Bastos e Patrícia Bastos, Eu Vim do Mar. Antes Felipe Cordeiro, Ela é Tarja Preta.
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0: Em Brasília, 4h23.
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6: Na sequência, Tom Zé e Maria Beraldo.

0: Essa foi Penélope, Namorinho de Portão, antes Itamar Assunção e Isca de Polícia, Nega Música, e Tom Zé e Maria Beraldo, Língua Brasileira.
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0: Em Brasília, 4h46.
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5: Numa das nossas maiores crises, só não enveredamos pelo caminho errôneo das soluções extralegais graças à atitude desassombrada de Brizola.
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0: Na sequência, você ouve Vicente Barreto.

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Esse foi Ednardo, Pavão Misterioso, antes Flávia Bittencourt, Abri a Porta, e Vicente Barreto, Praça do Ferreira. Foi um prazer.

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2: Olá, boa tarde. Esta é a Rádio Senado e eu sou Regina Pinheiro. A programação musical é de Josimar Fernandes e a gente ouve João Selva.

0: Ouvimos Marcelo Genesi, Gabi Amarantos, Eu Sei de Cor. Antes, João Selva, Camará.
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0: Agora em Brasília, 5:08.
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0: Agora você ouve Roberto Ribeiro.

0: um bom bocado. É.
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Na Rádio Senado, você ouviu Berimbau, Oba Lá Vem Ela, Joane Martinho da Vila, o Pequeno Burguês e ainda Roberto Ribeiro, que também...

0: Pandeiro.
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0: 5h20 em Brasília.
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0: Fique agora com o Chico Science na Ação Zumbi.

Fechando o bloco, Chico Chico e João Mantuano, A Cidade, Cássia Eller, Coronel Antônio Bento. Antes, Chico Sá, Nação Zumbi, Da Lama.

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0: Em Brasília, 5:35.

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2: O imposto de renda existe desde 1922, mas foi só em 1980 que ganhou o leão como símbolo, numa campanha da Receita Federal. Na época, os senadores da oposição aproveitaram o leão para criticar a ditadura. Um deles foi Evelásio Vieira, de Santa Catarina.
3: A inflação e o desemprego arranham a porta como leão. Só que ele tem sua jaula no Ministério da Fazenda. A inflação e o desemprego são mais fortes que qualquer jaula.
2: A publicidade com o felino foi vinculada apenas na década de 80, mas os contribuintes e a imprensa usam a metáfora da mordida do leão até hoje.
4: 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Na Rádio Senado, Tom Jobim e Dorival Caymmi.

0: Ouvimos Lô Borges e Toninho Horta, Manuel Aldaz, Zélia Duncan, Linda Flor e também Tom Jobim, Dorival Caymmi e Maricotinha.
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0: Agora em Brasília, 5h51.
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4: Em seus primeiros 150 anos de existência, o Senado foi composto apenas de homens. 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A primeira senadora foi recebida pelos colegas com flores, chocolates e poemas. 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
5: Vou trazer a ótica feminina à análise dos problemas brasileiros. As mães e donas de casa desejam ser ouvidas.
4: A segunda senadora foi Laélia de Alcântara, uma médica saída do Acre que chegou à casa em 1981.
6: 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Fique agora com Maria Rita.

0: Você ouviu Belchior, Galos, Noites e Quintais. Antes, Maria Rita Pagu.
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0: Ótimo começo de noite para você, ouvinte da Rádio Senado. Obrigada pela sintonia. Eu sou Regina Pinheiro e a programação musical é de Josimar Fernandes.

0: Você ouviu Cordel do Fogo Encantado, Preta, Gal Costa, Adeus Maria Fulô, antes Caetano Veloso, Cajuína.
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2: Em Brasília, 6:10.
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0: Ouça agora Nelisa Assunção e Mamum.

0: Fechando a sequência, Tulipa Ruiz, Samaúma, A Cor do Sol, Mudança de Estação. A primeira foi Anelisa Assunção e Mamundi Rasta.
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2: Em Brasília, 6h24.
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0: Abrindo o bloco, encontro de Celso Fonseca, Ronaldo Bastos e Sandra de Sá.

0: Stevie Wonder, Berimbau, Toco Bom Motivo e ainda Celso Fonseca, Ronaldo Bastos e Sandra de Sá Polaroides.
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2: Em Brasília, 6h37.
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0: Na Rádio Senado, Papete.

0: Nesse bloco, você ouviu Zé Manuel nas asas do Maganga, Kátia de França, Quem Vai, Quem Vem e também Papete, Boi da Lua.
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0: Em Brasília, 6h50. 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
0: Na sequência, Dona Ivone Lara.

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0: Você ouviu Paulinho da Viola, meu caro amigo, antes Dona Ivone Lara, juízo final. 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Boa noite.
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1: Olá, boa noite.
2: Boa noite para você que nos acompanha em todo o país.
1: Segunda-feira, 14 de setembro de 2026.
2: Vamos aos destaques do dia.
1: Programa de renovação de frota inclui motoristas de transporte escolar e de carga.
2: Agora, ELEI, medida que já atende mototaxistas, taxistas e caminhoneiros. Graziele Bezerra.
3: O programa oferece financiamentos mais acessíveis de veículos utilizados em atividades remuneradas, como transportes de passageiros e entregas.
1: SUS começa a oferecer vacina Pneumo 20 para quem tem mais de 85 anos.
2: Imunizante amplia a proteção contra bactérias, apontada como a causa mais comum de infecções respiratórias em todas as faixas etárias. Thaís Vitória.
4: Segundo o Ministério da Saúde, a estimativa é de que mais de 2 milhões e 300 mil pessoas façam parte do público-alvo em todo o país.
1: Mais segurança na hora de voar.
2: Já estão valendo regras mais rigorosas contra passageiros indisciplinados. Gabriela Noronha.
5: As medidas vão da orientação à multa e, nos casos mais sérios, à suspensão de voar.
1: E na apresentação, Luciana Vasconcelos e Nazi Brum.
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1: Financiamento de carros e motos para quem usa esses veículos como instrumento de trabalho.
2: Uma lei sancionada hoje garante a continuidade de programa de renovação de frota e inclui também veículos de transporte escolar.
3: Com a sanção da lei, o Move Brasil terá continuidade e passa a se tornar uma política permanente. O programa oferece financiamentos mais acessíveis de veículos utilizados em atividades remuneradas, como transportes de passageiros e entregas. Agora, além de mototaxistas, taxistas e caminhoneiros, motoristas de transporte escolar também vão poder renovar suas frotas, com taxas de juros mais baixas. As regras para essa categoria ainda serão regulamentadas. O ministro da Secretaria-Geral da Presidência da República, Guilherme Boulos, comentou que o programa também permite

0: a aquisição de carros elétricos.
1: O carro elétrico é um desejo dos taxistas, dos motoristas, porque para além do ganho ambiental, o carro elétrico tem um custo operacional muito menor do que a gasolina ou a álcool. E o Move Brasil também priorizou carros elétricos ou híbridos para que pudessem ser utilizados por essas categorias que trabalham a partir do seu carro.
0: Pelo Move Brasil é possível comprar automóveis novos, movidos a etanol, flex, elétricos ou híbridos, de até R$200 mil e parcelar em até 84 vezes. No caso das motos, o prazo para pagamento é de 48 meses. Os juros do Move Brasil são de 12,6 ao ano para homens e 11,5 para mulheres. O ministro do Planejamento e Orçamento, Bruno Moretti, explica como funciona o pagamento das parcelas.
2: Na prática, é um sistema de amortização que garante que a prestação começa menor para caber no bolso da trabalhadora e do trabalhador, e ao longo do tempo, na medida em que o trabalhador aumente sua renda, aumente sua produtividade, o valor sobe, mas ele na partida começa menor para garantir que o trabalhador possa acessar.
0: Até agora, mais de 48 mil carros e 19 mil motos foram financiados pelo Move Brasil. Para aderir, os motoristas precisam estar cadastrados nas plataformas de transporte ou de entregas há pelo menos 6 meses e ter realizado ao menos 100 corridas nesse período. No caso dos taxistas, é preciso ainda estar com licenças e registros ativos e com regularidade fiscal. Mais informações pelo gov.br/Move Brasil. Reportagem Graziele Bezerra.
3: Segurança nos aeroportos e no ar. A Agência Nacional de Aviação Civil, a ANAC, começa a aplicar novas regras para passageiros que tenham comportamentos que comprometam a proteção ou a ordem durante viagens de avião.
4: A Resolução número 800 busca estabelecer procedimentos mais claros para situações de indisciplina e reforçar a segurança durante o transporte aéreo.
3: Para nos ajudar a entender o que muda a bordo nos aeroportos, vamos conversar com a repórter Gabriela Noronha. Boa noite, Gabriela. Então, Gabriela, a resolução foi assinada hoje, foi em março, e começa a valer hoje. E o que muda na vida do passageiro e quem trabalha no aeroporto?
5: Olha, muitas mudanças agora com a resolução, viu, Luciana? Boa noite, Nazima, boa noite a todos que nos ouvem na Voz do Brasil. Então, vamos começar a explicar. Essa resolução número 800, ela busca estabelecer procedimentos mais claros para situações de indisciplina e reforçar a segurança durante o transporte aéreo. Para nos, além disso, essa resolução, ela vai listar uma série de comportamentos proibidos e também regulamento tratamento e providências necessárias a serem dispensadas ao passageiro, né? Essa medida entra em vigor a partir dessa segunda-feira e vale tanto para passageiros no interior das aeronaves em voos domésticos nacionais, quanto para conexões em voos internacionais, respeitando as legislações aplicáveis e as exceções previstas em lei. A grande novidade é que agora existe um critério muito claro dividindo as infrações por gravidade. O passageiro que arrumar confusão leve, ou seja, como ignorar os comissários ou usar o celular na hora errada, recebe aí advertências e multas menores. Já quem fumar a bordo, por exemplo, ou ameaçar funcionários, cometer agressões ou importunação sexual, entra na faixa de faltas graves e gravíssimas. E nesses casos, ele pode até ser banido de voar.
4: Agora, Gabriela, o que a tripulação pode fazer no momento dessa confusão dentro do avião?
5: Nazi, a resolução dá total respaldo legal para que os comissários e o comandante ajam rapidamente. A companhia aérea pode agir para controlar a situação de indisciplina. E dependendo do que estiver acontecendo, a equipe pode orientar ou advertir o passageiro, realizar a contenção física temporária dessa pessoa indisciplinada, usando lacres ou algemas de contenção do próprio kit da aeronave, e também solicitar o apoio da Polícia Federal. O piloto também tem autoridade para realizar um pouso forçado no aeroporto mais próximo para expulsar o infrator. Dados divulgados pela ANAC mostram que o número de passageiros indisciplinados no Brasil aumentou quase 70% em um ano. De janeiro a setembro deste de 2026, já foram 800 casos, destes 154 foram gravíssimos. E olha, de acordo com o ministro de Portos e Aeroportos do Brasil, Tomé Franca, o objetivo da resolução aprovada em março deste ano é garantir a segurança e o bem-estar de todos os usuários e trabalhadores do transporte aéreo. Vamos ouvir.
6: Então, proteger quem viaja, a tripulação, proteger também quem trabalha em solo é o foco, né, dessa resolução, a proteção do passageiro. Então, e dos tripulantes, dos trabalhadores. Então, esse é o foco da resolução. A resolução não tem um foco de punir, a resolução tem um foco de proteger, de trazer segurança para o transporte aéreo brasileiro.
3: Gabriela, como você disse mais cedo agora, em alguns casos o passageiro fica impedido de voar. Isso porque foi criada uma lista de banimento chamada no-fly list. Você pode explicar como ela vai funcionar aqui no Brasil?
5: Luciana, essa é uma das principais inovações aí da norma. A no-fly list é uma lista de restrição de voos. Então, os passageiros que cometerem infrações classificadas como gravíssimas poderão ser proibidos de voar em qualquer companhia aérea comercial do Brasil por um período aí que varia de 6 a 12 meses, vai depender da infração. E os sistemas das empresas serão interligados para bloquear a compra de passagens, o check-in e o embarque aí do CPF penalizado.
4: Agora, Gabriela, existe algum direito de defesa desse passageiro que for incluído nessa lista?
5: Sim, a aplicação do banimento temporário de voar é feita inicialmente pela própria companhia aérea onde ocorreu o incidente. No entanto, a empresa é obrigada a notificar formalmente o passageiro, garantindo a ele o direito à ampla defesa e ao contraditório dentro de um processo administrativo regulamentar. O diretor-presidente da ANAC, Thiago Feinstein, explica que a empresa deve comunicar também a infração do passageiro à agência dentro de um prazo que varia conforme a gravidade, e as infrações gravíssimas, por exemplo, precisam ser informadas imediatamente. O diretor-presidente também destaca que a resolução prevê punições para as empresas que negarem essa defesa aí do passageiro. Vamos ouvir.
7: Se a companhia aérea não der o amplo direito de defesa para o passageiro, a companhia aérea também será punida pela ANAC. Haverá uma decisão de primeira instância, o passageiro pode recorrer, uma decisão de segunda instância, e a ANAC estará sempre monitorando todos esses passos e sempre também de ouvidos abertos para que os passageiros também possam nos procurar para dar segurança e amplo direito de defesa do passageiro.
3: Gabriela, em relação ao passageiro, quais são as penalidades previstas para quem passa do limite?
5: Agora vamos para a parte que pesa no bolso, né? E as multas administrativas começam aí em R$500 para infrações leves, mas podem chegar a R$17.500 em casos graves ou gravíssimos. E vale lembrar que esse valor, Luciana, é apenas a multa administrativa da ANAC. A companhia aérea ainda pode processar o passageiro na justiça comum para cobrar os custos de um pouso forçado, por exemplo. E o passageiro ainda pode responder criminalmente na Polícia Federal. E olha só, quem estiver interessado em saber mais detalhes sobre essas novas regras, a resolução está disponível na página da ABAR, no endereço pareceexagero.com.br.
4: Muito bom. Obrigado, Gabriela, pelas informações ao vivo aqui no estúdio da Voz do Brasil.
3: O setor cultural representa cerca de 3% do produto interno bruto brasileiro, índice que representa a riqueza do país.
4: E para dar voz a todos, artistas, produtores, agentes culturais, pesquisadores e outros integrantes da área podem participar da eleição do Conselho Nacional de Política Cultural.
3: Quem conversou com a Mariana Jungmann sobre o assunto foi a secretária de Articulação Federativa e Comitês de Cultura do Ministério da Cultura, Roberta Martins. Vamos ouvir.
8: Roberta Martins, bem-vinda à Voz do Brasil, um prazer ter a senhora conosco aqui.
9: Obrigada, adoro esse programa.
8: Vamos então falar do Conselho Nacional de Política Cultural, começar falando o que é esse órgão, em que ele atua. A senhora pode dar exemplos práticos pra gente dessa atuação?
9: Todas as políticas sociais têm conselhos para acompanhar a política pública junto do poder executivo, do governo, como a gente fala. Então, um conselho, e no nosso caso, um Conselho Nacional de Política Cultural, o Conselho Nacional, que acompanha as políticas nacionais que são construídas pelo governo federal, junto com essa representação da sociedade civil, que juntos criam, acompanham, fiscalizam e deliberam coisas importantes da vida da política pública de cultura no Brasil.
8: E para a gente ter essa participação da sociedade, a gente tem eleições, então inscrições estão abertas. Então, eu queria que a senhora falasse também para a gente quem é que pode participar das eleições para esse conselho, quem é que pode se inscrever tanto para ser conselheiro quanto para votar no conselho, porque isso também está aberto,
9: isso,
8: né?
9: Isso. Isso que é o mais legal. A gente conseguiu esse ano fazer um processo totalmente online e, além dele ser online, um processo simplificado. Para você ser eleitor, você se credencia para votar na área da sua atuação. Se você é do teatro, você se credencia para votar nos conselheiros do teatro. Para você votar na música, você se credencia no lugar, lá na nossa plataforma, que vai votar nos candidatos a conselheiros nacionais da música. Para isso, você, para ser eleitor, tem que comprovar um ano de atuação. Se você atua na área, no setor, você tem um portfólio, você tem um currículo, todo mundo tem um currículo.
8: Uhum. E aí quem é do setor cultural, então, sempre tem seu portfólio ali.
9: Maravilhosos, né? A produção cultural brasileira é tão intensa, então a gente tem muita gente para participar desse processo. A pessoa vai lá, comprova um ano para ser eleitor. E para ser eleito, tem que ter um pouco mais de bagagem. Então a gente está pedindo 3 anos de comprovação de atuação no setor. Esse processo tem sido super rico, porque a gente simplificou a forma das pessoas entrarem neste lugar, que é pensar políticas públicas junto com o governo.
8: Muito bem. O processo eleitoral também, ele está garantindo aí diversidade, a representatividade no conselho, que é uma coisa muito importante, né? Quais são as regras, né, para essa diversidade? Por que que é tão importante garantir, assim, que não tenha um grupo muito homogêneo, vamos dizer assim?
9: Porque a sociedade brasileira é isso, essa diversidade maravilhosa. Então a gente pensou em alguns condicionantes. O primeiro deles é que a gente tivesse pessoas de todas as regiões, do norte, do sul, do leste, do oeste. Ou seja, a gente precisa que as pessoas do Brasil inteiro estejam, não apenas das macro-regiões, mas pensar em chegar em representações dos interiores. Isso para nós é importante, então esse é o primeiro condicionante. E depois a gente pensou nos povos. Os povos indígenas, a gente precisa valorizar a cultura indígena do Brasil. Ela está ligada não apenas à relação com a natureza, mas com a produção cultural, com esse lugar que a gente tem tão especial. Então temos cotas para pessoas indígenas. Nós também temos cotas para pessoas negras. Parte da fonte da beleza e da diversidade cultural brasileira reside na cultura negra. Então é importante que a gente tenha pessoas que são ligadas a esses processos da produção da cultura negra também. E a gente está ousando em duas questões. Uma delas é que ter, no mínimo, uma pessoa de cada colegiado nacional, que eu já vou explicar o que é, com deficiência. Nós precisamos trazer as pessoas com deficiência para esse universo da participação política. Essas pessoas precisam ser vistas na sua integralidade. Isso é uma ousadia nossa, que vai exigir também aprendizado por parte do governo. E a segunda ousadia é ter paridade. A política precisa enxergar as mulheres como lá sentadinhas à mesa e orientando a política. Então, a paridade de mulheres no conselho, a gente está buscando e vai conquistar.
8: Agora, existe aí um edital, né, que já está disponível com todas as regras, e tem até um tutorial também para quem quiser participar como eleitor ou se candidatar, também entender melhor como fazer isso. Onde é que as pessoas podem acessar esses documentos?
9: Graças a Deus, a gente tem muitos recursos tecnológicos. A eleição é toda eletrônica. E a gente tem um portal incrível chamado Vota Cultura, onde tem recursos de acessibilidade para ampla e plena, linguagem simplificada, a letrinha tá grande, e a gente precisa que a pessoa esteja no gov.br, o que é um aprendizado também para o brasileiro. Todas as coisas agora oficiais, elas estão lá no gov.br, a gente precisa dominar. Então, entrou no gov.br, se inscreveu, mandou lá, fez o upload, que é subir a documentação, você já pode estar apto para votar ou para ser votado. E aí você escolhe, você pensa, tá na sua hora de contribuir com o povo brasileiro, ser conselheiro junto com a gente? Pensa nisso, gente, e vem somar com a gente também.
8: Então, só pra gente concluir, vamos dar o serviço. Até quando vão as inscrições?
9: Molezinha. 22 de setembro, a gente tá com as inscrições até dia 22 de setembro. E anota aí.

0: portal do Vota Cultura. votacultura.cultura.gov.br. votacultura.cultura.gov.br. É molezinha, vem com a gente participar, porque quanto mais a gente participa, mais a gente democratiza esse Brasil e é nos conselhos que a gente precisa fortalecer também para poder fazer valer a voz do povo.
1: Muito bem, nós conversamos com Roberta Martins, secretária de Articulação Federativa e Comitês de Cultura do Ministério da Cultura. Muito obrigada, Roberta.
0: Obrigada a vocês e vem com a gente. Vota Cultura no Conselho Nacional de Política Cultural.
2: É na despedida de uma pessoa que outras podem ser salvas.
3: A doação de órgãos no Brasil depende da autorização de familiares.
2: Por isso, este mês, Setembro Verde, é para lembrar sobre esse desejo. Converse com a sua família sobre a intenção de ser um doador.
4: No Brasil, cerca de 49 mil pessoas estão na fila aguardando a doação de um órgão para continuar vivendo. Dados do Ministério da Saúde apontam que cerca de 45 mil esperam por um rim. O publicitário Leandro Cavalcante fazia parte dessa fila. Ele esperou durante quase 2 anos fazendo hemodiálise para receber um rim e fala da gratidão de voltar a ter uma vida normal.
5: Tudo tem continuidade, então é pensar que aquele fim daquela vida, ela pode perpetuar ou continuar em outra vida.
4: Segundo o Ministério da Saúde, o Brasil tem o maior programa público de transplante de órgão do mundo. Quase 90% dos transplantes são feitos pelo Sistema Único de Saúde, o SUS. E um único doador falecido pode salvar mais de 8 vidas e também beneficiar outras pessoas com a doação de tecidos. O nefrologista Giuseppe Gatto fala sobre quem pode ser um doador.
5: Nós temos 2 tipos de doação. Nós temos doador vivo e o doador falecido. O doador vivo, que é a família até 4º grau, seja avô, tio, primo, o primo de 1º grau, né? Irmão, pai. E nós temos o doador falecido. O nosso doador falecido é aquele que teve uma morte muito específica, que é a morte encefálica, aonde o cérebro morreu, ele não funciona mais, mas todos os outros órgãos estão funcionando.
4: Leandro Cavalcante fala de um presente recebido de alguém que ele não conheceu.
5: Seja doador, a única coisa que você deixa por aqui são as coisas boas que você fez e a intensidade que você deixou as coisas para as outras pessoas.
4: No Brasil, a manifestação da vontade de doar em vida é importante, mas autorização para doação após a morte depende da família. Por isso, conversar com familiares é fundamental, como alerta o nefrologista Giuseppe Gatto.
5: A nossa legislação, ela define que quem escolhe se você vai doar ou não é a sua família, não é você. Então é muito importante que a gente manifeste à nossa família o interesse de ser doador.
4: O Dia Nacional de Doação de Órgãos, celebrado em 27 de setembro, foi criado para conscientizar a população sobre a importância de conversar com a família sobre a vontade de ser doador. Reportagem Cleide Lopes.
3: No Brasil, a cada grupo de 100 mil idosos acima de 80 anos, quase 3 mil foram internados por pneumonia só no ano passado, de acordo com dados do Ministério da Saúde.
2: Agora, idosos com 85 anos ou mais contam com uma nova proteção pelo SUS.
3: É a vacina Pneumovinge, que já está disponível nos postos de saúde de todo o país.
2: O imunizante reduz risco de internações e de quadros graves nas idades mais avançadas, quando as infecções respiratórias costumam ser mais agressivas.
6: Nova vacina para idosos está disponível no Sistema Único de Saúde para pessoas com 85 anos ou mais. A vacina pneumocócica 20 valente conjugada, conhecida como Pneumo 20, protege contra a doença e formas graves, como pneumonia e meningite. Segundo o Ministério da Saúde, a estimativa é de que mais de 2 milhões e 300 mil pessoas façam parte do público-alvo em todo o país. A distribuição das doses começou neste mês de setembro. O envio das próximas doses vai considerar critérios como o número de pessoas que podem ser vacinadas, a média mensal de aplicações e os estoques disponíveis. Para receber o imunizante, é necessário apresentar documento que comprove a idade.

0: idade, sem necessidade de prescrição médica. A indicação da pneumovinte varia de acordo com o histórico de vacinação contra a doença. Para mais informações, acesse gov.br/saúde. Thaísa Vitória para a Voz do Brasil.
1: E essa agora vai para quem gosta de ler.
2: A plataforma Mac Livros mantém um acervo digital 100% gratuito, que reúne mais de 25 mil títulos organizados em 26 categorias temáticas.
1: A divisão permite explorar acervos específicos, como clássicos, juvenis, biografias e poesia.
3: Clássicos da literatura, best-sellers e lançamentos do mercado editorial. A Biblioteca Digital do Brasil, conhecida como Mac Livros, reúne um catálogo variado com mais de 25 mil títulos gratuitos. E a organização do acervo é feita para agradar diferentes perfis de leitores, como explica a diretora de apoio à gestão educacional da Secretaria de Educação Básica do MEC, Anita Stefani.
4: O Mac Livros tem mais de 25 categorias, então atende uma diversidade enorme de gostos. Você pode ter biografias, aventura, clássicos, obras infanto-juvenil, poesia, contos, enfim, tudo que você precisar tá no Mac Livros.
3: Somando mais de 450 mil horas de leitura, o que equivale a 51 anos, a plataforma registra forte engajamento. Entre os destaques dos mais procurados está Torto Arado, de Itamar Vieira Júnior. A diretora Anita Stefani faz uma sugestão de leitura.
4: Olha, eu acho que o que eu mais gostei de ler foi o Vegetariana, que tá super em voga, né? Porque ganhou inclusive prêmios e tal, e ele tá disponível no Mac Livros. Mas é também interessante ver e um tipo de literatura que eu não conhecia tanto, que é a literatura de quadrinhos, e que tem alguns exemplares disponíveis e que é interessante ler pelo Mac Livros.
3: Para saber como usar e outros detalhes sobre o Mac Livros, acesse agora mesmo gov.br/MEC. Reportagem Gilberto Evangelista.
2: E essas são as notícias do governo federal.
1: Uma realização da Secretaria de Comunicação Social da Presidência da República.
2: Com produção da empresa Brasil de Comunicação.
1: Fique agora com as notícias do Poder Judiciário e do Congresso Nacional. Uma boa noite.
2: Boa noite, até amanhã.
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6: Você vai ouvir agora notícias do Poder Judiciário.
7: STF vai decidir se crise humanitária pode dispensar visto para reunião familiar no Brasil.
8: Para o STJ, famílias acolhedoras mantêm guarda provisória de crianças mesmo após saírem do programa.
7: Governo federal vai apurar falhas da Uber e da 99 no atendimento a idosos e pessoas com deficiência.
8: Boa noite, eu sou o Arthur Filho.
7: E eu sou Walter Lima.
8: Supremo Tribunal Federal vai decidir se situações de crise humanitária podem justificar a dispensa de visto para permitir a reunião familiar de estrangeiros no Brasil.
7: O julgamento, ainda sem data definida, vai orientar os limites da atuação do Poder Judiciário em situações nas quais exigências migratórias entram em conflito com direitos fundamentais, especialmente o direito à convivência familiar em contextos de crise humanitária. Fernanda Porto.
9: O caso envolve um cidadão do Haiti que vive no Brasil e pediu autorização para que a esposa e a filha pudessem entrar no país sem a apresentação do visto. O pedido foi negado pelo Tribunal Regional Federal da 4ª Região. No recurso apresentado ao Supremo, o Ministério Público Federal argumentou que o direito à reunião familiar deve ser preservado, especialmente quando dificuldades administrativas impedem, na prática, que o estrangeiro consiga solicitar o visto. Em sessão plenária virtual, o STF reconheceu por unanimidade a repercussão geral da questão. Isso significa que a decisão será tomada no julgamento do mérito, que deverá orientar casos semelhantes em todo o país.
8: Famílias acolhedoras que saíram do programa público de acolhimento podem continuar com guarda provisória de crianças.
7: Essa decisão é do STJ ao manter crianças com três famílias acolhedoras na cidade mineira de Itapeva. Fátima Uchoa.
10: Os ministros consideraram os vínculos socioafetivos ao longo de mais de 2 anos de convivência entre as crianças e as famílias acolhedoras. Segundo a relatora no STJ, ministra Nancy Andrighi, as medidas de proteção previstas no

0: Estatuto da Criança e do Adolescente no Sistema Nacional de Adoção e Acolhimento visam a atender o superior interesse da criança e do adolescente, e o juiz não pode basear a transferência para abrigos públicos sem haver riscos para as crianças. A guarda provisória com as famílias acolhedoras vale até o julgamento da ação que pode retirar o poder familiar dos pais biológicos.
1: Começou hoje a Semana Nacional da Execução Trabalhista.
2: Durante 5 dias, os tribunais regionais do trabalho vão concentrar esforços para garantir o pagamento de direitos reconhecidos pela Justiça. Repórter Nídia Rios.
3: Já pensou ganhar uma ação trabalhista e não receber o valor devido? É justamente para evitar situações como essa que a Justiça do Trabalho promove todos os anos a Semana Nacional da Execução Trabalhista. A 16ª edição da campanha será realizada entre os dias 14 e 18 deste mês, em todos os 24 tribunais regionais do trabalho do país. Quem tem uma ação trabalhista nessa fase pode procurar a vara do trabalho da sua região ou entrar em contato com um advogado que acompanha o caso.
1: Governo vai apurar falhas da Uber e da 99 no atendimento a idosos e pessoas com deficiência.
2: A medida atende a uma recomendação feita pelo Ministério Público Federal. Vanessa Pereira.
4: A Secretaria Nacional do Consumidor, a Senacom, acatou a recomendação e vai apurar casos de cancelamento de viagens motivados pela idade avançada do passageiro ou pela presença de equipamentos assistivos, como cadeira de rodas, bengalas, muletas e cães-guia. A secretaria, que integra o Ministério da Justiça e Segurança Pública, já notificou as empresas Uber e 99 para que esclareçam quais medidas adotam quando há recusa de transporte nesses casos. A recomendação do MPF também foi encaminhada às duas empresas, que ainda não informaram quais providências pretendem tomar.
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1: A você, uma boa noite.
2: E até amanhã.

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1: Eu sou Paula Groba.
2: E eu sou Humberto Pinheiro.
1: E estes são os destaques de hoje do Jornal do Senado, que começa agora.
2: Projeto de Lei Orçamentária 2027 chega ao Congresso com reajustes travados pelo arcabouço fiscal e regra de ouro.
1: Regulação das redes sociais divide especialistas em audiência no Senado.
2: Um terço dos alunos do ensino médio já apostou em bets, segundo pesquisa.
1: Boa noite.
2: Boa noite.
1: As bets já fazem parte da rotina de muitos jovens brasileiros. Uma pesquisa da Frente Parlamentar Mista da Educação revelou que um terço dos estudantes do ensino médio já apostou em jogos online.
2: Diante desse cenário, um projeto do Senado quer diminuir o apelo das apostas e reforçar a proteção de quem está mais vulnerável a esse tipo de jogo. Repórter Raíssa Abreu.
3: Uma pesquisa da Frente Parlamentar Mista da Educação, em parceria com o Instituto Equidade.info, mostrou que 9,5% dos estudantes brasileiros de 11 anos já fizeram apostas online. A proporção aumenta com a idade e entre os alunos do ensino médio, um a cada três estudantes já teve experiência com bets. Foram ouvidos entre agosto e setembro 1.912 estudantes de 191 escolas públicas e privadas no país. Para diminuir o apelo das plataformas de apostas online proibidas para menores de 18 anos, especialmente junto aos grupos mais vulneráveis, a Comissão de Ciência e Tecnologia do Senado acaba de dar parecer favorável a um projeto que amplia as restrições à publicidade e ao patrocínio das bets. A proposta foi apresentada pela senadora Damaris Alves, do Republicanos do Distrito Federal, e por outros seis senadores que fazem parte da Frente Parlamentar Mista da Saúde Mental.
4: É um projeto construído a várias mãos. Eu só tenho a honra de ser a primeira signatária, mas foi construído com especialista, com a participação de parlamentares, Câmara e Senado.

0: treinado, um corpo técnico extraordinário, e a gente está preocupado realmente com essa questão da saúde mental por causa do vício nos jogos de apostas.
1: O objetivo do projeto é limitar o que chama de publicidade predatória, aquela focada no sofrimento humano. Para isso, propõe restringir a propaganda de bets em rádios, TVs, uniformes esportivos, redes sociais, eventos culturais, plataformas de streaming e campanhas com influenciadores digitais. De acordo com informações do Ministério da Saúde, os atendimentos na rede pública relacionados a jogos e apostas cresceram 140% entre 2018 e 2025. Em julho, diante do aumento dos casos de endividamento e até de suicídio associados aos jogos, o Ministério da Fazenda determinou que a publicidade das apostas viesse acompanhada de advertência sobre os riscos envolvidos, a exemplo do que acontece com a propaganda de cigarros e bebidas. A proposta deve ser votada no plenário.
2: O projeto de lei orçamentária de 2027, que chegou ao Congresso, prevê o preenchimento de mais de 48 mil cargos vagos e a criação de 4.704 novas vagas no setor público federal.
3: Mas o ritmo dessas nomeações e a realização de novos concursos terão que respeitar as travas do arcabouço fiscal, que limitam o crescimento real das despesas com pessoal a, no máximo, 0,6% ao ano. Os detalhes na reportagem de Douglas Castilho.
4: A proposta orçamentária atual reserva ao todo 3,84 bilhões para a criação e o preenchimento de cargos públicos em 2027. No entanto, pelas regras fiscais em vigor, chamadas de arcabouço fiscal, o crescimento real do gasto com servidores de cada poder não pode passar de 0,6% acima da inflação ao ano, quando as contas estiverem no vermelho. Além desse mecanismo, o consultor de orçamento do Senado Federal, Sérgio Machado, explicou que a autorização não gera obrigação de contratar.
5: É uma autorização legislativa e orçamentária para realização de determinadas despesas com pessoal. Ele não se confunde com dotação orçamentária e muito menos apresenta uma despesa de execução obrigatória.
4: O projeto de orçamento já prevê gastos acima do permitido em quase 53 bilhões de reais com despesas de salários e aposentadorias. Isso exigiria a aprovação de um projeto de lei de crédito suplementar para cumprir outro limite fiscal, a chamada regra de ouro, norma constitucional que impede a dívida do Estado para pagar esse tipo de gasto.
2: O país já tem pelo menos 36 casos de sarampo confirmados, com maior concentração em São Paulo. No Amazonas, parte dos casos tem origem no Peru, que enfrenta um surto da doença.
3: No Senado, a preocupação com o desenvolvimento de vacinas de importância estratégica para o país levou à criação de uma subcomissão. As informações com o repórter Pedro Pincer.
6: Depois de 36 semanas avaliadas, São Paulo totalizou 32 ocorrências, sendo duas infecções novas na semana mais recente. Simultaneamente, o Amazonas confirmou 3 casos importados do Peru na cidade de Tabatinga. O quadro acende um alerta para a vigilância epidemiológica, especialmente em áreas de fronteira, em meio a surtos da doença em outros países das Américas. Mas desde 2024, o Brasil é considerado pela Organização Pan-Americana de Saúde um território livre de sarampo, como ressaltou o senador Marcelo Castro, do MDB do Piauí, ex-ministro da Saúde.
7: Enquanto notamos aumento alarmante de casos de sarampo em outras partes do mundo, no Brasil, reforçamos a vigilância e promovemos ampla cobertura vacinal visando prevenir surtos e garantir a proteção para todos. Infelizmente, não podemos deixar de mencionar o período sombrio que vivemos recentemente, quando o negacionismo em relação às vacinas permitiu que doenças antes eliminadas, como o sarampo, voltasse a ser um problema.
6: A Comissão de Ciência e Tecnologia aprovou em agosto a criação de uma subcomissão permanente para acompanhar o desenvolvimento científico e tecnológico de vacinas de interesse nacional. O colegiado deverá acompanhar pesquisas, projetos estratégicos, financiamento e produção de vacinas, além de promover o diálogo entre pesquisadores, empresas, órgãos públicos e agências de fomento. Hoje, a vacina contra o sarampo faz parte do calendário nacional de vacinação do SUS para pessoas de 12 meses a 59 anos. Quando há circulação do vírus, porém, o Ministério da Saúde recomenda ainda a aplicação

0: aplicação da chamada dose zero em bebês a partir de 6 meses.
1: E os limites para a regulação das redes sociais sem restringir a liberdade de expressão foi tema de discussão em uma audiência pública do Conselho de Comunicação Social do Congresso.
2: Especialistas divergiram sobre a necessidade de regras mais

0: pelas empresas são genéricas e devem ser mais transparentes.
1: Transparência real sobre os critérios de moderação só vai funcionar se tiver essa transparência real. Na prática, os termos das plataformas são genéricos demais. Como ela regula o seu espaço, as regras que ela define. Isso deixa um limbo tanto para o usuário quanto para o moderador.
0: A audiência também discutiu o que se espera de uma eventual regulação. A presidente do conselho, Patrícia Blanco, destacou que as contribuições apresentadas durante o debate podem ajudar o Congresso na construção dessas regras.
2: Que esses registros, essas contribuições possam ajudá-los na hora da decisão, para que a gente tenha um ambiente digital, que a gente consiga, de fato, excluir as questões relacionadas a discurso de ódio, à intolerância, à desinformação.
0: Mas a criação de novas restrições também recebeu críticas. Para o diretor do Instituto Civis, Jamil Assis, o Congresso precisa ter cautela antes de estabelecer novas regras para as plataformas.
3: A gente está legislando em um assunto que ainda a gente mede e avalia muito mal, muito novo. É imprudente empilhar restrições sobre o objeto que a gente ainda não sabe medir de maneira adequada.
0: O desafio colocado no debate é encontrar um modelo de regulação capaz de estabelecer parâmetros para a atuação das empresas sem retirar dos usuários o direito à informação e à manifestação.
4: Com edição de Paula Groba e trabalhos técnicos de Eliseu Caires, o Jornal do Senado fica por aqui. Acompanhe agora as notícias da Câmara dos Deputados. Boa noite.
5: Boa noite e até amanhã.
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7: Projeto proíbe propaganda sexual em eventos com crianças e adolescentes.
8: Avança a proposta que amplia políticas de acessibilidade no ensino superior.
7: Deputados analisam sugestões que regulamentam plataformas de conteúdo.
8: Boa noite. Continuamos hoje com o projeto de gravação de edições do jornal Câmara dos Deputados em emissoras da Rede Câmara de Rádio. Este programa está produzido diretamente da cidade de Parauapebas, com a participação do colega Francesco Costa, da Rádio Câmara de Parauapebas. Eu sou Márcio Aquilissardi, bem-vindo, Francesco.
9: Boa noite, Márcio. Obrigado, Márcio. Uma honra profissional participar da apresentação desta edição do jornal Câmara dos Deputados, dentro da Voz do Brasil. Vamos agora às notícias da Câmara dos Deputados. Eli Borges, do Republicanos, do Tocantins, celebra a retirada de pauta do projeto que trata liberdade democrática e religiosa nas plataformas digitais. Segundo o deputado, a proposta poderia restringir a liberdade de expressão.
10: Esse PL 2630 de 2020, ele faria um ataque muito forte nas plataformas digitais, que a partir disto, as plataformas não poderiam fazer determinadas divulgações. Por exemplo, não poderia, a sociedade não poderia questionar ministros do Supremo, não poderiam questionar o presidente da República, porque as plataformas serão vigiadas num colegiado que viriam de setores do governo.
8: Eli Borges observa ainda que a proposta comprometia a liberdade religiosa, que considera um direito fundamental. O deputado destaca que a mobilização da bancada evangélica foi fundamental para a retirada do projeto de pauta.
9: Maurício Neves, do PP de São Paulo, quer proibir órgãos públicos e empresas de contratar ou patrocinar serviços de pornografia com recursos próprios ou dinheiro proveniente de repasses governamentais. O texto veta ainda parcerias e incentivos públicos para plataformas de conteúdo adulto.
8: Maurício Neves explica que o projeto impede o uso de verbas institucionais para financiar conteúdos sexualmente explícitos. O texto prevê ainda multas, perda de benefícios fiscais e impedimento de contratar com o poder público para empresas que descumprirem as regras.
6: Meio ambiente.
9: Silvio Costa, filho do Republicanos de Pernambuco, apoia a criação de uma CPI para investigar, apurar casos de crueldade contra animais. A ideia é investigar também o uso de plataformas digitais para divulgar ou incentivar esse tipo de crime.
8: A comissão deve ainda identificar possíveis grupos organizados, avaliar falhas na apuração desses crimes e discutir medidas para fortalecer a proteção aos animais. Segundo Silvio Costa Filho, o objetivo é combater a violência, sem tratar da regulamentação da liberdade de expressão nas redes sociais.
6: Segurança Pública.
9: Sargento Faú, do PL.

0: do Paraná é autor do projeto de lei que permite à polícia e ao Ministério Público acessar o monitoramento de presos com tornozeleira eletrônica. De acordo com o deputado, o objetivo é agilizar investigações e evitar a prática de novos crimes.
1: Para te dar um exemplo, um crime acontece, um homicídio acontece em determinado local. Para saber se uma pessoa que é suspeita passou por ali ou não, e essa pessoa usa tornozeleira eletrônica, é preciso de uma ordem judicial. Isso pode atrasar em muitas horas a obtenção dessa informação. O meu projeto permite que policiais e o Ministério Público ali mesmo já tenham dados junto ao centro de monitorização para poder saber se aquele criminoso passou ali.
2: Na opinião de Sargento Faúro, o projeto facilita o trabalho policial ao permitir consultas mais rápidas sobre a localização e os trajetos registrados pelas tornozeleiras. O projeto foi aprovado pela Câmara e agora tramita no Senado, onde o deputado articula apoio para a votação do texto.
0: Dal Barreto, do União da Bahia, defende a aprovação de projetos que impõem novas restrições a condenados por sexuais contra crianças e adolescentes. O texto prevê áreas de afastamento para impedir a aproximação das vítimas e de locais frequentados por menores.
2: Dal Barreto afirma que o principal objetivo é reduzir o risco de novos crimes após a saída da prisão. A proposta proíbe o contato digital com menores de 14 anos e o exercício de atividades profissionais voltadas a jovens dessa faixa etária.
3: Justiça.
0: Avança na Câmara. Projeto que proíbe propagandas com apelo sexual em eventos de livre acesso a crianças e adolescentes. A repórter é Silvia Munhato.
4: A Comissão do Esporte da Câmara dos Deputados aprovou proposta que proíbe a exibição de propagandas com apelo sexual, erotização ou conteúdo sexualmente explícito em eventos esportivos ou recreativos de livre acesso ao público. A regra também vale para as transmissões desses eventos. O texto foi aprovado na versão sugerida pela relatora, deputada Helena Lima, do PSD de Roraima, para um projeto de 2003 e outros 91 projetos analisados em conjunto. Enquanto o texto original proibia anúncios com apelo sexual em todos os meios de comunicação, a relatora limitou a medida aos ambientes esportivos e recreativos. Para ela, a medida protege o público vulnerável sem criar regras que prejudiquem a liberdade de expressão.
5: Criança tem que viver a infância, adolescente precisa ser protegido em sua fase de desenvolvimento. Quando esse conteúdo aparece em estádio, em evento e na TV ou na internet, ele chega a milhões de pessoas, inclusive a menores de idade. Então ela ajuda a proteger os pais irresponsáveis e ela também cobra a responsabilidade de quem anuncia, de quem organiza e também quem transmite esses eventos.
4: Pela legislação atual, programas de TV e espetáculos precisam exibir a classificação indicativa por idade, mas as peças publicitárias não passam por classificação. Pela medida, o descumprimento da regra será considerado publicidade abusiva. Com isso, as empresas infratoras sofrerão as punições administrativas e civis que já existem na legislação de proteção do consumidor e de crianças e adolescentes. O projeto que proíbe a exibição de propagandas com apelo sexual em ambientes de livre acesso ao público será analisado pelas comissões de comunicação e de Constituição e Justiça. Em seguida, será apreciado pelo plenário. Da Rádio Câmara de Brasília, Silvia Munhato.
3: Trabalho.
2: Mauro Benevides Filho, do União do Ceará, apoia a proposta de emenda à Constituição que reduz de 44 para 36 horas semanais a jornada de referência para o piso da enfermagem. Segundo o deputado, a mudança aumenta a complementação paga porque o cálculo passa a considerar uma jornada menor.
6: Qual é o benefício? O valor remuneratório de complementação financeira que eles recebem hoje sobre 44 horas, vamos dizer, 700, 800 reais. Com a redução para 36 horas, esse benefício vai aumentar para 1.200, 1.300, ou seja, é um impacto direto na remuneração, vai estimular mais ainda a enfermagem brasileira, a todo um acompanhamento da enfermagem comigo aqui na Câmara dos Deputados, aqui no Congresso Nacional, e eu, portanto, apresentei a emenda constitucional 127, que encontrou 10,6 bilhões de reais para pagar o piso da enfermagem em todo o território brasileiro.
0: Mauro Benevides Filho relata que a proposta previa inicialmente uma jornada de 30 horas, mas foi ajustada para 36 horas para reduzir o impacto financeiro. A mudança já foi

0: aprovada pela Comissão de Constituição e Justiça do Senado e aguarda a inclusão na pauta de votações do plenário.
1: Economia.
2: Jefferson Campos, do PL de São Paulo, pede a votação da proposta que reformula a cobrança do IPVA e impõe teto de gastos para órgãos públicos. O texto limita a alíquota do IPVA a no máximo 1% do valor venal do automóvel e passa a calcular o imposto com base no peso do veículo.
0: A proposta também estabelece limites orçamentários para despesas com publicidade institucional e fixa um teto para os gastos do Poder Legislativo e dos Tribunais de Contas. Segundo Jefferson Campos, a medida busca garantir maior responsabilidade fiscal na administração pública.
2: Paulo Litro, do União do Paraná, defende o projeto que aumenta de 81 mil para 130 mil reais o limite de faturamento do microempreendedor individual. A mudança permite que pequenos empreendedores ampliem a receita sem perder o enquadramento como MEI.
0: A proposta, que tem o apoio de Paulo Litro, também amplia de 1 para 2 o número de empregados que podem ser contratados pelo microempreendedor. Cada funcionário deverá receber um salário mínimo ou piso salarial da categoria profissional.
2: Beto Preto, do PSD do Paraná, quer extinguir o conselho que hoje analisa recursos de empresas e contribuintes contra cobranças de impostos federais. Ele explica que esses casos passariam a ser julgados diretamente pela Justiça Federal, inclusive os processos que já estão em andamento.
0: Para Beto Preto, a mudança reduz a morosidade, aumenta a segurança jurídica e evita a duplicidade de julgamentos entre as esfera administrativa e judicial. O deputado acredita que a proposta preserva o contraditório, a ampla defesa e o devido processo legal dos contribuintes.
1: Agricultura.
2: Tião Medeiros, do PP do Paraná, apoia o projeto que garante indenização a produtores rurais por perdas de produtos perecíveis causadas por interrupções no fornecimento de energia elétrica. A proposta obriga as concessionárias a analisar o pedido de ressarcimento em até 30 dias.
0: Tião Medeiros argumenta que apagões e oscilações na rede provocam prejuízos recorrentes no campo, com perda de leite, peixes, vacinas e alimentos refrigerados. Segundo ele, a medida reforça a responsabilidade das distribuidoras e incentiva um serviço mais eficiente nas áreas rurais.
1: Ciência e tecnologia.
2: Altineu Cortes, do PL do Rio de Janeiro, sugere a criação de uma frente parlamentar em defesa do programa espacial brasileiro. De acordo com o deputado, o objetivo impulsionar projetos voltados ao fortalecimento do setor espacial e da inovação tecnológica no país.
0: Altineu Cortes acredita que o colegiado pode contribuir com a estabilidade orçamentária para as ações da Agência Espacial Brasileira. Para ele, o desenvolvimento de áreas como telecomunicações e monitoramento climático reforça a soberania nacional.
1: Esporte.
2: Vinícius Gurgel, do PL do Amapá, destaca a aprovação na Câmara de projeto que cria o regime especial de tributação para associações desportivas, sem fins lucrativos. O texto enviado ao Senado estabelece cobrança unificada de tributos com alíquota de 5% sobre a receita bruta.
0: Vinícius Gurgel ressalta que a medida estimula o financiamento de modalidades olímpicas e paralímpicas. As entidades que investiram continuamente em pelo menos 6 modalidades poderão abater parte desses gastos nos tributos devidos.
1: Educação.
2: Alice Portugal, do PCdoB da Bahia, comemora a aprovação na Câmara de projeto que proíbe cursos de graduação à distância na área da saúde e de educação física. A deputada considera que a formação desses profissionais exige atividades práticas e contato direto com pacientes e equipamentos.
3: É possível formar um contador, até um licenciado para ensinar nas diversas regiões longínquas desse país à distância, contanto que sejam cursos com controle, com aulas semipresenciais, com monitoria. Mas em saúde é algo difícil, porque como ensinar a um enfermeiro como aplicar um injetável no quadrante superior do glúteo esquerdo à distância? Como saber sem tocar para o aprendizado? As tecnologias em saúde são extremamente dinâmicas e complexas, e é preciso que o estudante tenha contato direto com a evolução dessas tecnologias.
0: Alice Portugal avalia que a mudança contribui para melhorar a qualificação dos profissionais que atendem a população. Ela alerta que o alto número de matrículas à distância em cursos que exigem laboratórios e contato com tecnologias pode comprometer a formação dos profissionais.
1: Comissões.

0: aprovada na Comissão de Educação da Câmara prevê a divulgação de dados sobre estudantes com deficiência no ensino superior. A ideia é aperfeiçoar as políticas públicas de inclusão e acessibilidade. A repórter Mônica Tati tem os detalhes.
1: Proposta aprovada pela Comissão de Educação da Câmara dos Deputados quer melhorar informações sobre estudantes com deficiência no ensino superior. O projeto determina a coleta e a divulgação sistemática de dados sobre o acesso, a permanência, a conclusão e a evasão de pessoas com deficiência nas universidades. O relator na Comissão de Educação, o deputado Ismael, do PL de Santa Catarina, destacou que o INEP, o Instituto Nacional de Estudos e Pesquisas Educacionais Anísio Teixeira, já realiza o levantamento dessas informações, mas falta uma sistematização específica para esses dados.
2: Na sinopse estatística da educação superior, anualmente publicada pelo INEP, já se encontra informações sobre o número de matrículas em curso de graduação das pessoas com deficiência por sexo e tipo de deficiência em cada município brasileiro. Não há, contudo, especificação por instituição de educação superior ou o cálculo de indicadores de permanência, conclusão e evasão, embora nos questionários do referido censo sejam coletados dados por aluno, curso e instituição que permitam esse detalhamento.
1: O deputado Ismael ressalta que a abrangência dos dados do censo é ainda maior do que a prevista no projeto original, pois inclui todas as instituições de educação superior, públicas e privadas, e não apenas as universidades federais e estaduais. No entanto, falta a organização desses dados para auxiliar na criação de políticas inclusivas. O deputado propôs que não seja criada uma nova lei, mas que as obrigações da União na divulgação dos dados referentes ao ensino superior sejam incluídas no capítulo do Estatuto da Pessoa com Deficiência, que trata do direito à educação. As informações divulgadas deverão subsidiar o planejamento, a implementação, o monitoramento e a avaliação de políticas públicas governamentais voltadas para a inclusão e acessibilidade. A proposta, que dispõe sobre a coleta e a divulgação de dados de pessoas com deficiência no ensino superior, ainda será realizada pelas Comissões de Defesa dos Direitos das Pessoas com Deficiência e de Constituição e Justiça. Se for aprovada, segue para a apreciação do Senado. Da Rádio Câmara de Brasília, Mônica Tati.
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5: Direitos Humanos.
6: Cássio Favacho, do MDB do Amapá, apresentou o projeto que obriga companhias aéreas a conceder desconto mínimo de 80% na passagem de quem precisa viajar por motivo de morte de um familiar. A tarifa humanitária vale para deslocamentos destinados a velório ou sepultamento.
0: A proposta de Acácio Favacho também assegura remarcação sem multa, crédito ou reembolso integral quando o falecimento ocorrer antes da viagem. O parlamentar afirma que as medidas diminuem as barreiras enfrentadas pelo passageiro durante o período de luto.
5: Saúde.
6: Projeto de Kleber Verde, do MDB do Maranhão, assegura aos pacientes e seus responsáveis o acesso integral a informações sobre medicações administradas na rede de saúde pública e privada. A proposta exige o detalhamento de dados como lote, dosagem, validade e nome do profissional responsável.
0: De acordo com Kleber Verde, casos de urgência e UTI deverão contar com a presença de ao menos 2 profissionais de enfermagem para aplicação de medicamentos. Na visão dele, a medida busca evitar fraudes, erros e tragédias no ambiente hospitalar.
6: Eunice Oliveira, do MDB do Ceará, apoia o trabalho da Frente Parlamentar em defesa da Política Nacional de Plantas Medicinais e Fitoterápicos. O deputado informa que o objetivo do colegiado é incentivar pesquisas.
0: A iniciativa também visa apoiar a produção e ampliar o uso de plantas medicinais e fitoterápicos na saúde pública. No entendimento de Eunice Oliveira, a Frente Parlamentar contribui para o aproveitamento sustentável da biodiversidade brasileira e para o fomento à agricultura familiar.
6: Termina agora esta edição especial do Jornal Câmara dos Deputados, produzida e apresentada pela Rádio Câmara de Brasília, em parceria com a Rádio Câmara de Parauapé.

0: integrante da Rede Câmara de Rádio.
1: Eu agradeço ao Francesco e a toda a equipe da Câmara de Vereadores de Parauapebas pelo excelente trabalho conjunto.
0: Obrigado à Câmara dos Deputados por esta oportunidade. Esse programa teve trabalhos técnicos de Everson Urani e apresentação de Márcio Aquilissade e Francesco Costa. Boa noite.
1: Muito boa noite. O Jornal Câmara dos Deputados volta amanhã. Você fica agora com o Minuto do TCU.
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4: Em Brasília, pontualmente 8 horas.
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4: Ótima noite para você que acompanha aqui a nossa programação. Obrigada pela sintonia. Eu sou Regina Pinheiro, te faço companhia por aqui. A programação musical é de Carlos Andrade. A gente ouve Gilberto Gil.

0: Essa foi Marina Sena, Feira de Mangaio. Antes, Gilberto Gil, Que Nem Jiló.
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2: Em Brasília, 8 e 7.
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2: Em 1955, o Senado e a Câmara aprovaram dois impeachments presidenciais, o de Café Filho e o de Carlos Luz, acusados de tramar contra a posse de Juscelino Kubitschek. Primeiro, Café Filho se licenciou para que Luz assumisse interinamente o governo e pudesse consumar o golpe. Mas diante da resistência da ala legalista das Forças Armadas, veio o primeiro impeachment. Em seguida, Café Filho tentou voltar ao poder, mas não conseguiu, e também foi afastado. Nereu Ramos, presidente do Senado, foi quem concluiu o mandato e, em 1956, transmitiu a presidência da República para JK.
3: 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Abrindo o bloco, Ed Mota e Daniel.

0: Ouvimos Luiz Melodia, Cheia de Graça, Fernanda Abreu, A Tonga da Mironga, do Cabuletê, e ainda Ed Motta e Daniel Jobim, Coisas do Brasil. Lei do Mar voltará a ser analisada nas comissões de infraestrutura e de meio ambiente. A proposta cria um marco legal para a conservação e o uso sustentável dos recursos marítimos do país. Repórter César Mendes.
1: Aprovada em julho na Comissão de Infraestrutura e em setembro na Comissão de Meio Ambiente, a Política Nacional para a Gestão Integrada, Conservação e o Uso Sustentável do Sistema Costeiro Marinho aponta regras para conciliar a conservação ambiental e as atividades econômicas no litoral e no mar brasileiro, incluindo a zona costeira, o mar territorial, a zona econômica exclusiva e a plataforma continental. Mas o texto recebeu uma emenda de plenário do senador Espiridião Amin, do Progressistas de Santa Catarina, para retirar o trecho que trata de normas e critérios de gestão compartilhada para o uso sustentável dos recursos pesqueiros. Com isso, terá que passar novamente por análise dos dois colegiados. Durante a primeira votação na Comissão de Meio Ambiente, o relator, senador Rogério Carvalho, do PT de Sergipe, resumiu o conteúdo dos 14 artigos da proposta, divididos em três capítulos.
2: O primeiro institui a política, delimita o que se entende por sistema costeiro marinho e fixa princípios, diretrizes e objetivos. O segundo apresenta os instrumentos da política, entre eles o planejamento espacial marinho e o já conhecido zoneamento ecológico econômico. O terceiro cria um órgão colegiado consultivo, exige que os municípios costeiros adaptem seus planos diretores, reforça a cooperação entre União, Estados e municípios, remete infrações à lei de crimes ambientais e prevê período de vacância de 120 dias.
1: Rogério destacou ainda a justificativa dos autores de que, apesar da enorme extensão costeira e marítima, o Brasil carece de um marco legal integrado para orientar a conservação e o uso sustentável desses ambientes.
0: Em Brasília, 8h25. Na sequência, Pitty.

0: Fechando o bloco, Pato Fu, mesmo que seja eu, Barão Vermelho, pense, dance e ainda pite, equalize.
1: Chega de sal.
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4: Ei, você que está me ouvindo, você acha que vai conseguir me agarrar? Pois então tome!
5: No final dos anos 70, um jovem compositor surgiu como quem veio abalar as tradições da MPB.
4: O perigoso marginal, o delinquente, o facínora, o inimigo público número um!
5: O nome dele? Arrigo Barnabé, que hoje completa 75 anos.
6: Coisa estranha!
5: Arrigo entrou para a história da MPB ao participar de um festival de música promovido pela TV Cultura no ano de 1979. Mesmo vaiado, ele venceu a disputa com a composição Diversões Eletrônicas.
7: No luminoso estava escrito
8: Diversões Eletrônicas!
7: Só você não vi?
5: Arrigo queria mudar a música brasileira, conforme afirmou no programa Som do Vinil, do canal.

0: está em seu álbum de estreia, Clara Crocodilo, de 1980. Considerado o marco zero do movimento musical Vanguarda Paulista, que também revelou artistas como Premeditando Breck, Grupo Rumo e Itamar Assunção, o disco Clara Crocodilo foi um sucesso de crítica, mas um fracasso de vendas.
1: Você precisa arranjar muito dinheiro, Durango! Como era mesmo aquele anúncio no jornal?
0: O reconhecimento do caráter vanguardista e a baixa popularidade de Arrigo o colocaram entre os chamados malditos da MPB. E agora, para celebrar os 75 anos de Arrigo Barnabé, vamos conferir o experimentalismo do artista em Kid Supérfluo, Consumidor Implacável, faixa do disco Tubarões Voadores, de 1984.

0: Acabamos de ouvir Arrigo Barnabé com Kid Supérfluo, Consumidor Implacável. Esta foi a homenagem do curta musical nos 75 anos do cantor e compositor vanguardista Arrigo Barnabé.
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3: Agora em Brasília, 8h43.
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9: A renúncia foi premeditada. 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
8: O golpe fracassou, porque a denúncia foi aceita. 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
1: O senador pode ter o mandato cassado. O parlamentar é afastado quando deixar de comparecer a 1/3 das sessões ordinárias, tiver os direitos políticos suspensos, sofrer condenação criminal, agir de forma incompatível ao decoro parlamentar ou ainda por ordem judicial. O Conselho de Ética analisa as denúncias contra os senadores e, se afastados, serão substituídos pelo primeiro suplente.
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5: Ouça agora João Bosco, Thiago Iorque.

0: Tudo de bom.
1: Você ouviu Fernanda Porto, Tudo de Bom. Antes, João Bosco e Thiago York, Perfeição.
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1: Em Brasília, 8h56.
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13: Foi em 1894 que os brasileiros votaram para presidente pela primeira vez. O vencedor foi o senador Prudente de Moraes. As eleições eram bem diferentes de hoje. O eleitor podia escrever qualquer nome na cédula. Qualquer nome mesmo. Nada menos do que 200 homens foram votados na primeira eleição. Desses, quase 120 tiveram um voto só. Foi gente que votou em si própria ou quis homenagear algum amigo. Quem também teve voto em 1894 foi o senador Rui Barbosa. E ele, até morrer, seria votado em todas as eleições presidenciais, embora tenha se candidatado mesmo só 2 vezes.
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1: Em Brasília, pontualmente, 9 horas.
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1: Senado em 2 minutos. Eu sou Regina Pinheiro e você ouve agora as principais notícias do Senado Federal.
0: Os limites para a regulação das redes sociais, sem restringir a liberdade de expressão, foram um dos principais temas discutidos em audiência pública do Conselho de Comunicação Social do Congresso. Especialistas divergiram sobre a necessidade de regras mais rígidas para combater abusos e o risco de restrições excessivas. Após o debate, a presidente do Conselho, Patrícia Blanco, disse que as contribuições podem ajudar o Congresso a construir essas regras.
12: Que esses registros, essas contribuições possam ajudá-los na hora da decisão, para que a gente tenha um ambiente digital que a gente consiga, de fato, excluir as questões relacionadas a discurso de ódio, à intolerância, à desinformação.
0: O Brasil tem pelo menos 36 casos confirmados de sarampo, com maior concentração em São Paulo. No Amazonas, há ocorrências com origem no Peru, que enfrenta um surto da doença. No Senado, a preocupação com vacinas de importância nacional motivou a criação de uma subcomissão. Desde 2024, o Brasil é considerado livre do sarampo pela Organização Pan-Americana da Saúde, como ressaltou o senador Marcelo Castro, do MDB do Piauí, ex-ministro da Saúde.
16: Enquanto notamos aumento alarmante de casos de sarampo em outras partes do mundo, no Brasil, reforçamos a vigilância e promovemos ampla cobertura vacinal, visando prevenir surtos e garantir a proteção para todos.
0: Outras notícias sobre o Senado estão disponíveis em senado.leg.br/rádio.
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0: Olá, boa noite. Esta é a Rádio Senado e eu sou Regina Pinheiro. A programação musical é de Carlos Andrade. A gente ouve Silva e Illy.